0: Está disponível nas unidades básicas de saúde e demais pontos de vacinação em todo o país. Éder Gatti, diretor do Programa Nacional de Imunização do Ministério da Saúde, explica que o imunizante vai substituir gradualmente a Pneumo 10 contra a bactéria causadora de doenças como pneumonia e meningite.
1: O Ministério já tinha uma vacina no SUS que era a Pneumo 10, é uma vacina que cobria contra 10 tipos da bactéria pneumococo, só que agora nós estamos atualizando para uma vacina que cobre contra 20 tipos de pneumococo, ou seja, é um número maior de tipos de bactéria que a vacina protege. E com isso, a gente espera diminuir ainda mais a ocorrência de meningite e pneumonias em crianças.
0: A Pneumo 20 é indicada para bebês no primeiro ano de vida e crianças menores de 5 anos que ainda não completaram o esquema de vacinação recomendado. Segundo Eduardo Jorge da Fonseca, presidente do Departamento de Imunizações da Sociedade Brasileira de Pediatria, a imunização nesta faixa etária é fundamental para prevenir internações e reduzir mortes associadas às infecções pneumocócicas.
2: São as crianças menores de 2 anos as que mais internam e as que mais morrem, ou seja, tem maior incidência e maior letalidade. Então, esse é o grupo mais importante, é um grupo prioritário para a prevenção das doenças pneumocócicas invasivas, como a gente chama.
0: A Pneumo 20 também é indicada para indígenas com mais de 5 anos sem histórico vacinal, idosos com 60 anos ou mais que estejam acamados ou institucionalizados e pessoas com condições clínicas especiais. O histórico de vacinação pode ser acompanhado pela caderneta digital de saúde da criança, disponível no aplicativo Meu SUS Digital. Reportagem Gabriela Noronha.
3: A doença de Chagas é transmitida principalmente por um inseto conhecido como barbeiro e pode levar à morte, especialmente em populações vulneráveis.
4: Isso porque a infecção pode evoluir de forma silenciosa por anos e, quando não tratada, pode levar a graves complicações cardíacas e digestivas.
3: Para tratar a doença, a Anvisa publicou o registro de um novo medicamento voltado a pacientes menores de 18 anos.
4: É o Lampti, feito de substâncias que danificam o parasita e que levam à sua eliminação do organismo.
5: A Agência Nacional de Vigilância Sanitária Anvisa aprovou o registro do medicamento Lampti, indicado para o tratamento da doença de Chagas em pacientes pediátricos. O produto pode ser utilizado desde recém-nascidos com peso mínimo de 2,5 kg até adolescentes menores de 18 anos. A doença de Chagas é causada pelo protozoário Trypanosoma cruzi e está entre as principais doenças negligenciadas no Brasil. A infecção pode permanecer sem sintomas por muitos anos e, quando não tratada, provocar complicações graves, principalmente no coração e no sistema digestivo. O Lampti é um medicamento antiparasitário que atua na eliminação do parasita responsável pela doença. A aprovação do registro foi publicada pela Anvisa no Diário Oficial da União, com a resolução 2631 de 2026. Claudimário Carvalho, para a Voz do Brasil.
3: Buscar ajuda pode ser o primeiro passo para interromper um ciclo de violência contra as mulheres.
4: O Ligue 180 funciona gratuitamente, 24 horas por dia, e também pode ser acessado por canais digitais como WhatsApp.
3: Os atendentes são especializados para oferecer ajuda imediata, indicando os caminhos para a solução do problema.
6: É por meio do Ligue 180 que milhares de mulheres encontram acolhimento, orientação e encaminhamento para redes de proteção em todo o país. Cada atendimento começa por uma escuta qualificada e humanizada. O serviço funciona 24 horas por dia, todos os dias da semana, e pode ser acionado pela própria vítima ou por qualquer pessoa que queira denunciar uma situação de violência contra a mulher. A coordenadora de atendimento da central do Ligue 180, Juliana Costa, explica como funciona o atendimento.
7: A denúncia é registrada pelas nossas atendentes. Posteriormente a isso, nós temos uma equipe também especializada que faz a análise dessa denúncia. Então, entrando em contato com a Ligue 180, a pessoa que nos contatar vai ter ali um atendimento especializado e essa atendente ela vai identificar qual é a necessidade dessa pessoa.
6: Segundo o Anuário Brasileiro de Segurança Pública, em 2025 foram registrados cerca de 1.470 feminicídios, o maior número desde que o crime passou a ser tipificado em 2015. Apenas no primeiro trimestre deste ano, já foram contabilizadas 399 mortes. Também cresceram os casos de violência no ambiente digital, como ameaças, perseguição nas redes sociais, invasão de contas e divulgação não autorizada de imagens íntimas. Nos cinco primeiros meses de 2026, o Ligue 180 registrou mais de 16 mil ocorrências desse tipo de violência. A coordenadora de atendimento do Ligue 180 do Ministério da Saúde, Nery Araújo, alerta que o combate ao feminicídio é responsabilidade de todos.
8: É importante que o Brasil inteiro, a sociedade inteira, todo mundo, igrejas, feiras, times de futebol, escolas, templos religiosos, todo mundo seja envolvido. Por quê? Porque não é um problema só da mulher, é um problema de todos nós.
6: Além de atender mulheres em situação de violência, o Ligue 180 também orienta familiares, amigos, vizinhos e qualquer pessoa que queira saber como agir diante de uma situação de risco. O atendimento é sigiloso e pode ser feito de qualquer lugar do mundo. Além dos 180, denúncias e informações podem ser feitas pelo WhatsApp no telefone DDD 61 9610 0180. Reportagem Pablo Mundim.
4: Cidadão conta com uma nova plataforma do programa Luz para Todos.
3: O aplicativo permite registrar e acompanhar solicitações de atendimento, facilitando a identificação de famílias que ainda vivem sem acesso à energia elétrica.
9: O aplicativo do programa Luz para Todos permite a cidadãos, lideranças comunitárias e instituições registrarem e acompanharem as solicitações de instalação de energia elétrica. A iniciativa é voltada para o público que mora em áreas rurais e regiões remotas do país. Segundo André Dias, diretor do Departamento de Universalização e Políticas Sociais de Energia Elétrica do Ministério de Minas e Energia, o aplicativo permite acompanhar as solicitações feitas ao programa e se existem subnotificações.
10: Hoje, nós estimamos que há no Brasil cerca de 220 mil unidades consumidoras, famílias sem acesso à energia, mas a gente entende que esse número pode estar subnotificado, possa ser maior, e aí o aplicativo vai usar justamente esse conhecimento.
9: O aplicativo Luz para Todos está disponível nas lojas de aplicativos para celulares e pode ser baixado por qualquer pessoa de forma gratuita. Ao abrir o pedido para instalação de energia elétrica, o cidadão deverá tirar foto da unidade a ser atendida. Por meio do georreferenciamento, o Ministério de Minas e Energia vai localizar o endereço e encaminhar a solicitação para a concessionária de energia elétrica responsável pela região. Não será preciso acesso à internet para registrar o pedido. Reportagem Luana Karen.
4: Embaixadores estrangeiros que não residem no Brasil participaram nesta quarta-feira no Palácio do Itamaraty da cerimônia de entrega das cartas credenciais.
3: O ato habilita oficialmente os diplomatas diante do chefe de Estado do país onde vai atuar.
4: As cartas foram assinadas pelo presidente da República perante o governo anfitrião e dão início à missão diplomática.
3: Ao todo, 14 embaixadores não residentes no país foram oficialmente credenciados.
4: Um espaço para que as mulheres idosas participem da construção de políticas públicas voltadas a elas.
3: O Fórum Nacional pelo Protagonismo e Mobilização das Mulheres Idosas reúne organizações, movimentos sociais e representantes do poder público.
4: Entre os desafios tratados no fórum estão a saúde mental dos idosos, autonomia econômica e combate ao preconceito etário.
3: A secretária nacional de Autonomia Econômica e Política de Cuidados, Joana Célia dos Passos, fala mais sobre o fórum.
11: Esse fórum, ele tem a duração de 2 anos e uma das competências dele é promover iniciativas para o fortalecimento das organizações de participação social de mulheres idosas, para que a gente possa ampliar a capacidade de mobilização, o protagonismo, a autonomia e a incidência no debate sobre as políticas para esse grupo de mulheres idosas.
4: Segundo o IBGE, o Brasil possui 32 milhões de pessoas com 60 anos ou mais, sendo 55% mulheres.
3: Vamos falar agora da Rede Nacional de Proteção e Defesa dos Direitos Humanos da Pessoa Idosa, RENAPID.
4: Ela tem como objetivo garantir uma articulação entre os órgãos públicos que atendem essa população.
3: Nós conversamos com o secretário nacional dos Direitos da Pessoa Idosa do Ministério dos Direitos Humanos e da Cidadania, Alexandre da Silva, sobre como vai funcionar essa colaboração. Acompanhe. Boa noite, secretária. Explica pra gente o que é essa rede de proteção às pessoas idosas. Que entidades formam essa rede?
12: A RENAPID é a Rede Nacional de Proteção e Defesa dos Direitos Humanos das Pessoas Idosas. É uma rede que vem sendo pensada e solicitada pela participação social desde a nossa conferência, do primeira conferência em 2006, e que agora em 2026 ela se realiza. São convidados todos os entes federativos, todas as pessoas que atuam no parlamento, no sistema de justiça, entidades privadas, entidades públicas, ONGs, universidades, enfim, são todas aquelas pessoas, aquelas instituições, aqueles órgãos que atuam no segmento da pessoa idosa e que garantam a defesa, a promoção, a garantia, a mitigação de violações e violências e a garantia de mais direitos.
4: Agora, secretário, essa rede ela funciona para um acompanhamento mais próximo, por exemplo, de idosos que estejam em situações vulneráveis, vamos supor, idosos que vivam sozinhos, precisem desse acompanhamento, essa rede atua assim também?
12: Esse é um dos focos, mas eu vou dizer que o foco central dessa RENAPID é a intersetorialidade. Para quem não está acostumado com esse termo, é dizer que algumas soluções para as pessoas idosas, ou para outros grupos também, elas precisam sempre de uma articulação com mais de um setor. Um exemplo, pode acontecer uma dificuldade da pessoa idosa em acessar um serviço de saúde. Isso pode ser decorrente do transporte, isso pode ser decorrente da dificuldade dela em ler, então ela não consegue muitas vezes pegar um ônibus ou chamar um táxi porque ela não consegue ler. E aí pode ser um outro problema, o transporte em si, que pode estar disponível ou dificultoso naquela região. Então a resposta intersetorial é o ponto central. E sim, é o objetivo também da gente, o quanto antes, enquanto sociedade, detectarmos que uma pessoa idosa está numa condição de violência ou de violação e que isso gera um risco para ela de vida, que o quanto antes ela possa ser retirada dessa situação ou que o agente causal ou a situação também possa ser o mais rápido possível eliminada ou eliminado.
3: E como é que os próprios idosos, os familiares ou amigos podem acionar essa rede?
12: A RENAPID, ela vai ter uma estrutura que precisará funcionar tanto no âmbito municipal, estadual e federal. Então, vejamos, se o problema for municipal, nós vamos criar essa rede no município para que essas entidades, esses órgãos, a gestão municipal, uma secretaria específica, consiga dar a resposta o quanto antes, mas por vezes um problema que envolva, por exemplo, uma questão de uma estrada estadual, eu já teria que procurar a instância estadual para dar essa resposta, ou muitas vezes é uma questão ministerial, alguma ação que possa ser garantida por um ministério. Então, essa pessoa idosa ou familiar, quando perceba uma situação como essa, ela vai procurar algum desses agentes, dessas entidades, desses órgãos que estão vinculados a essa rede para poder acionar a resposta mais efetiva. Cabe lembrar aqui que o Brasil já tem dentro do seu estado a experiência de alguns municípios e alguns estados que já fazem uma rede. Então, nós não estamos partindo do zero, esse é um ponto positivo. A ideia nossa agora é entender o que nós podemos construir coletivamente, e já houve até uma oficina para começar a conversar com essas pessoas que já estão envolvidas em alguma rede, seja ela municipal ou estadual, e perceber como essa rede pode ser construída do que nós chamamos tanto de baixo para cima, ou seja, a partir das experiências e realidade dos municípios e o quanto os governos estaduais, distrital e a União precisam se organizar para concluir as boas respostas, ou também o contrário, o quanto a União vai também construir essa rede, dialogando com os estados e o Distrito Federal, para poder alcançar os municípios e, ou, no caso do DF, as regiões administrativas também.
13: Para a gente tentar deixar um pouquinho mais claro, secretário, sendo um caso como o senhor mencionou, né, um problema que o idoso tenha com o transporte, ele deve, nesse caso, por exemplo, procurar a prefeitura da cidade dele, e aí a prefeitura também vai estar, os órgãos da prefeitura vão estar ativos nessa rede, e aí caso se identifique outras necessidades desse idoso, a rede toda pode ser acionada? É assim que funciona?
12: Isso, um bom exemplo, exatamente isso. Então, se for uma questão de transporte, a pessoa idosa que consiga alcançar a prefeitura e a secretaria específica pode fazer da forma como você explicou mesmo, ou muitas vezes a gente pode ter uma liderança comunitária, você pode ter às vezes um agente, um pessoal da saúde ou da assistência que frequenta aquela casa e vai levar para algum órgão específico, seja o conselho municipal, caso exista na região, para poder muitas vezes chegar também a um órgão responsável, ou muitas vezes até se tiver uma empresa privada de ônibus que esteja vinculada nessa rede para querer de fato, já sabendo que muitas vezes isso já aconteceu, que ela também tem uma resposta mais efetiva, ou muitas vezes até a prefeitura que vai pensar um ponto de ônibus, é um bom exemplo. Então, são vários caminhos que nós queremos criar justamente para que a pessoa, tanto aquela que tenha mais autonomia, independência e conhecimento, buscar a prefeitura, ou muitas vezes ver quem são os atores que vão circular naquele território que possam captar essa denúncia e poder encaminhar para um órgão mais específico.
3: Secretária, a rede também prevê a realização de diagnósticos sobre o envelhecimento populacional. De que forma isso pode se converter em políticas públicas posteriormente?
12: Esse diagnóstico, ele é fundamental, é ele que vai balizar muito do que nós já fazemos no âmbito, né, nacional, tanto União, estados, DF, municípios, para ver quais são as demandas atuais. Então, hoje, quando falamos de envelhecimento de pessoas idosas, é muito importante que as ações sejam centradas a partir das demandas das pessoas idosas. E hoje nós temos uma série de informações que possam vir tanto das gestões municipais, com os dados obtidos por meio de suas secretarias, pode ser também a partir dos institutos de pesquisa que nós temos, geração de dados que nós temos no nosso país, e também a partir daquilo que é conduzido e pensado no âmbito governamental e também federal. Então, esse diagnóstico ajuda muitas vezes a criar programas que são feitos no âmbito federal. Existem alguns criados já, também no âmbito estadual, e também pela pactuação que a gente pode fazer entre esses três entes, municípios, estados e governo. Então, é fundamental que os diagnósticos aconteçam, e mais do que fundamental para a gestão, que isso fique sempre à disposição da participação social, da sociedade como um todo. Então, a transparência, a divulgação, a linguagem simples desses diagnósticos também faz parte da RENADP de disseminar cada vez mais o conhecimento, porque esse também é um ponto bastante preocupante. Quando falamos de pessoas idosas, muitas vezes existe uma certa invisibilização de alguns dados. E a RENADP vem justamente para poder colocar isso mais à disposição da sociedade, de conselhos, de entidades, movimentos sociais que também estão atuando na defesa dos direitos para as pessoas idosas.
13: Agora, secretária, a gente tem só mais alguns segundinhos, mas o senhor mencionou aí que lideranças comunitárias, por exemplo, né, ou organizações da sociedade civil também podem compor a rede, assim como as prefeituras. E aí, quem quer fazer parte dessa rede, essa pessoa deve proceder como, né, ou esse organismo? Eles precisam procurar a Secretaria Nacional dos Direitos da Pessoa Idosa?
12: Sim, exatamente. Nós estamos agora, no próximo mês, mais ou menos, nós vamos concluir a instrução normativa que vai dar os melhores caminhos para qualquer entidade, qualquer segmento que queira aderir à nossa rede. Então, haverá a classificação, a possibilidade de ser um integrante de fato para a rede ou de ser um colaborador com papéis distintos. Então, isso é aguardar agora, que nas próximas semanas nós vamos divulgar essa instrução normativa que está dentro do tempo proposto, dentro da portaria que criou a RENADP.
3: Muito bem, nós conversamos com o secretário nacional dos Direitos da Pessoa Idosa, Alexandre da Silva. Muito obrigado, secretário, pela entrevista à Voz do Brasil.
12: Obrigado a vocês, a todos os ouvintes, as ouvintes, uma boa noite.
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0: for fazer o Exame Nacional de Desempenho dos Estudantes, ainda tem tempo para solicitar atendimento especializado.
1: Saiba mais com Thaís Araújo.
2: Está aberto o prazo de solicitação de atendimento especializado e para o requerimento de tratamento pelo nome social para os participantes do Exame Nacional de Desempenho dos Estudantes, o ENAD 2026. Os interessados têm até o dia 24 de julho para fazer essa solicitação em relação ao ENAD de bacharelados e cursos superiores de tecnologia. O pedido deve ser realizado diretamente pelo estudante por meio do sistema ENAD e o resultado será divulgado no dia 31 de julho. Em caso de negativa, os estudantes terão prazo para recurso entre os dias 3 e 7 de agosto. A prova está marcada para o dia 29 de novembro. O Exame Nacional de Desempenho dos Estudantes é aplicado a todos que estão concluindo o ensino superior. Thaís de Araújo, para a Voz do Brasil.
0: Forças Integradas de Combate ao Crime Organizado realizam nesta quarta-feira operações em 16 estados em investigações envolvendo organizações criminosas.
1: As medidas incluem 181 mandados de busca e apreensão, 93 mandados de prisão e outras medidas cautelares determinadas pela Justiça.
0: Estão sendo apurados indícios de crimes como tráfico de drogas, de armas e também lavagem de dinheiro.
1: As Forças Integradas reúnem instituições federais e estaduais para atuação conjunta.
0: Foram as notícias do governo federal.
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1: Fique agora com o Minuto do TCU. Em seguida, as notícias do Poder Judiciário e do Congresso Nacional. Boa noite.
0: Boa noite, até amanhã.
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5: O Tribunal de Contas da União avaliou a política de autoprodução de energia elétrica, usada por empresas e outros consumidores que geram energia para consumo próprio. A auditoria identificou que as regras atuais dão incentivos econômicos aos autoprodutores, mas podem aumentar custos para os demais consumidores. O tribunal constatou que os autoprodutores usam a infraestrutura do sistema elétrico, mas não contribuem de forma suficiente para manter a estabilidade do serviço. O TCU também apontou baixo nível de maturidade no desenho, na institucionalização e no monitoramento da política pública. O tribunal recomendou que o Ministério de Minas e Energia formalize diretrizes, objetivos, metas, indicadores e estrutura de acompanhamento para a política. Saiba mais em tcu.gov.br.
4: 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Você vai ouvir agora notícias do Poder Judiciário.
6: Presidente do STF e do CNJ participa da instalação de varas especializadas no combate ao crime organizado em São Paulo.
7: STJ reconhece dano moral coletivo por demora na demarcação de território quilombola em Sergipe.
6: Desembargador pernambucano é indicado para ocupar vaga de ministro do TST.
7: Boa noite, eu sou o Arthur Filho.
6: E eu sou Walter Lima.
7: O presidente do Supremo Tribunal Federal e do Conselho Nacional de Justiça, ministro Edson Fachin, afirmou nesta quarta-feira que a criação de varas especializadas no combate ao crime organizado representa uma resposta concreta do judiciário ao avanço das facções criminosas no país.
6: O ministro participou da solenidade de instalação das novas varas estaduais especializadas em organizações criminosas e lavagem de bens, direitos e valores do Tribunal de Justiça de São Paulo. Marta Ferreira.
8: O enfrentamento ao crime organizado tem sido uma das prioridades da gestão do ministro Edson Fachin. Durante a cerimônia, ele afirmou que o crime organizado não é apenas um problema de segurança pública, mas uma ameaça ao próprio Estado de Direito Democrático. Fachin também ressaltou que o judiciário tem ampliado a atuação para combater novos mecanismos utilizados pelo crime organizado, como o uso de plataformas clandestinas de apostas eletrônicas e de empresas aparentemente lícitas para lavagem de dinheiro.
9: Não estou, é claro, a me referir ao mercado regulado, mas estou a me referir sim às plataformas clandestinas e também às empresas que têm sido utilizadas como instrumentos de organizações criminosas.
8: A instalação das novas varas está alinhada aos projetos conduzidos pelo Conselho Nacional de Justiça para ampliar a especialização judicial no enfrentamento ao crime organizado em todo o país.
7: A União e o INCRA terão de indenizar um quilombo em Sergipe.
10: O STJ reconheceu danos morais coletivos devido à demora na demarcação do território. Fátima Uchoa.
11: A comunidade Catuabo foi reconhecida como remanescente quilombola em 2006 e o território identificado e delimitado em 2017, mas até hoje não saiu o decreto de desapropriação para a continuidade da regularização territorial. O Ministério Público Federal ajuizou ação civil pública contra a União e o INCRA, pedindo a conclusão do procedimento e indenização por danos morais coletivos. O juízo de primeiro grau e o TRF5 determinaram a finalização do procedimento, mas não reconheceram dano moral coletivo. Já a primeira turma do STJ considerou que a demora injustificada do poder estatal em efetivar um direito constitucional gera dano moral presumido, que não exige prova de abalo psicológico. O relator foi o ministro Paulo Sérgio Domingues.
7: Presidente Lula indica desembargador para ministro do TST.
10: O pernambucano Sérgio Torres precisa ainda passar por sabatina no Senado. Marla Lacerda.
12: O desembargador do Tribunal Regional do Trabalho da 6ª Região foi indicado pelo presidente da República para ocupar a vaga aberta com a aposentadoria da ministra Dora Maria da Costa. Magistrado de carreira, Sérgio Torres já atuou no TST como desembargador convocado e, recentemente, foi eleito presidente da Academia Brasileira de Direito do Trabalho. Se aprovado na sabatina da Comissão de Constituição e Justiça do Senado Federal, tem ainda a votação no plenário da Casa.
7: Justiça Federal determina que a União formule plano para tornar acessíveis todos os sites da Administração Federal.
10: A decisão atendeu a pedido do MPF. Vanessa Pereira.
13: O aperfeiçoamento dos sites da Administração Pública Federal é apenas um dos pedidos da ação, que busca garantir a autonomia de pessoas com deficiência no uso de plataformas digitais públicas e privadas. Ao final do processo, o MPF pretende que a Justiça Federal determine à União a regulamentação do artigo 63 da Lei Brasileira de Inclusão, que torna obrigatória a acessibilidade digital.
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7: A você, uma boa noite.
10: E até amanhã.
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15: Eu sou Paula Groba.
16: E eu sou Humberto Pinheiro.
15: E estes são os destaques de hoje do Jornal do Senado, que começa agora.
16: Senado aprova transferência automática de pensão alimentícia.
15: Chanceler Mauro Vieira será convidado a explicar alerta sobre intervenção militar no Brasil pelos Estados Unidos.
16: Crédito de 15 bilhões para exportadores vai à sanção após aprovação do Senado.
15: Boa noite.
16: Boa noite.
15: Quem depende de pensão alimentícia poderá ter mais segurança para receber o benefício em dia. O Senado aprovou um projeto que cria a transferência automática dos valores, o que pode reduzir atrasos e facilitar o pagamento.
16: Para isso, o beneficiário deverá pedir à Justiça que determine o repasse mensal com a transferência automática do valor da conta do devedor para a conta de quem tem direito à pensão, na data fixada pelo juiz. A proposta conhecida como Pix Pensão, segue agora para a sanção presidencial. Repórter Douglas Castilho.
17: O projeto, que teve origem na Câmara dos Deputados, visa garantir a pontualidade dos pagamentos e oferecer mais segurança jurídica às famílias envolvidas. A relatora da proposta, a senadora Ana Paula Lobato, do PSB do Maranhão, ressaltou a importância da aprovação.
18: Enfrenta problema recorrente nas execuções de alimentos. A necessidade de sucessivas provocações judiciais diante de inadimplimentos mensais. Trata-se de solução simples, objetiva e compatível com a natureza urgente da obrigação alimentar.
17: Uma das formas de garantir que os repasses ocorram na prática é a possibilidade de indisponibilização automática dos ativos financeiros do devedor, se ele não possuir saldo bancário suficiente para o pagamento. Para evitar abusos ou erros, o projeto também prevê que esse procedimento deve seguir as regras do Código de Processo Civil, que asseguram um controle por parte do juiz, a intimação do devedor e a correção ou cancelamento de bloqueios excessivos. A operacionalização do processo de transferências será gerida por sistema eletrônico sob responsabilidade do Banco Central.
15: E a senadora Roberta Cioli, do Republicanos de Roraima, apresentou um projeto que torna mais flexível a concessão do benefício da prestação continuada, o BPC. A proposta evita a perda automática do benefício quando houver pequeno aumento na renda familiar ou o ingresso de um integrante no mercado de trabalho.
16: O texto também prevê um período de transição de até 12 meses. Segundo a senadora, a medida permite que os beneficiários melhorem de vida sem o risco imediato de perder o auxílio. O projeto será analisado pelas comissões do Senado.
19: O projeto garante que o ingresso no mercado de trabalho não resulte na perda automática do benefício. Além disso, prevê um período de transição com reavaliação social para que essa mudança ocorra de forma gradual e segura, oferecendo mais segurança às famílias nesse momento de conquista e de reorganização de vida.
15: Já o senador Cleitinho, do Republicanos de Minas Gerais, defendeu o endurecimento de regras para as apostas online e cobrou a votação de projetos que restringem a publicidade das bets. O parlamentar alertou que o avanço desse mercado tem impactos na saúde mental, compromete a renda das famílias e aumenta os gastos públicos com saúde.
16: Segundo Cleitinho, os prejuízos causados pelas apostas exigem uma ação conjunta do Congresso e do governo federal, acima de diferenças partidárias.
20: Se literalmente agora é uma época de Copa do Mundo, que a gente está vendo aqui 35% de aumento na questão dos jogos, é momento agora da gente refletir. Hoje, infelizmente, o Brasil é o Brasil das bets. Então, espero que todos os senadores da República, como eu aqui, possam combater de uma vez por todas essa porcaria de jogo online.
15: A Comissão de Direitos Humanos aprovou um projeto que cria categorias diferentes para os casos de desaparecimento de pessoas no Brasil.
16: O objetivo da proposta é aprimorar as investigações e as buscas de acordo com cada situação. Repórter Patrícia Oliveira.
21: A proposta classifica os casos de pessoas desaparecidas em três categorias. O desaparecimento voluntário é quando um adulto decide romper contato com familiares por vontade própria. O involuntário inclui situações como acidentes, desastres, problemas de saúde mental e o sumiço de crianças e adolescentes. Já o desaparecimento forçado envolve casos relacionados à violência, coação, sequestro ou abuso de poder. Atualmente, a legislação adota uma definição única para todos os casos. Para a relatora, senadora Damaris Alves, do Republicanos do Distrito Federal, a mudança pode contribuir na atuação das autoridades pela busca, identificação e localização dos desaparecidos.
22: Os dados mais recentes demonstram que o desaparecimento de pessoas permanece como desafio grave e crescente para o poder público.
21: Em 2025, foram registrados mais de 85 mil desaparecimentos no Brasil, cerca de um caso a cada 6 minutos. O projeto segue para análise da Comissão de Constituição e Justiça.
15: A Comissão de Direitos Humanos também aprovou um projeto que endurece a punição para agressões praticadas contra mulheres por razões de gênero. A proposta transforma esse tipo de violência em crime autônomo, que hoje é tratado apenas como agravante da lesão corporal, e também aumenta as penas nos casos mais graves. O texto segue agora para a Comissão de Constituição e Justiça.
16: E o plenário aprovou o projeto que torna obrigatória a divulgação do Ligue 180, canal nacional de denúncia e orientação para mulheres mulheres em situação de violência. A proposta determina que o serviço seja divulgado em meios de comunicação e em locais públicos e privados de grande circulação para ampliar o acesso às denúncias e às informações sobre a rede de proteção. O texto segue para a sanção presidencial.
15: O chanceler Mauro Vieira será convidado para esclarecer no Senado as recentes afirmações apontando risco de intervenção militar norte-americana no Brasil. O convite foi aprovado pela Comissão de Relações Exteriores.
16: O risco teria sido apontado a partir da classificação como terroristas de facções do crime organizado que atuam em nosso país. Repórter César Mendes.
0: A Comissão de Relações Exteriores aprovou o convite para que o ministro das Relações Exteriores, Mauro Vieira, esclareça aos senadores declarações recentes dadas por ele de que a classificação do Comando Vermelho e do Primeiro Comando da capital como organizações terroristas pelos Estados Unidos traria o risco de uma eventual atuação de forças militares norte-americanas no Brasil. Autor do convite, o senador Hamilton Mourão, do Republicanos do Rio Grande do Sul, quer que Mauro Vieira explique melhor de onde tirou os dados que o levaram a fazer essa afirmação, que, na opinião de Mourão, tem uma certa gravidade.
1: Apesar dos Estados Unidos recentemente vinha exercendo de forma unilateral o seu poder militar, tanto no caso recente aí da captura do então presidente da Venezuela, o ditador Maduro, como também no ataque feito ao Irã, apesar disso ser um conflito que se arrasta 46, 47 anos entre esses dois países, não é? Mas me chama atenção, face à relação que nós temos com os Estados Unidos da América, inclusive na área militar, não é? Onde combatemos juntos na Segunda Guerra Mundial, e ver por parte de uma autoridade como o ministro Mauro Vieira, uma afirmação nessa natureza. Então, eu gostaria de ouvir isso aqui do ministro.
0: A declaração de Mauro Vieira foi dada no dia 1º de julho, em resposta oficial do Itamaraty a questionamentos feitos pela Câmara dos Deputados. O comparecimento do ministro em reunião da Comissão de Relações Exteriores ainda não tem data agendada.
15: E empresas brasileiras que exportam produtos para o exterior já podem contar com uma nova linha de crédito para enfrentar os efeitos das barreiras comerciais impostas por outros países.
16: O Senado aprovou a medida provisória que libera até 15 bilhões de reais para financiar exportações por meio do Plano Brasil Soberano. Repórter Douglas Castilho.
2: A medida surge como resposta ao que ficou conhecido como tarifaços impostos pelos Estados Unidos, que elevaram as tarifas de importação daquele país a patamares de até 50%. O senador Randolfo Rodrigues, do PT do Amapá, que solicitou a inclusão da votação na pauta, comemorou a aprovação e explicou a sua importância diante da instabilidade do contexto internacional.
23: Brasil soberano é o significado de como um governo deve agir. Um governo, mesmo agredido por uma potência estrangeira, não deve ficar lamentando. Deve buscar superar a agressão, que o que ocorreu no fato do tarifaço é uma agressão ao Brasil e ao seu povo, e buscar soluções, sobretudo para suas empresas. A Brasil soberano vem para isso, para socorrer.
2: Além das tarifas alfandegárias, a ANP apresenta uma resposta às chamadas barreiras sanitárias, que ocorrem por restrições à entrada de produtos não pelo aumento dos tributos, mas com argumentos como o utilizado pela União Europeia este ano. O bloco proibiu a entrada de carne bovina brasileira sob a acusação do uso indiscriminado de antibióticos por parte do setor pecuário brasileiro. O texto segue para a sanção presidencial.
16: Edição de Paula Grova e trabalhos técnicos de João Lira, o Jornal do Senado fica por aqui. Acompanhe agora as notícias da Câmara dos Deputados. Boa noite.
15: Boa noite e até amanhã.
24: Jornal Câmara dos Deputados. Parlamentares aprovam sistema para enfrentar a violência de gênero.
25: Câmara amplia acesso das Santas Casas a linhas de crédito do FGTS.
24: Comissão de Orçamento aprova recursos contra a guerra e desastres.
26: Boa noite. A Comissão Mista de Orçamento aprovou despesas extras de 12 bilhões e 300 mil reais no orçamento de 2026. A repórter Silvia Munhato acompanhou a votação.
27: A Comissão Mista de Orçamento aprovou 8 medidas provisórias com despesas extras no orçamento de 2026, no valor de 12,3 bilhões de reais. Um total de 10,3 bilhões estão sendo utilizados para minimizar os efeitos da guerra no Oriente Médio nos preços dos combustíveis e gás de cozinha, e outros 2 bilhões de reais foram destinados para auxiliar os atingidos por desastres climáticos este ano. Os parlamentares deixaram para esta quarta-feira a análise de um projeto que pretende abrir um crédito novo no orçamento de 13,3 bilhões de reais. O texto original veio com apenas 1,3 milhão de reais para uma contribuição voluntária do país à Comissão Econômica para a América Latina e o Caribe. Mas o governo modificou a proposta para incluir recursos para financiamentos agrícolas e para o programa Desenrola Adimplentes. O deputado Domingos Sávio, do PL de Minas Gerais, e outros parlamentares pediram mais tempo para analisar a proposta.
3: Por outro lado, nos preocupa, e aí por isso é necessário esse tipo de análise, de reflexão. Nos preocupa, por exemplo, que o recurso que está sendo tirado, cancelado,

0: acumulado de 584 milímetros, 4 vezes mais acima da média acumulada. E o resultado foi trágico. Famílias desabrigadas, serviços públicos essenciais interrompidos e comprometidos, o comércio local severamente castigado.
1: As medidas provisórias aprovadas serão agora analisadas pelos plenários da Câmara e do Senado. Da Rádio Câmara de Brasília, Silvia Minhato.
2: Ciência e tecnologia.
3: Merlon Solano, do PT do Piauí, defende a revisão das regras para o funcionamento das apostas esportivas e dos jogos online no Brasil. Para o deputado, a regulamentação atual é insuficiente diante do endividamento crescente das famílias e dos impactos do vício em jogos.
4: Merlon Solano sugere discutir medidas como o aumento da tributação sobre empresas do setor, a restrição da publicidade e até a proibição de determinados jogos. Ele afirma que o país precisa enfrentar o tema como uma questão de saúde pública e proteção financeira.
3: Luiz Lima, do Novo do Rio de Janeiro, defende a regulamentação das apostas esportivas para impedir que a atividade se torne parte permanente da rotina do esporte nacional. O congressista argumenta que a publicidade excessiva estimula a ilusão de ganho fácil.
4: Luiz Lima adverte que a propaganda abusiva das apostas pode comprometer o orçamento de famílias brasileiras. Ele sugere restrições aos anúncios do setor nos mesmos moldes das proibições aplicadas ao mercado de cigarro.
2: Trabalho.
3: Paulão, do PT, manifesta solidariedade aos trabalhadores da Companhia de Abastecimento e Saneamento de Alagoas em paralisação pela falta de proposta da direção. Ele critica o adiamento da negociação para janeiro por considerar que a medida desrespeita a anualidade da convenção coletiva.
4: Paulão aponta falhas no serviço prestado por empresas privadas de saneamento, com tarifas altas e comunidades rurais que ficam meses sem abastecimento regular. Parlamentar levou o caso ao Ministério Público e à Defensoria Pública de Alagoas.
3: Tadeu Venere, do PT do Paraná, cita dados de pesquisa feita por 16 organizações da sociedade civil, segundo os quais quase 64 milhões de brasileiros com 15 anos ou mais não terminaram o estudo básico para defender o fim da escala 6x1 e as jornadas exaustivas de trabalho.
4: Na opinião de Tadeu Venere, reduzir a carga laboral semanal vai devolver ao trabalhador a oportunidade de desenvolvimento pessoal e o direito de estudar. O legislador conclama a sociedade civil a enfrentar o debate e pede que o Senado siga o exemplo da Câmara e aprove a matéria.
2: Transportes.
3: Rodrigo de Castro, do União de Minas Gerais, comemora a inauguração das pontes de Embaúba e da Cachoeira da Usina, que ligam os municípios de Ervália e Muriaé. O congressista ressalta que as obras integram trecho estratégico da BR-356, importante para a conexão entre os estados do Sudeste.
5: É mais um trabalho que nós fizemos que tem uma repercussão muito grande na zona da Mata Mineira, não só nos municípios de Ervália, Rosário da Limeira, São Sebastião da Vargem Alegre, Muriaé, Viçosa, Ponte Nova, mas também é uma estrada que liga ao litoral do Rio de Janeiro e ao litoral do Espírito Santo. Portanto, ela tem uma conotação realmente regional. Agora vamos acompanhar a última etapa, que é a execução da ponte dentro do município de Ervália.
4: Rodrigo de Castro afirma que a entrega das pontes é resultado de articulações iniciadas em 2021, junto ao DENIT e aos ministérios. Ele lembra que a conclusão das obras atende a uma antiga demanda da população local, que conviveu por anos com lama e poeira.
3: Bebeto, do PP do Rio de Janeiro, destaca o avanço das obras na Serra das Araras e na rodovia Presidente Dutra, previstas em contratos de concessão do governo federal. Ele assinala que as intervenções são essenciais para quem se desloca da Baixada Fluminense em direção à capital.
4: Bebeto relata articulações entre o governo federal, a concessionária responsável pelos trechos e a Light, para destravar viadutos, alças e duplicações na região. O deputado também pede a revitalização da ferrovia da Baixada, com passarelas, muros de proteção e sinalização nas passagens de nível.
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2: Desenvolvimento Regional.
3: A Câmara

0: criou uma comenda com o nome do Padre Cícero para quem contribuir para o desenvolvimento do Nordeste. O repórter Antônio Vital explica como vai funcionar.
1: A Câmara dos Deputados criou uma honraria a ser concedida a pessoas ou instituições que contribuam para o desenvolvimento social, econômico e cultural da região Nordeste. A condecoração, batizada de Comenda Padre Cícero Romão Batista de Desenvolvimento Regional, será concedida a 5 pessoas ou entidades selecionadas a partir de indicações de deputados e senadores. A homenagem será entregue pela Comissão de Integração Nacional, Desenvolvimento Regional e da Amazônia e pela mesa diretora da Câmara em uma sessão solene todos os anos, no dia 24 de março, data de nascimento de Padre Cícero. O projeto que cria a comenda foi apresentado pelo deputado Luiz Gastão, do PSD do Ceará, e aprovado pelo plenário da Câmara. A relatora do projeto foi a deputada Fernanda Pessoa, do PSD do Ceará. Ela retirou da proposta original a proibição de premiação a pessoas que estejam no exercício de mandato político e seus parentes até o segundo grau. Segundo a relatora, isso torna a comenda democrática e acessível a todos. Padre Cícero morreu em 1934, aos 90 anos de idade, em Juazeiro do Norte, no Ceará, onde exerceu sacerdócio e teve grande influência política. O autor da proposta, deputado Luiz Gastão, defendeu a comenda a quem contribuir para o desenvolvimento do Nordeste e a homenagem a Padre Cícero.
2: Hoje a Câmara fez justiça a um grande nordestino, a um grande brasileiro, que é o Padre Cícero, que foi, acima de tudo, um grande desenvolvimentista, não só para Juazeiro, para todo o Nordeste, referenciado ainda por gerações.
1: Não houve votos contrários à criação da comenda Padre Cícero Romão Batista de Desenvolvimento Regional. Da Rádio Câmara de Brasília, Antônio Vital.
0: Aniery Paulino, do Republicanos, cumprimenta Dom Edelson Soares Nobre, quinto bispo a assumir a diocese de Guarabira, na Paraíba. Para o congressista, o lema episcopal do sacerdote, em tudo a caridade, reflete a doutrina social da igreja em amparar os mais necessitados.
3: O deputado cumprimenta as autoridades presentes na posse de Dom Edelson e ressalta o papel fundamental do bispado de Guarabira para a região. Aniery Paulino menciona ainda seu apoio à diocese e suas iniciativas voltadas à valorização da fé e do turismo paraibano.
4: Economia.
3: Pompeu de Matos, do PDT do Rio Grande do Sul, pede a criação de fundos constitucionais para as regiões Sul e Sudeste, nos moldes dos já existentes para o Norte, Nordeste e Centro-Oeste. Segundo ele, a medida promove uma redistribuição mais equilibrada dos recursos federais.
0: Pompeu de Matos diz que os novos fundos destinariam mais de 21 bilhões de reais por ano para cada uma das duas regiões. Ele argumenta que os recursos impulsionariam investimentos, desenvolvimento regional e obras de infraestrutura.
4: Saúde.
3: A Câmara aprovou projeto que permite acesso a linhas de crédito com recursos do FGTS para santas casas e hospitais filantrópicos. O repórter Antônio Vital acompanhou a votação.
1: O plenário da Câmara aprovou o projeto que reabre até 2030 o prazo para que santas casas e hospitais filantrópicos tenham direito a linhas de crédito que usam recursos do FGTS. A lei que trata do Fundo de Garantia por Tempo de Serviço previa o uso desse tipo de crédito para entidades beneficentes apenas até 2022. A reabertura do prazo foi prevista em uma medida provisória editada este ano, mas que perdeu a validade sem ter sido votada pelo Congresso. Por isso, o projeto aprovado, que reproduz o texto da medida provisória, foi apresentado pelo líder do governo na Câmara, deputado Paulo Pimenta, do PT do Rio Grande do Sul. Na justificativa da proposta, ele disse que créditos com recursos do FGTS somaram 3 bilhões de reais e beneficiaram 140 hospitais filantrópicos que prestam serviço ao Sistema Único de Saúde, o SUS. Paulo Pimenta estima que essas linhas de crédito podem reduzir a taxa de juros para santas casas dos atuais 18% para 12%, o que vai ajudar a aliviar a situação financeira dessas entidades, muitas delas endividadas. Além dos hospitais filantrópicos, o projeto também permite que instituições sem fins lucrativos que prestam atendimento a pessoas com deficiência também usem essas linhas de crédito. A condição é que as entidades também atuem para o SUS. O relator do projeto, o deputado Antônio Brito, do PSD da Bahia, diz que as linhas de crédito não comprometem a sustentabilidade financeira do FGTS. Ele explicou a proposta.
5: Esse projeto vem em função da medida provisória de número 1336, que expirou o prazo e que trata das santas casas e hospitais filantrópicos pela possibilidade dessas instituições terem o caixa hospital baseado na lei do FGTS.
1: O projeto foi aprovado de maneira simbólica pelo plenário, sem votos contrários. para o deputado Hildo Rocha, do MDB no Maranhão, linhas de financiamento com recursos do FGTS beneficiam a saúde do trabalhador.
4: Esse projeto, ele é muito importante, porque o recurso do FGTS, ele tem um juro muito menor, que é um juro menor do mercado, é o do FGTS. O prazo de carência para o início de pagamento é bem elástico, portanto, é recurso do trabalhador que volta em benefício do trabalhador, porque as Santas Casas de Misericórdia atendem justamente os trabalhadores.
1: O projeto que reabre até 2030 o prazo para que hospitais filantrópicos e entidades de assistência a pessoas com deficiência tenham direito a linhas de crédito que usam recursos do FGTS seguiu para análise do Senado. Da Rádio Câmara de Brasília, Antônio Vital.
0: Vavá do Avante de Minas Gerais detalha sua atuação na Comissão de Saúde como relator da Política Nacional de Enfrentamento ao HIV e à AIDS. O legislador avalia que ajudou a construir uma proposta voltada a quem enfrenta dificuldade para manter o tratamento.
3: Vavá defende a criação de um auxílio deslocamento financeiro para viabilizar o transporte de pacientes que residem longe dos centros médicos especializados. Ele argumenta que o benefício combate o abandono terapêutico, reduzindo barreiras socioeconômicas e geográficas no acesso ao SUS.
6: Direitos humanos.
0: Da Paraíba defende projeto que cria a Política Nacional de Prevenção de Quedas entre Pessoas Idosas. O deputado argumenta que o objetivo é reduzir acidentes, preservar a autonomia dos idosos e orientar ações de prevenção e acompanhamento em todo o país.
3: Segundo Luiz Couto, o projeto organiza medidas de prevenção, acompanhamento e conscientização para evitar quedas que podem provocar perda de mobilidade, internações e outras complicações de saúde. O texto já foi aprovado em duas comissões da Câmara.
6: Justiça.
0: A Câmara aprovou proposta que cria um Sistema Nacional de Enfrentamento da Violência contra Meninas e Mulheres. A repórter Daniela Lessa acompanhou a votação.
7: O Brasil chora com a morte de nossas mulheres, infelizmente, todos os dias, e gostaria, antes de promover a leitura do parecer por parte da deputada Jandira Fegali, pedir um minuto de silêncio em favor da senhora recentemente assassinada, a qual foi encontrada com seu filho amamentando enquanto agonizava nos seus últimos momentos.
8: Foi com um minuto de silêncio por uma vítima de feminicídio que o presidente da Câmara, Hugo Mota, iniciou a votação do projeto que cria o Sistema Nacional de Enfrentamento da Violência contra Meninas e Mulheres e prevê recursos para ações de combate ao feminicídio e de proteção à vida de meninas e mulheres. Nesta semana, em Cataguases, Minas Gerais, uma mulher foi encontrada morta em casa, enquanto seu filho de 2 anos dormia em um quarto e uma bebê de 1 ano ainda mamava em seu peito. O marido foi preso acusado de feminicídio. Pelo texto aprovado, o sistema de enfrentamento será organizado pelo Ministério das Mulheres, em colaboração com estados e municípios. O dinheiro para financiar as ações virá principalmente do PROPAG, o Programa de Pleno Pagamento de Dívidas dos Estados, que permite aos estados renegociarem dívidas com a União, em troca de compromissos, como a realização de investimentos. No mínimo 10% desses recursos deverão ser aplicados no Plano de Ação de Enfrentamento da Violência contra Meninas e Mulheres. A relatora da proposta, deputada Jandira Fegali, do PCdoB do Rio de Janeiro, destacou que esse financiamento garantirá recursos por 10 anos.
9: E nós estamos agora colocando um bimeio de recursos existentes por ano por 10 anos. São recursos que estarão inseridos no PROPAG, como também no Fundo de Segurança Pública, para que a gente possa fazer com que os estados e os municípios, em ação integrada, possam agir na prevenção e também na responsabilização dos homens violentos deste país, que não conseguem compreender que essa relação é de igualdade, não de submissão.
8: A deputada Soraya Santos, do PL do Rio de Janeiro, também celebrou a garantia de recursos financeiros.
10: E quero chamar mais uma vez a atenção para a virtude desse projeto, que garante recursos. Não há política pública, não basta dizer que eu sou a favor do combate ao feminicídio, se não tiver dinheiro.
8: Para os demais estados que não estiverem no PROPAG, poderão ser usados outros recursos já destinados a ações de combate à violência contra a mulher. Os recursos poderão ser aplicados em ações de prevenção e enfrentamento da violência, fortalecimento da rede de atendimento às mulheres e políticas de educação para combater a cultura de violência contra meninas e mulheres, especialmente voltadas para homens e meninos. O texto também prevê medidas de enfrentamento à violência digital. O projeto que cria o Sistema Nacional de Enfrentamento da Violência contra Meninas e Mulheres, com verbas garantidas para as ações, agora será analisado no Senado. Da Rádio Câmara de Brasília, Daniele Lessa.
6: Segurança Pública.
3: Fraga, do PL do Distrito Federal, critica a demora do Senado em analisar propostas aprovadas pela Câmara, como a redução da maioridade penal. Segundo o deputado, a falta de votação dessas matérias prejudica o combate ao crime organizado.
0: Na visão de Alberto Fraga, a redução da maioridade penal é fundamental para o enfrentamento da criminalidade. Ele sustenta que o tema é um anseio antigo da população.
3: Sérgio Turra, do PP do Rio Grande do Sul, critica a decisão que autorizou a busca e apreensão na residência de Jair Bolsonaro. Na avaliação do deputado, a medida foi desnecessária, desproporcional e representa perseguição política e abuso de poder.
0: Sérgio Turra também questiona a imparcialidade do ministro responsável pelo caso, Alexandre de Moraes, afirmando que não deveria conduzir processos relacionados aos atos de 8 de janeiro. O deputado manifesta ainda solidariedade ao ex-presidente e defende limites à atuação do judiciário.
3: Alfredo Gaspar, do PL de Alagoas, critica o andamento das investigações sobre fraudes no INSS. O deputado afirma que pessoas ligadas ao governo deveriam ser investigadas com o mesmo rigor aplicado a outros casos que envolvem agentes públicos da oposição.
0: Alfredo Gaspar também contesta o mandado de busca e apreensão realizado hoje na casa do ex-presidente Jair Bolsonaro. Na avaliação do parlamentar, há tratamento desigual por parte das instituições responsáveis pelas investigações e pelo judiciário. Homenagem.
3: Coronel Assis, do PL de Mato Grosso, condena as declarações de uma promotora de justiça sobre manifestações religiosas em um evento público. De acordo com o deputado, a liberdade de professar a fé é garantida pela Constituição e não pode ser restringida por agentes públicos.
0: O parlamentar lembra que o Estado brasileiro é laico, mas não antirreligioso, e defende o respeito às manifestações de fé da população. Coronel Assis também pede uma moção de repúdio à promotora e cobra a preservação da liberdade religiosa no país.
3: Termina agora o Jornal Câmara dos Deputados, produzido pela Rádio Câmara, com trabalhos técnicos de Everson Urani e apresentação de José Carlos Andrade e Márcio Aquilissardi. Uma boa noite para você.
0: Uma ótima noite. A Voz do Brasil volta amanhã.
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6:03, ótima manhã de quinta-feira para você que tá aqui na sintonia da Nova Brasil. Hoje é 9 de julho de 2026. E aí, tudo certo contigo? Por aqui, Cláudia Nakazato, vamos juntos aqui pela Nova Brasil FM, uma empresa do Grupo Tati de Comunicação. Lembrando sempre que você pode nos ouvir pelo rádio, pelo aplicativo ou pelo site novabrasil.com. Nessa próxima hora, a gente vai ter, como sempre, a participação dos colunistas do dia. Hoje a gente tem a participação da Marcela Kawauchi falando de economia e também do Dr. Renato Kifuri falando sobre saúde. Também tem a previsão do tempo e a gente começa curtindo o som de Gilberto Gil, aquele abraço. Bom dia para você.

0: Nova Brasil e o Pedro Mariano com êxtase.
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2: Você já deve ter reparado que a conta de luz está ficando mais cara. E não é impressão sua. A ANEEL, Agência Nacional de Energia Elétrica, manteve pelo quarto mês consecutivo, para julho, a chamada tarifa amarela. Na prática, isso significa um acréscimo de quase R$ 1,90 a cada 100 kWh consumidos. Mas como é que essa cor é definida? Todo mês, o operador do sistema elétrico brasileiro avalia dois pontos. Em primeiro lugar, o nível de água que é armazenada nos reservatórios das hidrelétricas, que são o tipo de geração que responde pela maior parte da energia do país. Além disso, ele observa o custo de acionar outra forma de geração de energia, como as usinas térmicas, que são movidas a gás natural, carvão ou diesel, quando falta água. Quando os reservatórios estão cheios e a geração é barata, a bandeira fica verde, ou seja, não tem custo extra. Quando as condições pioram um pouco, entra a bandeira amarela. Em cenários mais críticos, temos até a bandeira vermelha, que tem um acréscimo ainda mais pesado na conta. E é aqui onde entra o clima. A gente está no chamado período seco, que vai de maio a setembro. Nesse período, chove menos e os rios que alimentam as hidrelétricas perdem vazão. Assim, o nível dos reservatórios cai. Para compensar essa perda e garantir o abastecimento, o sistema aciona as térmicas, que são mais caras e têm um custo extra repassado direto para a tarifa ao consumidor. Esse mecanismo existe desde 2015, justamente para dar transparência à cobrança feita. Antes dele, o custo de gerar energia nessas condições desfavoráveis ficava escondido. Com as bandeiras, o consumidor é avisado da mudança sempre no começo do mês e pode ajustar o consumo no que for possível. A bandeira de agosto vai ser anunciada somente na virada do mês. Como a gente ainda está no período seco, a expectativa é que ela permaneça amarela ou, dependendo do nível dos reservatórios, avance para vermelha. Então fique de olho para economizar energia e deixar a sua conta de luz menos pesada. Ah.

0: Brasil e essa foi Rita Lee com Ovelha Negra.
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0: 6:19, Maria Clara Sasaki tá chegando com as informações do tempo para esta quinta-feira.
2: Olá para você que nos acompanha nesta quinta-feira, que promete tempo firme em boa parte do Brasil e temperaturas elevadas à tarde, mas olha só, muito cuidado porque a umidade relativa do ar fica baixa, então é alto risco para queimadas. Não esqueça da hidratação, ande sempre com uma garrafinha de água, porque a temperatura deve subir bastante, especialmente no interior do Nordeste, estado do Tocantins, todo o centro-oeste do Brasil, grande parte do sudeste também. A temperatura hoje fica na casa de 24 graus na capital paulista, faz 28 no Rio de Janeiro, 26 em Vitória e 27 em Brasília. No litoral do Nordeste, a condição é muito melhor, tem variação de nebulosidade, tem umidade, uma chuvinha leve que vai e vem ao longo do dia, não vai atrapalhar aí a praia, não atrapalha atividades ao ar livre. A máxima hoje é de 28 graus em Salvador e faz 29 em Maceió e no Recife. Em Fortaleza, máxima de 30 graus. Maria Clara Sasaki, da Tempo Ok, meteorologia para Nova Brasil.
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2: Os alimentos ultraprocessados fazem parte da rotina de milhões de pessoas. Estão presentes no café da manhã, nos lanches das crianças, nas refeições rápidas, até mesmo nas merendas escolares e, olha, em comidas para pacientes hospitalizados. Refrigerantes, salgadinhos, sucos de caixinha, biscoitos recheados, macarrão instantâneo, são exemplos prontos, né? Refeições prontas de alguns produtos que chegam à nossa mesa e à nossa alimentação. Embora sejam extremamente convenientes, esse consumo frequente está associado a diversos problemas de saúde. Estudos mostram aumento do risco de obesidade, diabetes, hipertensão, doenças cardiovasculares e até o câncer. Outro aspecto importante envolve o nosso intestino, a nossa flora, a microbiota intestinal. O intestino que abriga uma infinita quantidade de micro-organismos. E essas dietas ricas em ultraprocessados tendem a reduzir a diversidade dessas bactérias, dando um desequilíbrio, chamada disbiose, e isso pode levar a uma inflamação crônica do organismo, do metabolismo, levando inclusive a alterações de imunidade para aqueles indivíduos, especialmente para as crianças. Que é mais preocupante esse fato e essa ingesta elevada de ultraprocessados. Mas esse consumo elevado não pode ser explicado somente por uma escolha individual. Tem muitos fatores econômicos e sociais que influenciam diretamente neste cenário. Além disso, a hiperpalatabilidade desses produtos, a publicidade intensa, especialmente direcionada às crianças, e claro, a praticidade, né? Quem tem tempo hoje de parar para cozinhar, especialmente nas populações menos favorecidas? Isso tudo aumenta e exagera o nosso consumo de ultraprocessados. Grande parte dessas evidências dos malefícios do ultraprocessados vem do Núcleo de Pesquisas Epidemiológicas de Nutrição e Saúde, o NUPENS, da Faculdade de Universidade de Saúde Pública da USP. Dr. Carlos Augusto Monteiro, que desenvolveu uma nova classificação de ultraprocessados, tenta discutir esses temas e colocar luz sobre esse problema tão atual para o nosso dia a dia. Pequenas mudanças, como aumentar o consumo de frutas, verduras, legumes, comida de verdade mesmo, uma das principais formas de reduzir o consumo desses ultraprocessados, melhorando, protegendo a nossa microbiota, reduzindo processos inflamatórios e promovendo uma saúde ao longo de toda a nossa vida. Uma alimentação saudável depende não só de escolhas, mas de políticas públicas, de informação, educação alimentar e acesso a alimentos de qualidades com compromisso social com a promoção da saúde.
0: Esse foi o Dr. Renato Kifuri e a coluna Vida e Saúde. São 6:26. Depois do intervalo, tem Jornal Nova Brasil.
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9: Olá, ouvinte Nova Brasil, uma excelente quinta-feira, o dia começando e o trânsito vai começando a ficar mais intenso nas principais vias de Salvador. Nesse momento, quem sai de Pituaçu para Brotas deve seguir pela Avenida Jorge Amado, evitando desvios nesse momento. 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
11: Pela segunda noite seguida, Estados Unidos bombardeiam instalações militares do Irã. E os iranianos voltam a revidar, atacando bases americanas no Oriente Médio. Donald Trump dá sinais contraditórios, diz que acordo de cessar fogo acabou, mas afirma não acreditar num recomeço da guerra. O Irã ameaça fechar de novo o Estreito de Hormuz. A Rússia suspende exportações de diesel após ataques da Ucrânia a refinarias. Aqui no Brasil, o governo adia pela terceira vez reunião para decidir aumento do etanol na gasolina. A Polícia Federal faz operação de busca e apreensão, mas não acha armas na casa de Jair Bolsonaro. Espingarda registrada em nome do ex-presidente é entregue à polícia no Rio Grande do Sul. E a Copa do Mundo, as quartas de final começam hoje com França e Marrocos. 6 seleções europeias, uma africana e uma sul-americana lutam pelas vagas nas semifinais da competição. Hoje é quinta-feira, 9 de julho de 2026. Muito bom dia para todo mundo. Tá no ar o Jornal Nova Brasil.
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11: Eu sou Mauro Tagliaferri e te faço companhia aqui no Jornal Nova Brasil. Hoje é Stephanie Alves tirando aquele merecido desconto, mas nós vamos aqui juntos e juntas em toda a rede Nova Brasil, em Andradas, no sul de Minas, em Araçatuba, em Campinas, Brasília, João Pessoa, Mococa, Recife, no Rio de Janeiro pela Rádio Nova Paradiso, em Salvador, São José dos Campos, São Paulo e Ribeirão Preto, é onde estamos no seu rádio, mas nós também estamos no aplicativo da Nova Brasil, aí você pode ouvir a Nova Brasil onde você quiser, basta ter internet e você leva a Nova Brasil com você, aí no seu celular, é só baixar o aplicativo da Nova Brasil. Estamos também no nosso site, novabrasil.com, para você ir se atualizando ao longo do dia, e no YouTube, transmitindo ao vivo, neste exato momento, no nosso canal, que se chama Jornalismo Nova Brasil. Dá uma passada por lá, se inscreve no nosso canal, compartilha o nosso conteúdo. Tudo que sai no jornalismo da Nova Brasil fica armazenado lá para você no nosso canal no YouTube. É só você passar por lá, Jornalismo Nova Brasil. E nesse momento estamos ao vivo com imagens transmitindo o Jornal Nova Brasil. São 6:33 e a gente abre os trabalhos desta quinta-feira com o Momento Mude um Hábito.
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11: Hoje a gente fala de um mal silencioso e que é muito comum e muito perigoso na população, a hipertensão arterial. E para nos ajudar, a gente conversa com o cardiologista Newton Nunes. Bom dia, doutor Newton. Já lhe pergunto, por que que a hipertensão é chamada de doença silenciosa e quais são os principais riscos quando a gente não consegue diagnosticar a hipertensão arterial?
13: A hipertensão arterial, ela é chamada de mal silencioso porque na maioria das vezes ela não dá sintoma, tá? Então, boa parte das pessoas que tem pressão alta, né? A grande parte, na verdade, ela não tem sintoma algum. E ali ela vai ao longo do tempo causando os seus danos vasculares, danos nos olhos, danos no coração. Daí a importância de se medir, né, de rotina, a pressão arterial, tanto em adultos como crianças, por conta desses fatores.
11: Isso pode ser feito numa farmácia, num posto de saúde, é coisa simples, né, doutor Newton?
13: Ela, do ponto de vista de triagem, né, ela pode ser feita num ambiente onde se tem esse equipamento disponível, que é um procedimento bem simples. Hoje, com esses aparelhos digitais, a gente consegue fazer numa forma de triagem. Importante frisar que uma medida só isolada, ela não caracteriza uma hipertensão arterial, tá? Então, ela deve chamar atender a um alerta, né? Mas, na verdade, seriam medidas repetidas, né, constantes, regulares, dos níveis pressóricos aumentados que caracterizam uma hipertensão arterial. Então, é muito importante a gente colocar logo assim, o que é uma hipertensão, né, arterial. Primeiro, é importante saber que a maioria das vezes ela tem uma causa genética, tá? 90, 95% das vezes da hipertensão arterial, ela é causada geneticamente. Então, se você tem uma história familiar de pessoas hipertensas, pais hipertensos, irmãos hipertensos, então isso deve chamar a atenção para você medir a sua pressão. Uma vez medida a pressão, o ideal é que ela esteja abaixo de 12/8 ou entre 12 por 8, e 14/9 para cima já é considerada, digamos assim, um nível alterado, né? Aí o que você tem que fazer? Não tomar remédio por conta própria. Você deve consultar um médico, que pode ser um clínico geral, pode ser um cardiologista, pode ser um nefrologista, pode ser um endocrinologista, um geriatra, enfim. Qualquer médico da área clínica, ele está habilitado a fazer essa primeira abordagem, né, de diagnóstico da pressão arterial.
11: Prevenção, o que é o mais importante?
13: O controle do peso, né? O consumo da ingesta de sal, ele tem que ser o menor possível também. Você deve evitar, né, consumir sal em excesso. Também a bebida alcoólica, né, ela pode causar tanto um aumento da pressão aguda, então aqueles pacientes que já têm hipertensão, mesmo aqueles que não têm ou que não sabem, ao fazer uma ingesta alcoólica muito elevada, podem desencadear casos de crise hipertensiva. E as modificações, fazer a atividade física regular, né? E aí, idealmente, pelo menos 150 minutos por semana, né? Então, fazer a sua atividade física aeróbica, né? Que é a que mais contribui aí para a prevenção e, obviamente, fazer o controle dos outros fatores de risco, colesterol, a glicemia, o tabagismo, tudo isso acrescenta risco na hipertensão arterial. Lembrando que a hipertensão arterial, ela é o principal fator modificável, né? Fator de risco cardiovascular para as doenças que são doenças graves, né? AVC, infarto, doença renal, doenças oculares e doenças vasculares, que são as principais consequências de quem tem uma hipertensão arterial sem controle.
11: Dr. Newton Nunes, muito obrigado pelas orientações, um abraço e até a próxima.
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11: cresce o número de eleitores que dizem não saber em quem votar para presidente. Esse dado foi revelado pela pesquisa Meio Ideia, publicada ontem. Mais de 32% das pessoas disseram não saber em quem vão votar, contra 24% da pesquisa anterior, publicada em maio. Esses dados são daquela pesquisa espontânea, quando o pesquisador não informa uma lista de opções. Você está vendo aí na sua tela, para você que nos acompanha pelo YouTube, no nosso canal Jornalismo Nova Brasil, você está vendo essa tela desse crescimento bastante expressivo do número de eleitores que dizem não saberem quem vão votar para presidente, isso na pesquisa espontânea. Já na pesquisa estimulada, as variações ficaram dentro da margem de erro em relação à pesquisa de maio. No primeiro turno, você está vendo na sua tela também, o presidente Lula, do PT, aparece com 40% das intenções de voto, à frente do senador Flávio Bolsonaro, do PL, que está com 32%. Em terceiro lugar, aparece o ex-governador de Goiás, Ronaldo Caiado, do PSD, com 4%, empatado tecnicamente com vários outros candidatos, como o também ex-governador Romeu Zema, do Partido Novo, que marcou 2,5 pontos. Você percebe aí também na sua tela Aécio Neves, Renan Santos, Augusto Cury, Joaquim Barbosa, Cabo Daciolo, todos ali, ou seja, entre 2% e 0,5% das intenções de voto na pesquisa estimulada Meio Ideia. Outra novidade dessa pesquisa foi testar o nome da ex-primeira-dama Michele Bolsonaro no lugar de Flávio Bolsonaro. Nesse cenário, Michele aparece com 29%, um desempenho semelhante ao de Flávio. Flávio teve 32%, uma variação que está inclusive dentro da margem de erro. A pesquisa Meio Ideia reitera aquilo que o jornalismo da Nova Brasil já tinha enxergado em outras pesquisas. A principal diferença entre Lula e Flávio Bolsonaro vem do chamado gap de gênero, ou seja, a vantagem de Lula se deve principalmente ao voto das mulheres. Você está vendo aí também na sua tela, pelo YouTube, entre as eleitoras, Lula tem 50% das intenções de voto contra 34% para Flávio. 50 a 34 entre eleitoras. Entre eleitores, entre homens, é Flávio quem lidera, 46% contra 39% de Lula. A pesquisa Meio Ideia fez 1.500 entrevistas por telefone com maiores de 16 anos, entre 3 e 6 de julho, a margem de erro é de 2,5 pontos para mais ou para menos. E ainda falando de eleições presidenciais, o deputado federal Aécio Neves, do PSDB de Minas, descartou uma candidatura do partido à presidência da República neste ano. Próprio Aécio chega a marcar aí 2 pontos percentuais, né? A gente falou nas intenções de voto nessa pesquisa Meio Ideia no primeiro turno. Numa entrevista ao Estado de São Paulo, jornal Estado de São Paulo, Aécio, que reassumiu a presidência nacional do PSDB no ano passado, no fim do ano passado, acrescentou que a tendência do PSDB é não apoiar nem Lula nem Flávio Bolsonaro no segundo turno, mas apoiar o que ele chamou de uma candidatura de centro durante o primeiro turno. Em 2022, Aécio trabalhou publicamente para o PSDB não levar adiante a candidatura presidencial de João Dória, apesar de Dória ter vencido as prévias do partido. Dória acabou desistindo e o PSDB não lançou o candidato. Nessa entrevista ao Estadão, Aécio Neves diz que o PSDB vai ter candidato à presidência em 2030, mas não agora, em 2026. São 6:41, a gente segue te informando aqui no Jornalismo da Nova Brasil de tudo que é essencial para você ficar muito bem informado, muito bem informada.
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11: O Ministério Público Paulista denunciou à justiça os quatro presos pela morte de Maria Eduarda Rodrigues de Freitas, de 21 anos. Ela morreu após ser lançada sem cordas durante um salto de rope jump em Limeira, no interior de São Paulo, no dia 13 de junho. Os acusados foram denunciados pelo Ministério Público por homicídio qualificado com dolo eventual e fraude processual. O MP também pediu indenização mínima de R$200 mil à família da vítima e a manutenção das prisões preventivas dos investigados. Segundo a denúncia, os responsáveis assumiram o risco de provocar a morte da jovem ao permitir a realização do salto sem as condições adequadas de segurança. Agora cabe à justiça decidir se recebe a denúncia. Se isso acontecer, será aberta a ação penal, com a realização de audiência de instrução para ouvir testemunhas e os réus. Ao final dessa fase, o juiz vai decidir se os acusados serão submetidos a julgamento pelo tribunal do júri, que é o responsável pelos crimes dolosos contra a vida. 6h43, o governo federal adiou pela terceira vez a reunião do Conselho Nacional de Política Energética para discutir o aumento da mistura de etanol na gasolina, dos atuais 30% para 32%. Essa proposta de aumentar a mistura para o chamado E2, que seria essa gasolina, perdão, E32, que é a gasolina com 32% de etanol, essa proposta foi anunciada no mês passado pelo ministro de Minas e Energia, Alexandre Silveira, depois de uma reunião no Palácio do Planalto com representantes de entidades e empresas do setor sucroenergético. Mas para esse aumento da mistura passar a valer, ele precisa ser oficializado numa reunião desse Conselho Nacional de Política Energética. A elevação da mistura de etanol anidro na gasolina de 27% para 30% entrou em vigor em agosto do ano passado. Essa medida foi autorizada pela Lei do Combustível do Futuro, aprovada em 2024, no atual governo Lula. Por essa lei, havendo viabilidade técnica, o percentual de etanol na gasolina pode subir até 35%. O consumo nos lares brasileiros cresceu 3,93% em maio, na comparação com o mesmo período de 2025, segundo a Associação Brasileira de Supermercados. Em relação a abril, o avanço foi de 2,23%, enquanto no acumulado deste ano, a alta chega a 2,47%. De acordo com a associação, esse desempenho foi impulsionado pelo pagamento de 16 bilhões de reais em restituições do imposto de renda, pela antecipação do 13º salário de aposentados e pensionistas do INSS, que chegou aí a um valor de mais de 78 bilhões de reais, e pelo aumento das compras no Dia das Mães. Ou seja, mais dinheiro no bolso, mais compra, mais consumo nos lares brasileiros. A entidade destaca que o mercado de trabalho formal continua sustentando o consumo das famílias, mesmo num cenário de juros elevados e desaceleração na geração de empregos. Já o custo da cesta Abras Mercado, composta por 35 produtos, subiu 2,16% em maio, alcançando R$854,91, uma alta aí de 6,8% acumulada neste ano. Entre os produtos que mais encareceram estão o feijão, que acumula alta de 41% nesse ano, o leite longa-vida, alta de 22%, além de batata, tomate e cebola. A região norte registrou a cesta mais cara do país, enquanto o nordeste apresentou o menor valor absoluto, apesar da maior alta mensal. E um dado, pessoal, para a gente refletir.

0: entre quem não concluiu o ensino médio, a taxa de pobreza é 1,8 vezes maior e a renda familiar corresponde à metade da registrada entre aqueles que finalizaram a educação básica. Traduzindo esse número, quem termina a educação básica consegue maior acesso ao mercado de trabalho e maior renda. O estudo estima que a baixa escolaridade gera perdas anuais de 66 bilhões para o país, devido à redução da renda da população e à escassez de mão de obra qualificada. A pesquisa aponta que ampliar o acesso à educação de jovens e adultos, chamada EJA, né? Educação de Jovens e Adultos, pode aumentar a massa salarial, retirar cerca de 1.200.000 pessoas da pobreza e reduzir a desigualdade no Brasil. Especialistas defendem que, além da oferta de vagas, são necessárias ações como busca ativa, currículo adaptado à vida adulta, formação de professores e políticas de permanência vinculadas à geração de trabalho e renda. Um dado importante para a gente pensar em ano eleitoral. 6h48, vamos girar a reportagem da Nova Brasil.
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0: A gente começa por São Paulo. Estamos. Tem feriado hoje em São Paulo. Não parece, né, Décio Caramigo? Pra nós não parece.
2: É, não, pra gente não, mas pelo mas trânsito tem, né? Parece.
0: É feriado de 9 de julho, feriado da em homenagem à Revolução Constitucionalista de 1932. Décio, explica pra gente por que que esse episódio da história brasileira continua sendo lembrado até hoje pelos paulistas.
2: Então, como disse, hoje, 9 de julho, feriado, Revolução Constitucionalista de 32. E é um dos episódios, Mauro, mais marcantes da história política brasileira, não só do estado de São Paulo, né? Antes de contar um pouco da história, como parte das celebrações desses 94 anos desse movimento, São Paulo recebe hoje as tradicionais cerimônias cívicas em homenagem aos combatentes. Então, vai ter uma solenidade realizada no obelisco do Parque Ibirapuera, aqui na zona sul da capital. E o que nem todo mundo sabe é o obelisco é um mausoléu, né? Então, ali é um túmulo, na verdade, em homenagem justamente a esses combatentes. O governador de São Paulo, Tarcísio de Freitas, tem presença confirmada no evento, acompanhado de outras autoridades, e quem está na capital paulista pode ir até lá, inclusive, para assistir tudo isso. A previsão é que esse evento comece daqui a pouco, às 8 da manhã. E agora sim, para entender esse movimento, é preciso voltar um pouco no tempo, Mauro. E eu vou dar uma de Heródoto Barbeiro aqui, tentar explicar um pouquinho desse assunto histórico, né, daqui do estado de São Paulo. Durante a chamada política do café com leite, que a gente estuda lá na escola, São Paulo e Minas Gerais, eles se revezavam na presidência da República. E aí esse acordo, ele foi rompido em 1930, quando Getúlio Vargas chegou ao poder após a revolução do mesmo ano de 1930. E aí nessa revolução foi deposto Washington Luiz, que era o presidente do Brasil, e Vargas passou a governar provisoriamente sem uma nova constituição, né? E também com interventores nomeados nos estados. Foi com esse golpe, inclusive, que se encerrou o período que a gente conhece como Primeira República. E aí em São Paulo cresceu uma pressão para que o país voltasse a ter uma constituição e também eleições. Aí militarmente, São Paulo foi derrotado na Revolução de 32, mas a principal reivindicação acabou avançando e garantiu de certa forma a democracia no Brasil e avanços de direitos que até hoje são fundamentais. E quem explica um pouco mais sobre tudo isso é o professor doutor João Tomás do Amaral, ele que é presidente do Instituto Histórico e Geográfico de São Paulo.
3: A Revolução Constitucionalista de 1932 eclodiu, fundamentada no descontentamento da sociedade civil e das elites paulistas com o autoritarismo do governo de Getúlio Vargas, pedindo também o final da ditadura e a convocação de eleições para uma nova Assembleia Constituinte. O grande estopim dessa revolução foi em 23 de maio com o MMDC, que foi a morte dos meninos Martins, Miragaia, Drauzio e Camargo. A Constituição foi promulgada em 1934, trazendo fortes avanços para a democracia brasileira. Justiça eleitoral, voto feminino, voto secreto, leis trabalhistas com salário mínimo, jornada de trabalho, repouso semanal e também

0: também no âmbito da educação. Essa legislação foi uma legislação curta, que cessou em 1937 com o golpe de Estado de Getúlio Vargas, mas trouxe fortes avanços para a democracia brasileira.
1: Então, só para a gente finalizar aqui, vou trazer mais do serviço. Como eu disse, a programação começa às 8, com o hasteamento do Pavilhão Nacional pela Escola Superior de Soldados, ou seja, o hasteamento da bandeira do Brasil. Aí, na sequência, o evento segue com a transmissão do Comando do Exército Constitucionalista e os ritos de homenagem aos combatentes. Tem um sepultamento simbólico, honras fúnebres, tem também entrega de medalhas aos homenageados, justamente a Sociedade Veterana de 32, o movimento MMDC. E o evento será encerrado com o desfile cívico-militar, realizado a partir das 10:30 da manhã. Esse desfile deve começar às 10:30, terminar às 11:30 e reúne integrantes das Forças Armadas, das Forças de Segurança Pública, entidades civis e representantes de instituições ligadas à preservação da memória desse levante. Bom,
2: valeu, Décio. E ainda falando nesse feriado aqui no estado de São Paulo, a expectativa é de um movimento intenso nas estradas. A repórter Dani Rivas tem as informações direto de São José dos Campos.
3: Mais de 32 milhões de veículos devem circular pelas rodovias paulistas durante o feriado da Revolução Constitucionalista de 1932. Nas rodovias administradas pelo DER, o Departamento de Estradas de Rodagem, a expectativa é de mais de 12 milhões de veículos até domingo. Já nas rodovias concedidas, a previsão ultrapassa os 20 milhões. E as rodovias dos Tamoios, principal ligação entre o Vale do Paraíba e o litoral norte paulista, e a Floriano Rodrigues Pinheiro, principal acesso a Campos do Jordão, terão uma operação especial e reforço no monitoramento. Já na rodovia Presidente Dutra, a estimativa é de que mais de 2 milhões de veículos trafeguem pela via. E para evitar congestionamentos, a recomendação é viajar fora dos horários de pico e, antes de sair, vale fazer aquela revisão básica no veículo, como verificar os pneus, freios, a iluminação e o nível de combustível. E a Defesa Civil também alerta para a possibilidade de nevoeiro nas primeiras horas da manhã, principalmente em áreas serranas, como a Serra da Mantiqueira. Nesses casos, a orientação é reduzir a velocidade, manter uma distância segura do veículo à frente e utilizar os faróis baixos. E o tempo seco também exige atenção. A recomendação é manter a hidratação e evitar o descarte de bitucas de cigarro às margens das rodovias, para prevenir os incêndios. De São José dos Campos, Dani Rivas.
2: 6:54, hora da gente girar o mundo aqui no Jornal Nova Brasil.
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2: A Duda Gril já tá aqui com a gente para nos contar dos principais destaques internacionais. A gente começa falando do que a gente tem falado praticamente todos os dias: a guerra no Oriente Médio, novos bombardeios, né, Duda? Bom dia.
5: Bom dia, Mauro. Então, dando continuação, né, às notícias de ontem. Que é onde a gente conversou um pouquinho sobre o Irã e os Estados Unidos e esses últimos episódios que ameaçam o cessar-fogo que havia sido assinado no mês passado. Na madrugada de hoje, os Estados Unidos lançaram novos ataques aéreos contra o Irã. E Teherã respondeu com ataques contra Bahrein, Kuwait e o Catar. O Comando Central dos Estados Unidos disse ter atingido cerca de 90 alvos no território iraniano, incluindo uma pista de aeroporto e lançadores de mísseis. No Irã, os dois dias de bombardeio americano já deixaram pelo menos 14 mortos e 78 feridos, segundo o Ministério de Saúde iraniano. O presidente americano, Donald Trump, disse que os ataques são uma retaliação a bombardeios iranianos contra navios no estreito de Hormuz e advertiu que a situação vai piorar muito se houver novos ataques a navegações. Trump também disse considerar o cessar-fogo encerrado, embora as negociações possam continuar, mano.
2: O Trump dando aqueles sinais que a gente não sabe ler direito. Uma hora ele fala que o acordo de paz está encerrado, ao mesmo tempo ele diz que ele acha que isso não significa, esses bombardeios não significam uma retomada da guerra. Vamos ver onde é que isso vai parar. Temos outra guerra também em andamento já há mais de 4 anos, se não me engano. Eu até confesso que até perdi a conta. E a Rússia suspendeu exportações de diesel porque houve ataques da Ucrânia a refinarias na Rússia.
5: Isso mesmo, Mauro. É uma guerra que já acontece há 4 anos e a Rússia proibiu hoje a exportação de diesel. para evitar o desabastecimento no mercado interno, já que essa semana houve uma série de ataques de drones ucranianos contra as refinarias russas. E a decisão se soma a outras várias restrições que já estavam em vigor, como o bloqueio à maioria dos embarques da gasolina de querosene de avião. Antes da proibição de hoje, a exportação de diesel já era restrita a traders e outros vendedores que não produzem o próprio combustível. Mas a nova medida pode pressionar ainda mais o mercado global de combustíveis, já afetado pela guerra do Irã, né, que a gente já conversou. Porque a Rússia responde por cerca de 11% da oferta mundial de diesel no ano passado. E falando do Brasil especificamente, o impacto é direto, já que 47% do diesel importado no ano passado veio da Rússia.
2: Seguimos acompanhando os impactos econômicos dessa guerra. A guerra em si já é uma tragédia e carrega ainda esse tipo de impacto. A gente ontem falou, Duda, de um avião cargueiro que estava desaparecido no Paquistão e as notícias não são boas, né?
5: Então, ontem a gente falou um pouquinho sobre isso e acontece que 12 horas após a aeronave desaparecer na costa do Karachi, as equipes de resgate do Paquistão encontraram os destroços do avião de carga, né, que é um Boeing 737. Os destroços da aeronave da K2 Airways foram localizados a 98 quilômetros ao sul do porto de Ormara, segundo a autoridade aeroportuária do Paquistão. As buscas continuam para encontrar os 5 tripulantes que estavam a bordo e ainda, infelizmente, não foram encontrados. O avião relatou um problema no sistema de navegação enquanto seguia para Karachi. E 3 minutos depois, os radares mostraram a aeronave em descida rápida, até a comunicação se perder. O primeiro-ministro Kebash Sharif determinou que as autoridades aceleram as buscas e expressou sinceras condolências às famílias dos tripulantes.
2: Pois é, e se você, mudando de assunto aqui, falando de música, se você estava vivo nos anos 80, você vai se lembrar de Total Eclipse of the Heart, uma música que foi lançada em 1983, um dos singles mais vendidos da história da música britânica. Hoje, a cantora Bonnie Tyler morreu aos 75 anos. Ela foi uma das vozes mais marcantes do pop e do rock na década de 80, principalmente por Total Eclipse of the Heart, mas ela também emplacou outros sucessos como It's a Hard Ache e Holding Out for a Hero. Recebeu 3 indicações ao Grammy, foi condecorada aí com títulos por serviços prestados à música. A Bonnie Tyler era galesa. Nasceu no dia 8 de junho de 1962, tinha aquela voz rouca absolutamente marcante e hoje nos deixa aos 75 anos. Duda Gril, obrigado por hoje.
5: Obrigada, Mauro.
2: Bom dia pra você, Duda Gril, cuidando aqui dos destaques internacionais na folga do Camilo Mota. São 7 horas em ponto e você segue muito bem informado, muito bem informada aqui com o jornalismo da Nova Brasil.

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2: Muito bom dia para você na sintonia da Nova Brasil. Eu sou Stephanie Suerdi, que te convido a me acompanhar no Jornal Nova Brasil Salvador, daqui a pouquinho às 7:30, com as principais notícias da capital baiana e da Bahia. Vamos começar juntos o dia bem informado. E nesta quinta-feira, a gente fala sobre o trecho da BR-324, liberado no sentido Feira de Santana, após mais de 24 horas de interdição. Você também vai saber sobre o Instituto investigado por falha na proteção de dados de pacientes de unidades públicas de saúde na Bahia e em outros estados. E hoje também é dia da nossa coluna Fale Mais Sobre Isso. A psicóloga Laís Vilas Boas traz uma reflexão sobre como lidar com as derrotas. E às 7:30, espero você no Jornal Nova Brasil Salvador. Até já!
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10: Ouvinte Nova Brasil, nesse momento, você que sai de Paripe ou Coutos em direção ao acesso norte deve pegar o Derba, que tem movimentação intensa de veículos, mas sem grandes complicações, depois seguir pela BR-324. 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
12: 7:04, estamos de volta com o Jornal Nova Brasil para toda a rede Nova Brasil, em Andradas, no sul de Minas, Araçatuba, Campinas, Brasília, João Pessoa, Mococa, Recife, no Rio de Janeiro, pela Rádio Nova Paradiso, em Salvador, São José dos Campos, São Paulo, em Ribeirão Preto, estamos aí no seu radinho. 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Nosso canal é o Jornalismo Nova Brasil, pessoal já batendo papo aqui, conversando sobre os temas do dia, e o Edmar nos lembra, a gente falava agora há pouquinho da morte da Bonnie Tyler, lembrou a gente também que o Fábio Júnior gravou uma música com ela, uma música que se chama Sem Limites para Sonhar. É verdade, essa música fez muito sucesso também na gravação dos dois. Ela cantando em inglês, ele cantando em português. A música Sem Limites para Sonhar. Hoje a Bonnie Tyler nos deixou. São 7:05. Vamos girar a reportagem da Nova Brasil.
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12: Vamos ao sul de Minas, vamos a Andradas. A colheita do café está atrasada em algumas regiões ali do sul de Minas, uma das regiões mais importantes do café do mundo, que produz talvez a maior produção de café arábica do Brasil, e também os melhores cafés arábicas são produzidos ali naquela região. O que aconteceu foi que as chuvas durante o período de maturação dos grãos dificultaram ali o avanço dos trabalhos nas lavouras e também acenderam ali um alerta para a qualidade do café. O Felipe Avelino, diretamente de Andradas, traz as informações.
13: O ritmo da colheita do café no sul de Minas está atrasada. Em algumas regiões, os produtores estão com o calendário atrasado por conta do excesso de umidade, o que interferiu na maturação dos frutos e dificultou a entrada das máquinas e dos trabalhadores nas lavouras. O agrônomo da Emater Andradas, empresa de assistência técnica e extensão rural, Antônio de Castro, afirma que o atraso do colhimento dos grãos se deve ao acumulado de chuva acima da média no mês de junho na região.
14: O clima afetou diretamente a fisiologia da planta, então tivemos uma maturação atrasada e muitas vezes desuniforme, o que prejudica o momento de entrada naquela área. Além disso, as chuvas que a gente teve principalmente no período aqui de junho afetou a panha, o produtor não pôde apanhar o café. E aquele café que foi pro terreiro teve sua qualidade avariada, então tivemos uma perda de qualidade por conta das fermentações indesejadas.
13: Nas regiões de Guaxupé e Três Pontas, cerca de 30% dos cafezais já foram colhidos. Em Varginha, o atraso chega a aproximadamente 30 dias, com apenas 20% da safra retirada. Já na Serra da Mantiqueira, onde a colheita naturalmente acontece mais tarde, por conta da altitude e das temperaturas mais baixas, o índice chega a apenas 10%. Além do atraso, a preocupação é com a qualidade. Com a chuva, parte dos frutos maduros acabou caindo no chão, formando o chamado café de varreção, o que pode apresentar menor qualidade na bebida. Apesar dos desafios, especialistas afirmam que ainda é cedo para avaliar possíveis impactos na próxima safra. No mercado, a menor oferta nesse momento já contribuiu para a valorização do café. De Andradas, Felipe Avelino.
12: 7:08. O café é um dos produtos mais importantes da pauta de exportações do Brasil, né? Praticamente aí um terço do café do mundo é brasileiro, e toda vez que o clima interfere ali na colheita, liga aí esse sinal de alerta que você ouviu na reportagem do Felipe Avelino. Agora a gente vai à capital do Brasil, vamos a Brasília, a Stephanie Ferreira já está por lá. O Ministério Público pediu ao Tribunal de Contas da União que investigue o uso de aviões da FAB pelo presidente da Câmara, Hugo Mota. O que aconteceu, Stephanie? Hugo Mota andou abusando do uso dos aviões da FAB?
15: Muito bom dia, Mauro, ouvinte da Nova Brasil. É o que parece, Mauro. O Ministério Público, junto ao Tribunal de Contas da União, solicitou a apuração do uso de aeronaves da Força Aérea Brasileira pelo presidente da Câmara, Hugo Mota, porque, segundo a representação, desde que assumiu o comando da casa, Mota fez 176 voos em aviões da FAB. Desses, 75 tiveram como destino a Paraíba, estado onde mantém base política. O subprocurador Lucas Furtado afirma que a maior parte dessas viagens não coincide com compromissos oficiais registrados na agenda da Câmara e pede que o tribunal verifique se houve uso irregular de recursos públicos. Se forem encontrados irregularidades, o Ministério Público quer que o TCU calcule eventual prejuízo aos cofres públicos e responsabilize o parlamentar. Em nota, a presidência da Câmara afirmou que o uso das aeronaves da FAB segue as normas de segurança e atende a todos os requisitos legais. Mauro.
12: Vamos ver o que vai dar essa investigação. Normalmente não dá em nada, né, Stephanie?
15: É, Mauro, infelizmente a gente sabe que normalmente não dá um resultado, não esclarece exatamente como é que funcionou, né? A gente vai aguardar aí esse posicionamento também do presidente, a Câmara já se posicionou, né? A presidência, o Gumota não falou sobre o assunto e a gente vai aguardar aí esse parecer do TCU em relação a essas viagens, Mauro.
12: Mas só a gente contando para todo mundo esses casos, né? Isso já ajuda o pessoal que tá ouvindo, que pode debater esse tipo de problema com a família, com os amigos e refletir sobre o seu voto. A gente precisa lembrar, esse ano é ano de eleição e a gente vai votar para deputado federal, a gente vai votar para senador, são dois senadores que a gente vota esse ano, a gente vai votar para deputado estadual também, e o voto para o parlamento é muito importante, pessoal, é muito importante. Então você pode checar lá, você vai lá na página do Senado, na página da Câmara dos Deputados, na Câmara na página da Assembleia Legislativa do seu estado, dá uma olhada lá, confere a atuação dos parlamentares, quem fez coisa que você aprova, quem fez coisa que você desaprova, dá uma pesquisada no noticiário também, para você decidir bastante o seu voto, se quem tá lá deve continuar ou se a gente deve dar a chance para nós.
15: Exatamente, Mauro.
12: Todos eles foram eleitos, né, Stephanie? Por nós.
15: Pois é, Mauro, e a gente precisa acompanhar de perto, até porque não ter uma resposta clara também é uma resposta, né?
12: Também é uma
15: então,
12: resposta.
15: Então a gente, exatamente, então vale a pena acompanhar de perto todos os resultados e verificar, como você disse, né? Tem a transparência, a gente pode verificar exatamente como é que esse dinheiro é usado por nossos representantes, Mauro.
12: Dinheiro que é nosso, né, Stephanie? Não é deles, não. É nosso, é dos nossos impostos, de cada um de nós.
15: Exatamente.
12: Obrigado, Stephanie. Boa quinta pra você.
15: Até amanhã, Mauro.
12: 7:12, tem Copa do Mundo rolando, pessoal. Vamos falar de Copa.
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12: Feriado aqui em São Paulo, Weber Lima descansando, mas a gente lembra pra você que hoje tem jogo de Copa do Mundo, hoje tem França e Marrocos às 5 da tarde pelo horário de Brasília, abrindo aí a fase de quartas de final da Copa do Mundo. Vale vaga nas semifinais. E aí, quem é que passa? França ou Marrocos? O jogo acontece hoje às 5 da tarde. Amanhã a gente tem Espanha e Bélgica às 4 da tarde e depois no sábado Noruega contra Inglaterra às 6 da tarde e Argentina contra Suíça às 10 da noite. São esses os 4 jogos das quartas de final. Você percebe aí que são no total 8 seleções, 6 delas são europeias: França, Espanha, Bélgica, Noruega, Inglaterra e Suíça. A gente tem uma seleção africana, Marrocos, e a gente tem uma seleção sul-americana, que é a Argentina. E aí, quem é que passa? E como é que foi o seu dia ontem, sem jogo de Copa do Mundo? É estranho demais, né? Foi um dia esquisito, não teve jogo, mas agora nos próximos 3 dias a gente tem jogo de Copa do Mundo. Hoje, quinta-feira, França e Marrocos, amanhã, sexta, Espanha e Bélgica e no sábado, Noruega contra a Inglaterra e Argentina contra a Suíça. São aí os jogos das quartas de final da Copa do Mundo e a gente segue acompanhando para você. A gente pode falar também do vôlei, tá rolando uma competição importante, a competição anual mais importante do vôlei, e a seleção brasileira feminina ganhou das anfitriãs japonesas no jogo de abertura da terceira e última semana classificatória da Liga das Nações, que está sendo disputada agora na cidade de Osaka, no Japão. O Brasil fez 3-1 nas japonesas e volta à quadra amanhã contra a Polônia, a partir das 7:20 da manhã, no horário de Brasília, também lá em Osaka, no Japão. Os destaques da Copa do Mundo de Futebol, os destaques da Liga das Nações do vôlei feminino, para você aqui no Jornal Nova Brasil. São 7:14. Vamos voltar a falar de política? Quem tá chegando aqui com a gente já já é o Diego Amorim com a sua coluna Conexão Política. Antes eu vou informando para você o seguinte: a gente teve ontem um uma busca e apreensão, foi realizada uma busca e apreensão pela Polícia Federal na casa do ex-presidente Jair Bolsonaro. Essa diligência foi autorizada pelo ministro Alexandre de Moraes. Na decisão, Moraes escreveu que o mandado foi imprescindível para afastar qualquer dúvida sobre a permanência de armamentos sob a posse direta ou indireta de Bolsonaro. Isso porque havia uma discrepância entre as informações apresentadas nos autos e aquelas informadas depois pelos advogados de Jair Bolsonaro. Na segunda-feira, o comando do Batalhão de Polícia do Exército de Brasília informou ao Supremo Tribunal Federal ter entregue à Polícia Federal 6 armas que estavam sob custódia dos militares. Só que 8 armas estão registradas em nome do ex-presidente. No dia seguinte, a defesa de Bolsonaro informou que uma das armas não localizadas, né? Cara, faltando 2, né? O exército informou que estava com 6, mas tem 8 registradas no nome de Jair Bolsonaro. Aí a defesa de Bolsonaro informou que uma dessas armas não localizadas foi aquela pistola Glock, aquela que foi apreendida numa blitz de trânsito, estava com um sargento do exército que faz a segurança do Bolsonaro. Já a 8ª arma, uma espingarda, foi um presente dado a Jair Bolsonaro e está na cidade gaúcha de Caxias do Sul. Na busca e apreensão de ontem, os agentes da Polícia Federal não localizaram outras armas na casa de Bolsonaro. O advogado de Bolsonaro, João Henrique de Freitas, disse ser lamentável que seu cliente ainda seja submetido a esse tipo de ação. E essa espingarda que está no Rio Grande do Sul foi localizada ontem. Ela estava na casa de um homem em Cachoeirinha, na verdade. Ele procurou a Polícia Federal de forma voluntária para informar que estava com armamento e que tinha interesse em entregá-lo. Como não havia autorização para transportar a espingarda, os agentes foram até o endereço, foram até a casa desse homem e fizeram a apreensão. Então, portanto, essa era a última arma vinculada ao ex-presidente, que ainda não tinha sido recolhida por determinação do ministro Alexandre de Moraes. Com a apreensão, a Polícia Federal conclui o recolhimento dos armamentos ligados ao ex-presidente. 7h17, Diego Amorim chegando com a gente.
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12: Bom dia, Diego, tudo bem?
17: Tudo bem, Mauro, bom dia para você, para Stephanie, para todo mundo que nos acompanha na Nova Brasil.
12: Diego, você tem notícias aí do presidente nacional do PL, o Valdemar Costa Neto. Ele participou de um almoço ontem em Brasília, com políticos, com empresários. Qual foi o menu desse almoço aí, Diego?
17: Vamos lá. O menu de comida foi um purezinho de abóbora com uma carninha, um medalhãozinho assim meio alto, tava gostoso, mas vamos para política. Eu participei desse almoço do Valdemar Costa Neto, organizado pela Frente Parlamentar pelo Brasil Competitivo. Eles reuniram nas últimas semanas os presidentes dos principais partidos, dos principais pré-candidatos à presidência da República. Já foram lá o Edinho Silva, presidente do PT, Gilberto Kassab, presidente do PS. E ontem o Valdemar Costa Neto reuniu ali o maior número de políticos e de empresários nesses encontros da frente parlamentar. O Valdemar, Mauro, está numa fase meio sem filtro, sabe? E a imprensa está adorando isso. Coloca o microfone na boca do Valdemar e deixa ele falar.
12: O Valdemar
17: estava dizendo. Pois é, o Valdemar estava dizendo ontem, por exemplo, que se o Bolsonaro, Jair, o pai, Jair Bolsonaro, for solto, ele sara na mesma hora. Ele fica bonzinho. Olha. Os problemas de saúde vão embora. O Valdemar disse isso ontem, publicamente. Não foi nem off, não foi nem bastidor. Falou com um monte de microfone na boca dele isso. Ó, se liberar o Bolsonaro, ele sara na mesma hora. Usou essa expressão, sara na mesma hora. E aí perguntaram lá, os repórteres todos, sobre a relação do Flávio com a Michelle. Claro, Valdemar disse que tem que reconciliar, que está tentando essa reaproximação. Agora, o que mais ficou latente ali, o que mais chamou a atenção nesse almoço foi porque durante o discurso oficial com os políticos ali, os empresários em diversos setores, o Valdemar ficou dizendo o seguinte várias vezes: nos próximos 20 dias muita coisa pode acontecer, o Brasil não vai ficar como está, tenho certeza disso, a gente tem que ter paciência, mas muita coisa vai acontecer ainda, nos próximos 20 dias, nos próximos 20 dias. Aí não teve jeito, despertou a curiosidade de todo mundo. Eu fui conversar com os parlamentares do PL que estavam ali no almoço: ó, que história é essa de nos próximos 20 dias vai acontecer alguma coisa, o que é que vai acontecer? E aí acabamos todos nós repórteres que estávamos ali perguntando também pro próprio Valdemar: Valdemar, que é que você está falando que nos próximos 20 dias vai acontecer alguma coisa na corrida presidencial no país? Ele disse primeiro que estava se referindo a uma possível reaproximação da Michelle com o Flávio. Depois ele acabou admitindo que ele estava se referindo ao processo que está correndo no Supremo Tribunal Federal, que pede a revisão da condenação do Jair Bolsonaro. O relator desse caso foi sorteado, é o Cássio Nunes Marques, e o revisor é o André Mendonça. E o Valdemar fez série de elogios ao Edson Fachin, presidente do STF, também quando comentava sobre isso. Então, o que o Valdemar pensa? O Valdemar acha, imagina, acredita, aposta, seja lá o que for, ele acredita que o Supremo possa liberar, ou primeiro, liberar o Jair Bolsonaro para falar e fazer campanha em nome do filho, Flávio Bolsonaro, ou mesmo a elegibilidade do Jair Bolsonaro para esse ano. Ficou esse burburinho, esse boato, essa coisa em Brasília ontem. Eu mandei mensagens para ministros do Supremo e vou dizer o que eu recebi deles. Bobagem, foi o que eles escreveram para mim. Bobagem, é só o Valdemar querendo fazer um barulho. Nesse país, realmente, tudo pode acontecer cada vez mais, mas esse foi o grande burburinho de ontem. O Valdemar. Agora, só para finalizar esse assunto, Mauro, é interessante porque o Valdemar, presidente do partido, que está zonzo, porque tem uma questão familiar para resolver, e questão familiar não é uma questão política, não é tão simples de resolver. O Valdemar não pode, como presidente do partido, dizer: Michele, ama o Flávio, Flávio, ama a Michele. Não é uma coisa simples, é uma questão familiar. Ele está meio zonzo. E ao admitir e ao dizer que a esperança dele é que o Jair entre na campanha, não sei, assim, eu vou me permitir aqui dar minha opinião, de vez em quando eu dou opinião, ele está admitindo que a candidatura dele está fraca. Ele está admitindo que o Flávio não está conseguindo. E as pesquisas estão mostrando isso até aqui, pelo menos, embora haja um empate técnico no eventual segundo turno em alguns levantamentos. Mas se ele está apostando em alguma coisa que ainda não aconteceu, ele está dizendo: olha, a minha candidatura de hoje não é das melhores, o Jair tem que vir para melhorar, né? Não é uma estratégia tão inteligente do ponto de vista político ficar incensando essa possibilidade do Jair entrar no jogo para aí sim salvar um eventual salvamento da candidatura do Flávio. Mauro,
18: eu não sei se eu tô lembrando bem ou não, eu tô tentando puxar pela memória aqui. O Jair Bolsonaro não tem duas condenações que o tornam inelegível? Estava tentando lembrar disso aqui. Eu não sei.
17: Mauro, você não combinou isso comigo, você vai me deixar aqui sem graça, porque eu também não vou lembrar.
18: Pois é.
17: Mas tem a do encontro com os embaixadores, né, no Palácio da Alvorada. Essa é a que eu me lembro bem. Essa é a que eu acho que é a que mais viralizou, digamos assim, que mais todo mundo ficou sabendo. Agora, realmente, eu não estou conseguindo lembrar se tem mais uma. Mas mesmo diante disso, teve uma hora que o Valdemar falou assim, até interessante você perguntar isso, a gente não tem essa resposta agora, daqui a pouquinho a gente traz aí para a audiência.
18: Dá uma olhada.
17: Mas o Valdemar falava muito lá no quebra-queixo, na entrevista com os repórteres ontem, lá depois do almoço, assim: ó, gente, tudo depende do STF. Se o STF quiser, o Bolsonaro está no jogo. Depende deles. Aí ele até fez uma comparação com o Lula. Alguém aqui imaginava, quando o Lula estava preso, uns 500 e tantos dias lá, não sei o que, na Polícia Federal, pela Lava Jato, que ele seria solto e seria candidato? Ninguém imaginava. E o STF quis, e ele foi candidato, e hoje é presidente da República. Então, assim, o Valdemar acredita que, independentemente do que esteja em jogo, tudo pode acontecer pelas mãos do STF. Nesse ponto, ele não está errado, não.
18: É isso. Talvez eu tenha me confundido, tá? Mas eu tinha um pouco dessa sensação que eram duas condenações. Depois a gente vai checar isso direitinho. Porque tem toda essa questão aí da ficha limpa, né? Ele tem essa condenação agora, que você mencionou, de 27 anos e 3 meses por tentativa de golpe de Estado. Mas olha só, antes dessa decisão, deixa eu ver se é isso aqui, olha. Ele já estava inelegível até 2030 devido a condenações do Tribunal Superior Eleitoral por abuso de poder político e uso inadequado de meios de comunicação, que é, então, tem a questão da condenação no Supremo pela tentativa de golpe de Estado, e tem essa condenação da reunião com os embaixadores no TSE. São dois casos, Diego. Eu acho que o Valdemar deixou escapar essa.
17: Olha aí.
18: Né? São dois casos aí. Uma já é direto na Justiça Eleitoral, a outra é no Supremo, mas que está dentro do caso da lei da ficha limpa. São duas condenações aí que o levam à ineligibilidade. Eu acho que o Valdemar não atentou para isso, não. E, Diego,
17: ele quer participar, né? Ele quer que o Jair fale.
18: Isso.
17: Ele tem dito muito. Ele quer o Jair gravando vídeo, quer o Jair fazendo reunião para tentar acalmar a Michelle e o Flávio, porque ninguém tá dando conta de acalmar os dois, né? Esse é um ponto.
18: É isso aí. A gente tem
17: Dá pra gente falar de Minas ainda, Mauro?
18: Como é que tá o tempo aí? Tem um minutinho.
17: Não, rapidamente, Minas Gerais é uma situação que ainda está completamente em aberto, tanto, digamos assim, para a direita quanto para a esquerda. O grande nome aí que precisa decidir para as coisas se ajeitarem é o senador Cleitinho, por Minas Gerais, que ainda não disse de maneira certeira se vai ser ou não candidato ao governo de Minas Gerais. O PL, partido do Flávio Bolsonaro, está perdendo a paciência com isso, está pensando em lançar um nome próprio do PL, aí tem dois nomes possíveis, o Vittorio Medioli, que foi prefeito de Betim, na região metropolitana de Belo Horizonte, e o presidente da Federação das Indústrias de Minas Gerais, que é o Flávio Rosco, que também é uma opção do PL. Já no caso do presidente Lula, da esquerda, também há uma grande indefinição. A Marília Campos, que foi prefeita de Contagem, está pontuando muito bem na corrida ao Senado e não quer de jeito nenhum entrar nessa bucha de disputar o governo de Minas Gerais pelo PT, pelo Lula. E com isso, uma outra opção seria o ex-prefeito de BH, da capital, Belo Horizonte, Alexandre Calil, só que o Calil disse que não quer o apoio do Lula. Pode ser o nome da esquerda, mas não quer o apoio do Lula. Então é inacreditável. Hoje é dia 9 de julho, nós estamos a dias das convenções partidárias. Daqui a duas semanas começam as convenções partidárias, e nem o Flávio Bolsonaro, nem o Lula, neste momento, tem palanque em Minas Gerais, que é considerado um swing state, né? Um estado-chave nas eleições brasileiras, Mauro.
18: Diego, obrigado por hoje, ótima quinta para você.
17: Coragem, até amanhã, tchau, tchau.
18: E uma ótima quinta também para você que nos acompanhou até aqui. O Jornal Nova Brasil teve operação de áudio, trabalhos técnicos de Vitor Gabriel, Cláudia Nakazato e Robson Alvarenga, e produção do CD Silva, da Stephanie Ferreira e da Duda Travalim. Você fica agora com as notícias da sua região. A gente volta em horário nacional, em bloco nacional, amanhã a partir das 6:30. Uma ótima quinta para você.
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23: Bom dia, ouvinte Nova Brasil. Tem lentidão na paralela no sentido centro, perto da estação Flamboyant do metrô e entre o Imbuí e a subida para o viaduto Nelson Daia. Quem usa a Orla anda com mais tranquilidade, mas pega a retenção na boca do rio. 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Lucas Barbosa, Nova Brasil Salvador 104.7.
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5: Agora às 7:31 em Salvador. Bom dia para você na sintonia da Nova Brasil. Esse é o Jornal Nova Brasil Salvador. Hoje, quinta-feira, dia 9 de julho. Eu sou Stephanie Swerdick e fico com você até às 8 horas, trazendo as principais notícias e informações de Salvador e da Bahia, para a gente começar esse dia bem informado. Aproveito para te lembrar que você nos acompanha aí ao vivo, no seu rádio, do outro lado, seja no carro, em casa, onde você estiver, no seu dial 104.7, mas você também pode nos acompanhar com a internet ao vivo, onde quer que você esteja, basta acessar o nosso canal Jornalismo Nova Brasil no YouTube, ainda o nosso site ou aplicativo para levar a nossa programação aí aonde você estiver. Lá no YouTube tem o chat aberto para você interagir, mandar sua mensagem, conversar conosco nessa manhã, contar se você está em alguma região aí de trânsito complicado, como é que está sendo esse início de manhã, e o nosso WhatsApp também à sua disposição para você mandar sua mensagem. 99347-1047. Então, não tem desculpa, vamos juntos até às 8 horas e siga aqui acompanhando o Jornal Nova Brasil. E a gente já segue para as informações da previsão do tempo.
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5: Olha, após dias de instabilidade, Salvador passa a ter predomínio de sol, tempo mais firme. Ontem a gente já começou a ver o sol brilhar e hoje, quinta-feira, a previsão indica a presença de uma massa de ar quente seca aqui na capital baiana e ela é quem favorece aí os próximos dias, com muitas horas de sol, baixa possibilidade de chuva e o calor também retorna, porque as temperaturas começam a subir mais aqui em Salvador. Na semana passada tivemos temos aí máxima de 25 graus. E para essa quinta-feira, a gente tem a mínima de 22 e a máxima de 27 graus aqui em Salvador. Para amanhã, sexta-feira, o cenário deve permanecer o mesmo. A gente segue com predomínio de sol, mas a partir de então a gente pode ter um pouquinho mais aí das pancadas de chuva, moderadas, mas de forma menos intensa do que nos últimos dias. E mesmo com essa previsão de possibilidade de chuvas, o tempo deve permanecer aí mais aberto aqui em Salvador. Hoje, quinta-feira, não tem possibilidade de chuva e amanhã, sexta, a gente segue com o sol por aqui também.

0: você que trafega pela BR-324, vamos agora atualizar a situação da pista. A gente teve ontem uma interdição total no sentido Feira de Santana, um trecho ali da BR-324 que sofreu afundamento na região de Simões Filho. A interdição segue, então, parcial. O fluxo de veículos no sentido Feira de Santana já foi liberado, né? Foi o primeiro trecho a ser interditado. Já conseguimos aí recuperar a pista em direção a Salvador, é que permanece ainda interditada para a realização dos reparos emergenciais. De acordo com a Polícia Rodoviária Federal, a liberação no sentido Feira de Santana ocorreu no fim da tarde de ontem. Já os motoristas que seguem em direção à capital baiana ainda enfrentam algumas restrições no tráfego da BR-324 devido às obras que são realizadas pelo DENIT. Segundo o órgão, esse afundamento foi provocado por uma falha estrutural em um antigo bueiro localizado sob o aterro da rodovia. O órgão informou que o vazamento na manilha responsável pelo problema já foi corrigido, mas os serviços de recuperação na pista ainda continuam. Não há previsão, então, para a liberação total desse trecho. Então, atenção, região ali de Simões Filho, mais precisamente em torno do quilômetro 604, temos ainda bloqueio na pista da BR-324 para quem segue em direção à capital baiana, no sentido Feira de Santana. Pista liberada, mas tem sinalização na rodovia. Importante reduzir a velocidade e respeitar aí todas essas sinalizações. Durante a execução das obras, o tráfego segue desviado para a pista lateral, no sentido Salvador. E a PRF orienta também que os motoristas utilizem como alternativa a BA-526, conhecida como Estrada Cieroporto. E então, evite mais congestionamentos, porque desde terça-feira, quando houve essa interdição, o trânsito ficou bastante complicado ali na BR-324, na região de Simões Filho. Para te lembrar, já que a gente fala da BR-324, que além desse trecho relacionado aí a esse problema estrutural que já está sendo aí cuidado pelo DENIT, a gente tem um outro ponto da BR-324 para você ficar atento aqui na região de Candeias. Mudanças no trânsito ocorrem desde o início dessa semana e vão até o próximo sábado, porque a alça de acesso ali para a BA-522, que segue aí para a BR-324 no sentido Feira de Santana, que fica ali próximo ao viaduto de Candeias, está interditada para os serviços de recuperação do asfalto. Então, ali nesse trecho de Candeias, para quem segue no sentido Feira, a orientação é utilizar como alternativa a BA-523 até acessar a BR-324 através do viaduto que dá acesso a São Sebastião do Passé. Já se você é motorista que vem no sentido oposto, ou seja, em direção a Salvador, utilize como alternativa as vias do sistema BA-093, seguindo então pela BA-524 e depois volta a BA-093, dando acesso aí a Salvador e também ao município de Simões Filho, se esse for o seu destino. São 7:38 em Salvador. A gente segue com o nosso noticiário. Esse é o Jornal Nova Brasil Salvador. E a gente fala agora sobre mais uma redução no preço do gás de cozinha. Na semana passada, a gente trouxe aqui essa informação e mais uma vez tivemos uma redução no preço do botijão aqui na Bahia. E esse preço voltou a recuar nesse mês de julho, segundo aí a companhia, né, a Selen, que é distribuidora do gás aqui para as nossas revendedoras. Essa redução foi refletida no mercado baiano, aí conforme o Sindicato dos Revendedores, e o preço médio do botijão chega então agora a R$ 142. É uma redução de 6,9% nesse gás aí de cozinha vendido às distribuidoras pela Acelen, que é responsável pela refinaria de Mataripe. Apesar dessa queda, o valor pago pelo consumidor pode ainda tem uma variação conforme a forma de compra e a política de preços adotada por cada revendedora e de acordo com o Sindi Revigás, em alguns estabelecimentos, esse botijão pode ser adquirido ainda com um preço mais baixo, em torno de R$ 110, quando o cliente opta por fazer, por exemplo, uma retirada no local, enquanto o serviço, né, de entrega acaba elevando o preço também do produto. O sindicato ressalta ainda que cada revendedor tem autonomia para definir o valor cobrado ao consumidor, o que explica as diferenças de preço aí entre pontos de venda em diferentes regiões aqui do estado. Além do GLP, a Acelen também anunciou a redução no preço do querosene da aviação destinado às distribuidoras. Então, aí com uma queda de 15%. Em nota, a empresa informou que todos esses reajustes seguem critérios de mercado e consideram aí fatores como cotação internacional do petróleo, variação do câmbio e também os custos de transporte.
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gente falar agora de segurança pública e principalmente com números do sistema de reconhecimento facial da Secretaria de Segurança Pública, que chegou à marca de 1.400 foragidos da justiça localizados em pouco mais de 6 meses, somente nesse ano de 2026, ou seja, de janeiro a junho. Esse número foi alcançado após a identificação de um homem procurado pelo crime de estupro de vulnerável em Vitória da Conquista e, de acordo com a Secretaria de Segurança Pública, as câmeras de vídeo monitoramento emitiram um alerta após reconhecerem o suspeito, que tinha um mandado de prisão definitiva em aberto. Equipes da Companhia Independente da Polícia Militar de Vitória da Conquista foram acionadas pelo Centro Integrado de Comunicações e fizeram a abordagem para encaminhar esse homem ao Distrito Integrado de Segurança Pública. O sistema de reconhecimento facial é utilizado diariamente na Bahia, principalmente em Salvador, região metropolitana e diversos municípios do interior do estado, auxiliando na localização de pessoas com ordens judiciais de prisão. E a gente chega a esse marco aí de 1.400 foragidos capturados com o auxílio dessa tecnologia. São 7:42. Esse é o Jornal Nova Brasil Salvador. Eu sou Stephanie Suerdi, que fico com você até as 8 horas. E aqui você fica bem informado com as principais notícias da capital baiana e da Bahia. Agora a gente fica de olho num assunto importante, já que falamos de tecnologia, né? A gente tem que cuidar dos nossos dados. E a Agência Nacional de Proteção de Dados, a ANPD, instaurou um inquérito para apurar uma possível falha na proteção de dados sensíveis pelo Instituto Saúde e Cidadania, ISAC. Essa entidade é responsável por gerir unidades públicas de saúde aqui na Bahia e também em outros estados: Goiás, Rio Grande do Sul, Alagoas, Piauí e Tocantins. Conforme informações da agência, que foram publicadas nesta quarta-feira, o Instituto é uma organização social administrativa em Brasília e sofreu um ataque cibernético que consiste em um software malicioso que invade sistemas e também criptografa arquivos. Esse tipo de ataque leva ao sequestro de dados e torna eles inacessíveis. Pelo menos 500 mil registros foram afetados e entre eles mais de 78 mil seriam de crianças e adolescentes, enquanto cerca aí de 47 mil seriam de idosos. Além de informações pessoais como nome, data de nascimento e registros de dados sensíveis como histórico de exames, prontuários, prescrições, também atendimentos ambulatoriais, internações, diagnósticos e procedimentos realizados pelos pacientes foram vazados. Agora, a ANPD investiga a razão para o incidente de segurança e averigua aí se essas infrações cometidas infringem a Lei Geral de Proteção de Dados relacionadas à não adoção de medidas de segurança para proteger os dados pessoais dos usuários. A agência também analisa a não comunicação adequada dos usuários afetados por parte do Instituto, assim como outros pontos, como, por exemplo, o fato de não disponibilizar as informações relativas ao responsável pelo tratamento de dados pessoais e o descumprimento de princípios de prevenção, responsabilização e prestação de contas. Ainda de acordo com a Agência Nacional de Proteção de Dados, a ISAC, né, que é o Instituto, informou que esse incidente não apresentou risco ou dano relevante aos titulares, pontuando que os invasores teriam acessado apenas informações administrativas da instituição e dados de contratos já encerrados. Porém, a entidade não apresentou uma comprovação para esse argumento. A agência, então, apurou que os usuários não foram comunicados individualmente pela unidade, publicando apenas um aviso no site institucional. A gente segue, então, acompanhando esse caso e, principalmente, aí como é que os usuários desse sistema de saúde podem ser impactados por esse vazamento de dados. Outro
outro assunto que a gente estava de olho era a possibilidade de reajuste da tarifa para acesso ali a Morro de São Paulo, né? A Prefeitura de Cairu suspendeu esse reajuste da tarifa por tempo indeterminado. É a chamada tarifa por uso do patrimônio do arquipélago Atupa, que passaria de R$70 para R$90 para o visitante de Morro de São Paulo. Em nota, a Prefeitura de Cairu afirmou que os repasses constitucionais foram insuficientes para a manutenção das atividades da cidade, que concentra grande parte da sua economia no turismo. Então, por conta disso, a arrecadação gerada por essa tarifa, instituída por lei municipal, estaria vinculada à manutenção do patrimônio público, infraestrutura turística e também preservação ambiental do arquipélago de Morro de São Paulo. E a prefeitura afirma que a Tupa não cobre integralmente os custos do turismo. Em 2024, as despesas diretamente relacionadas a essa atividade turística teriam ultrapassado R$17 milhões, enquanto a arrecadação a partir da tarifa teria sido inferior a esse montante. Esse foi o argumento da Prefeitura de Cairu para apontar a necessidade de aumento aí dessa tarifa, mas por hora esse reajuste está suspenso. A gente segue acompanhando para de fato saber como é que fica esse valor da tarifa lá para acessar.

0: reforma, uma iniciativa inédita que leva aí o núcleo judiciário baiano, o mais antigo das Américas, para o interior do estado. Segundo o Tribunal de Justiça, o objetivo é aproximar a sociedade do TJ com a realização de sessões de julgamento e também oferta de serviços de saúde, documentação e moradia para a população aí do sul do estado. O ineditismo dessa ação ganha ainda mais corpo no dia 24, isso porque pela primeira vez nos 417 anos de história da Corte Baiana, o órgão especial do TJ, que é um colegiado composto por 20 desembargadores e responsável por julgar mandados de segurança contra autoridades e ações de inconstitucionalidade, vai também deixar Salvador. Isso é um fato inédito aí para o nosso Tribunal de Justiça. A sessão solene vai ser realizada na Universidade Estadual de Santa Cruz, a UESC, que fica em Ilhéus. Mais do que um ato simbólico, de acordo com o Tribunal de Justiça da Bahia, essa transferência para o interior vai concretizar ações diretas para o cidadão por meio de feira de serviços, território de direito, e também faz aí uma parceria com as prefeituras de Ilhéus e Itabuna, uma iniciativa que vai aí, como a gente falou, ofertar diversos serviços à população nos dias aí próximos 22 e 24 de julho.
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0: Hoje é quinta-feira, dia da nossa coluna Fale Mais Sobre Isso. E hoje a psicóloga Laís Vilas Boas traz uma reflexão aí sobre como lidar com as derrotas. A gente precisou aí lidar com tudo isso, principalmente com a saída do Brasil da Copa do Mundo. Vamos ver o que ela traz hoje pra gente na volta da nossa coluna, que eu te lembro, todas as quintas-feiras aqui no Jornal Nova Brasil Salvador.
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0: Bom dia, Laís.
2: Olá, Stephanie. Oi, ouvintes da Nova Brasil FM. Como vocês estão essa semana? Aqui quem fala é Laís Vilas Boas, psicóloga e psicanalista. E essa é a sua coluna semanal de psicologia e saúde mental. Fale mais sobre isso. E a coluna voltou com um certo clima de quarta-feira de cinzas no início dessa semana. A eliminação da seleção brasileira da Copa do Mundo provocou uma mistura de sentimentos. Tristeza, raiva, frustração e até indignação. Mesmo quem não acompanha futebol de perto percebe como uma derrota coletiva mobiliza emoções intensas. Mas talvez a pergunta mais importante não seja por que o Brasil perdeu, e sim o que fazemos quando nós perdemos. A psicologia mostra que a derrota faz parte da experiência humana. Perdemos oportunidades, relacionamentos, projetos e sonhos. E muitas vezes, sofrimos não apenas pela perda em si, mas pela distância entre aquilo que imaginávamos viver e aquilo que realmente aconteceu. Nesse caso, o sonho adiado do Hexa. Na psicanálise, existe uma ideia importante. Nós nos constituímos também a partir da falta. Nem tudo acontece como desejamos, nem todos os planos se realizam. Vivemos em uma cultura que valoriza o sucesso permanente. Nas redes sociais, quase ninguém mostra as derrotas, apenas as conquistas. Lembrando aqueles versos de Fernando Pessoa: ninguém à minha volta parece estar derrotado, não é mesmo? Isso cria a falsa impressão de que fracassar é uma exceção, quando na verdade faz parte da vida de todos. Uma derrota pode nos paralisar ou pode nos ensinar. Ela nos obriga a rever estratégias, reconhecer limites e desenvolver uma qualidade fundamental: a capacidade de recomeçar. Talvez a grande vitória não seja nunca perder, e sim aprender a não deixar que a derrota nos defina. Porque perder pode ser doloroso, mas perder a esperança, a capacidade de aprender, de seguir em frente e de sonhar de novo é uma derrota muito maior. Se você gostou do tema da coluna ou quer sugerir outros, trocar algumas ideias, me escreva nas minhas redes sociais, @psi.laisvilasboas.
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0: Aí, aqui você acompanha a coluna Fale Mais Sobre Isso, às quintas-feiras no Jornal Nova Brasil Salvador, sempre trazendo uma reflexão e como é importante, né, a gente abrir essa caixinha e observar com mais amplitude esses acontecimentos do dia a dia, como impacta pra gente. É isso aí, 7 horas e 52 minutos, a gente...

0: A gente segue com o Jornal Nova Brasil Salvador, trazendo informações para você, ouvinte Nova Brasil. E a gente fala agora de mutirão de saúde. Quem precisa realizar consultas ou exames pelo SUS pode se inscrever para um mutirão realizado pela Maternidade Climério de Oliveira, da UFBA, aqui em Salvador. Essa ação acontece no próximo sábado e o agendamento está aberto desde ontem. A expectativa é atender centenas de pacientes ao longo do dia, com aproximadamente 400 procedimentos em cada turno de atendimento. A programação completa integra mamografias, eletrocardiogramas, exames laboratoriais, preventivos ginecológicos, além de consultas nas especialidades de ginecologia e mastologia. Os agendamentos podem ser feitos por telefone por meio do número 71-3283-9300 ou ainda direto no setor de marcação da maternidade, que funciona das 8 às 17 horas. Para participar desse mutirão, as pacientes devem apresentar a solicitação médica do exame ou de consulta, além do documento de identificação, comprovante de residência e um telefone para contato. A Maternidade Climério de Oliveira faz parte da rede HU Brasil, que é responsável pela administração dos hospitais universitários federais vinculados ao Ministério da Educação por meio da Empresa Brasileira de Serviços Hospitalares. Então, no próximo sábado, tem mutirão com atendimento na Maternidade Climério de Oliveira, da UFBA, disponibilizando aí procedimentos e atendimentos para as mulheres nas especialidades de ginecologia e mastologia. São 7 horas e 54 minutos. A gente segue aqui trazendo informações da expectativa da possibilidade de uma nova vinda do presidente Lula aqui à capital baiana. Isso pode acontecer na próxima semana, já aí para fazer parte de atos de pré-campanha organizado pelo PT aqui na Bahia. A gente tem aí algumas informações de que há um evento previsto para acontecer na próxima semana. Ainda não temos a data exata, mas ele deve acontecer aqui em Salvador, e há a possibilidade que Lula participe ainda nesta nova vinda à capital baiana de uma viagem teste do VLT do subúrbio, um dos principais projetos de mobilidade aqui da capital baiana, e a expectativa de que sim, ele retorne, né? Pouco menos aí de 2 semanas do 2 de julho, né? E da participação dele na reabertura do nosso Teatro Castro Alves aqui na capital baiana. Chega já para o finalzinho da nossa edição do Jornal Nova Brasil Salvador nesta quinta-feira. Amanhã é sexta, a gente tem agenda cultural por aqui, mas sim, já estamos de olho na 10ª edição da Flipelô, a Festa Literária Internacional do Pelourinho. Acontece em agosto, então a gente já coloca na agenda lá para frente, e a programação completa foi anunciada ontem, quarta-feira, por isso a gente já traz aqui as informações para você. O evento acontece entre 5 e 9 de agosto no Centro Histórico de Salvador. Vai contar com bate-papos, rodas de conversa, espetáculos e apresentações musicais, já com alguns nomes confirmados: Gregório do Vivier, Chico, Carla Madeira, Ana Maria Gonçalves, entre outros. E os principais nomes desta edição apresentam aí o espetáculo, né, com a edição de Gregório do Vivier, O Céu da Língua, e também Chico com o show Letra e Música. A programação também inclui participações de outros artistas. A programação completa você pode acessar no site oficial da Flipelô, que é o flipelô.com.br, e a gente traz aqui também alguns detalhes, porque a abertura, né, acontece no dia 5 de agosto, mas a programação segue nos próximos dias, né, com a programação na quinta-feira, dia 6, sexta, sábado e domingo. No dia 9, a gente tem aí o encerramento. Então você pode já conferir toda essa programação para aí o início de agosto acompanhar a Flipelô aqui na capital baiana. 7 7:57, a gente se despede. Amanhã tem agenda cultural para você saber o que realizar, o que você pode fazer aqui na capital baiana neste fim de semana. Eu te convido a me acompanhar a partir das 7:30 da manhã. Eu fico por aqui, vem aí a nossa programação musical, você fica na companhia de Érica Saraiva e ao longo do dia eu sigo te deixando bem informado, trazendo informações do nosso jornalismo ao longo da programação musical para você acompanhar aqui na Nova Brasil.
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14: 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Quem tá na paralela, vindo do centro e vai pra Estela Maris, deve descer pra Orla pela Avenida Orlando Gomes e completar o percurso pela Orla e assim evitar o congestionamento do final da paralela que atrapalha quem passa por Mussurunga. 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Lucas Barbosa, Nova Brasil, Salvador 104.7.
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Kiko Zambian com Primeiros Erros, antes teve Gal Costa com Caminhos do Mar. 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Nova Brasil, mais que moderna, brasileira. Você continua ouvindo Sob Medida com uma hora inteirinha só de música. Pepeu Gomes, 1001 Noites de Amor, agora 8 horas 21 minutos desta quinta. Bom dia.

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Essa foi Vanessa Damar, Vanessa Rangel com Palpite. Agora você ouve Jorge Vercillo e Djavan, Final Feliz, 8:32. Bom dia.

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Você acabou de ouvir Nando Reis com Marisa Monte. Pra você, Guardei o Amor. É o nome, inclusive, da turnê nova de Nando Reis, né? Quem sabe passa aqui por Salvador, a gente esperando, hein? Agora 20 minutos para as 9 da manhã. Tenha uma excelente quinta-feira e a gente segue com Sob Medida, uma hora inteirinha só de música, sem intervalos comerciais. Agora, Jorge Benjor, com Que Pena, versão acústica.

0: Terezinha, seu Jorge, encerrando sobre medida dessa hora. Lembrando que a qualquer momento você tem mais uma hora inteirinha, sem intervalo comercial. Antes teve Adriana Calcanhoto com seu pensamento. Agora 9:03. Vem aí Stephanie Swerdyk.
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3: O trecho da BR-324, que sofreu um afundamento da pista na altura de Simões Filho, segue com interdição parcial. Enquanto o fluxo de veículos no sentido Feira de Santana já foi liberado, a pista em direção a Salvador permanece interditada. De acordo com a Polícia Rodoviária Federal, os motoristas que seguem para a capital baiana ainda enfrentam restrições no tráfego devido às obras executadas pelo DENIT. O afundamento foi provocado por uma falha estrutural em um antigo bueiro localizado sob o aterro da rodovia. Ainda não há previsão para a liberação total do trecho e o tráfego segue desviado para a pista lateral no sentido Salvador. Eu sou Stephanie Swerdyk e de hora em hora eu volto com mais informações do jornalismo Nova Brasil.

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8: A pista da BR cedeu novamente em Simões Filho no sentido interior do estado. Os motoristas usam apenas a pista marginal para chegar à BA 093, por isso há mais de 5 km e 40 minutos de congestionamento. 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Lucas Barbosa, Nova Brasil, Salvador, 104.7.
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10: 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Agora 9 horas em ponto. Aquele bom dia especial pra você. Hoje, quinta-feira, dia de TVT, hein? 9 de julho. Olha lá o que você vai lembrar, pelo amor de Deus. Você está sintonizado na Nova Brasil FM, uma empresa do grupo Tati de Comunicação. E a gente abre essa hora com Legião Urbana, Monte Castelo. Só clássico aqui pra você, a nata da música brasileira.

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Você está ouvindo Tim Maia com Bons Momentos, agora 9 horas, 13 minutos. Bom dia. Mosca com Tudo Novo de Novo. Aquele axé pra você nessa quinta-feira, 9 de julho.

0: 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A gente acabou de ouvir Rita Lee com Doce Vampiro, antes Mosca, Tudo de Novo. Tudo novo de novo, né, minha gente? Agora 9:20.
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9: Os dois extremos da Avenida Paralela estão congestionados. Você que vai para o centro da cidade anda devagar do Imbuí até a Lipe. No sentido aeroporto Tenente Dão do bairro da Paz até São Cristóvão. Na orla, a pista está mais livre. 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Lucas Barbosa, Nova Brasil, Salvador 104.7.
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0: Mas que moderna brasileira, agora de volta, 9:24. Aquele bom dia pra você. Você está sintonizado na Nova Brasil FM. 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Se quiser, você também pode mandar uma mensagem pelo WhatsApp da Nova Brasil Salvador no número 71 9347 1047, com saudações, sugestões, recadinhos, você manda, tá bom? 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Agora a gente vai de Zé Cabaleiro. Ai, que saudade de você.

0: 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Esse foi Gilberto Gil com Drão. Antes teve Maria Bethânia, Brincar de Viver. Agora 9:39.
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3: Caros e caras ouvintes da Nova Brasil, hoje eu vou trazer um dado estatístico que não tem a ver com a economia, mas nós gostamos muito desse tipo de estatística e mostra o quão fora da curva é o jogador Lionel Messi. Se você comparar os atacantes das 5 principais ligas europeias e desde 2014 e analisar quantos gols e assistências eles deram em média por 90 minutos, Lionel Messi estará 3 desvios padrões acima da média. Isso significa que num grupo de vários atacantes, o Messi está 99,3% acima de todos eles. É quase como um em cada centena de milhares de jogadores. Não à toa, Messi é admirado por todos os amantes de futebol, não só os argentinos, e tem o apelido de GOAT, porque ele segue sendo um grande outlier do futebol moderno. Mas e aí, será que isso vai resultar em mais uma Copa para os nossos rivais?
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0: 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Agora 9:42. 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
0: Bem, você curte agora Ouro de Tolo, um dos maiores hinos da carreira de Raul Seixas. Lançada em 1973 no álbum Krieg Rabandolo, a faixa foi um dos primeiros grandes sucessos do Maluco Beleza e acabou virando um divisor de águas na sua trajetória. Com uma letra afiada e cheia de ironia, Raulzito questiona o conformismo da sociedade e o falso sucesso material da época, conquistando o público, consolidando de vez sua marca como um dos artistas mais contestadores e visionários do rock nacional.

0: Brasil, tá aí ao seu Valença com Solidão, encerrando essa hora. Agora 3 minutos para as 10.
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3: Após dias de instabilidade, Salvador deve ter predomínio de sol e tempo firme nesta quinta-feira e nos próximos dias. De acordo com a previsão, a presença de uma massa de ar quente e seca favorece a baixa possibilidade de chuvas, que fica em torno de 20% até amanhã, sexta-feira. Com a chegada do fim de semana, a capital baiana pode registrar pancadas de chuva fracas, por vezes moderadas, e as chances sobem para 50%. A expectativa é de que ocorram aberturas de sol, alternando períodos de nebulosidade e precipitações no sábado e no domingo, com temperaturas entre 20 e 31 graus. Eu sou Stephanie Swerdick e de hora em hora eu volto com mais informações do Jornalismo Nova Brasil.
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4: Os sintomas da demência podem variar, mas alguns sinais são comuns, como perda de memória recente, dificuldade para tomar decisões e alterações de humor. Identificar esses sinais precocemente é fundamental para buscar avaliação médica e investigar a causa. Nem sempre esses sinais são percebidos por quem os apresenta. Muitas vezes, familiares e pessoas próximas são os primeiros a notar que algo mudou. Reconhecer esse conjunto de alterações é fundamental para buscar avaliação e investigar a causa.
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4: A BR é o melhor caminho para quem sai do miolo de Salvador e vai em direção ao centro da cidade. Temos pista livre desde a saída da estrada do Derba. Quem pega paralela enfrenta congestionamento do Imbuí até a Lipe. 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Lucas Barbosa, Nova Brasil, Salvador, 104.7.
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6: 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Agora 10 horas e 1 minuto desta quinta-feira, 9 de julho. Sou Érica Saraiva e a gente segue junto até 1 da tarde com a nata da música popular brasileira. Seguimos juntos? Vamos abrir essa hora agora com Guilherme Arantes, Coisas do Brasil.

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0: Nova Brasil, mais que moderna brasileira. Emílio Santiago com Saigon, antes teve Milton Nascimento e o Sol, agora 10 horas 18 minutos.
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0: 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Voltando com Marina Lima, acontecimentos. Agora 10 horas 21 minutos. Bom dia pra você, uma excelente quinta-feira.

0: Diz.
1: A Hugo Me Diz é o nome da música Malara com Jorge Vercillo. Agora 10 horas 36 minutos.
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7: O Bahia entra em campo neste fim de semana para o último teste antes da retomada do Campeonato Brasileiro. Neste domingo, às 16h, o tricolor encara o Fluminense no Maracanã em um jogo amistoso que promete atrair a atenção dos torcedores de todo o país. Além de servir como preparação para a sequência da temporada, a partida também marca a estreia de Hulk com a camisa do Fluminense, aumentando ainda mais a expectativa para o confronto. Do lado do Bahia, o técnico Rogério Ceni aproveita a oportunidade para ajustar a equipe, observar o desempenho do elenco e dar ritmo de jogo aos atletas antes da volta das competições oficiais. O jogo terá transmissão da equipe esportiva da Rádio Nova Brasil FM Salvador 104.7 a partir das 15h e promete grande emoção. Nova Brasil FM Salvador, do Departamento de Esportes, Ivo Ferraz.
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1: 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Voltando com Djavan Lilás, agora 10h39.

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1: Bora curtir agora Sorte, clássico absoluto da MPB, lançado por Gal Costa e Caetano Veloso em 1985. A faixa, gravada originalmente no álbum Bem Bom da Gal, foi composta pela dupla Celso Fonseca e Ronaldo Bastos. Um detalhe curioso é que Gal convidou Caetano para o dueto após notar que a voz de Celso na fita demo lembrava muito a do cantor baiano. Com uma letra que fala sobre o amor como uma verdadeira força da natureza, a música estourou nas rádios, ganhou clipe marcante no Fantástico e se consolidou como um dos encontros mais lembrados da nossa música. Vamos conferir? Agora 10 para as 11. Bom dia!

0: mensagem de amor com Léo Jaime, fechando essa hora com chave de ouro. Antes teve Gal Costa e Caetano Veloso com Sorte, né? Faltando 2 minutinhos para as 11 da manhã.
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3: A Agência Nacional de Proteção de Dados instaurou um inquérito para apurar uma possível falha na proteção de dados sensíveis pelo Instituto Saúde e Cidadania. A entidade é responsável por gerir unidades públicas de saúde na Bahia, Goiás, Rio Grande do Sul, Alagoas, Piauí e Tocantins. Segundo a ANPD, o instituto, que tem sede administrativa em Brasília, informou que sofreu um ataque cibernético de um software malicioso que invade sistemas e criptografia. Fotografa arquivos, tornando-os inacessíveis. Pelo menos 500 mil registros foram afetados. Além das informações pessoais, os registros tinham dados sensíveis de saúde dos pacientes. A ANPD investiga a razão para o incidente de segurança.

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0: Zélia Duncan, agora 11 horas 18 minutos.
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4: Mais que moderna, brasileira, de volta agora com Mascavo, Asas. 11 horas 21 minutos. Bom dia.

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1: Você curte agora a beleza de Menino Deus, clássico composto por Caetano Veloso e lançado originalmente pelo grupo A Cor do Som em 1982. A faixa se destaca pela melodia envolvente e uma letra super poética que esconde uma história bem curiosa. A inspiração surgiu quando Caetano andava de táxi por Porto Alegre e avistou uma placa de trânsito que indicava os caminhos para os bairros Menino Deus, Tristeza e Ipanema. Esse estalo visual virou música na voz da Cor do Som, misturando o balanço instrumental do grupo com a genialidade lírica do cantor, compositor baiano.

0: 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Essa é Adriana Calcanhoto com Justo Agora. Antes teve a Cor do Som, Menino Deus, né? 20 para o meio-dia.
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5: O Bahia entra em campo neste fim de semana para o último teste antes da retomada do Campeonato Brasileiro. Neste domingo, às 16h, o tricolor encara o Fluminense no Maracanã em um jogo amistoso que promete atrair a atenção dos torcedores de todo o país. Além de servir como preparação para a sequência da temporada, a partida também marca a estreia de Hulk com a camisa do Fluminense, aumentando ainda mais a expectativa para o confronto. Do lado do Bahia, o técnico Rogério Ceni aproveita a oportunidade para ajustar a equipe, observar o desempenho do elenco e dar ritmo de jogo aos atletas antes da volta das competições oficiais. O jogo terá transmissão da equipe esportiva da Rádio Nova Brasil FM Salvador 104.7 a partir das 15h e promete grande emoção. Nova Brasil FM Salvador, do Departamento de Esportes, Ivo Ferraz.
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0: 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Lembrando a você aí que é de São Paulo, então vai estar pela cidade agora em julho. Dia 11 tem show de Paulo Miklos no The Cavern Club, dentro do Shopping Vila Olímpia. Um show especial comemorando o dia do rock, tá bom? Garanta seu ingresso em ticketmaster.com.br ou, se já estiver em São Paulo ou possuir algum amigo lá, familiar, pede pra comprar na bilheteria do The Cavern Club, tá bom? Essa é uma dica da Mais que Moderna brasileira, Nova Brasil. Voltando com Ira, o Girassol.

0: Alternativa Brasil, você acabou de ouvir Lenine encerrando esse horário. É o que me interessa. Antes dele teve Ivan Lins com Vitoriosa. Agora faltando 2 minutinhos pro meio-dia e daqui a pouquinho tem Sob Medida, uma hora inteirinha só de música.
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3: O trecho da BR-324, que havia sido liberado para o tráfego, sofreu um novo afundamento na altura de Simões Filho e a pista foi interditada novamente no sentido Feira de Santana na manhã desta quinta-feira. Já no sentido Salvador, a interdição permanece e a realização dos reparos emergenciais também. De acordo com a Polícia Rodoviária Federal, foi identificada uma nova cratera no trecho em que haviam sido realizadas as obras de manutenção na terça-feira. Ainda não há previsão para a conclusão dos trabalhos e o tráfego segue desviado para a pista lateral. A PRF orienta que os motoristas utilizem como alternativa a BA-526, a estrada CIA Aeroporto. De hora em hora, eu volto com mais informações e notícias do Jornalismo Nova Brasil para vocês.

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8: É, boa tarde, agora meio-dia e um minutinho. Isso, dessa quinta-feira, dia de TPT, da gente relembrar coisas que nos aconteceram, exceto no domingo passado, é claro, né? 9 de julho, já estamos oficialmente no segundo semestre. E aí, o que é que você fez? Vamos fazer, né, esse apanhado do primeiro semestre. O que é que você fez de bom? O que é que você fez que está em direção aos seus objetivos? Nada, só deixou a vida te levar? Então acho melhor a gente parar com isso, né? Porque aí não vai dar em lugar nenhum. Chega lá no Réveillon, tá todo baixo astral, a gente não quer isso. Aqui é Nova Brasil, aqui você ouve o melhor da música popular brasileira, justamente pra você se animar, pra elevar a sua autoestima. A gente vai começar, inclusive, com Djavan. Nenhum dia. Não espere mais nenhum dia, tá bom? Combinado? Sou Erika Saraiva, a gente fica junto até uma da tarde.

Pois é, você acabou de ouvir Celso Fonseca com Você Não Entende Nada. Antes dele teve Maria Rita, A Festa, agora 12:22. E olha só, depois de Fafá de Belém, Daniel Boaventura, Danilo Caymmi, Cláudia Cunha, Diogo Vilela, Armandinho, alguns dos artistas que se abrilhantaram no primeiro semestre de 2026, a Estação Rubi, instalada no icônico Palacete Tira Chapéu, em pleno coração da capital baiana, apresenta a parte 2 da temporada 2026. Dentro do projeto Tirando o Chapéu para as Artes, o Rubi oferece uma programação musical de alto nível, compreendendo agora 4 apresentações musicais entre agosto e setembro deste ano. Mônica Salmazo, Amelinha, Rock Forever e a volta de Coração na Boca, o musical para Gonzaguinha. Vale a pena acompanhar e participar, uma experiência inesquecível. Agora, Heróis da Resistência, Só Pro Meu Prazer. 12:23, boa tarde.

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1: Você curte agora Roda Viva, um dos maiores hinos da carreira de Chico Buarque. Escrita em 1967 para o álbum homônimo e para a icônica peça teatral do Teatro Oficina, a canção conquistou o terceiro lugar no Festival da TV Record. O que começou como um desabafo sobre as pressões da fama e da indústria cultural, logo virou um símbolo de resistência. A obra marcou época pela sua genialidade e pela coragem diante da ditadura militar, enfrentando censura e até ataques violentos ao elenco da peça, consolidando-se como um clássico eterno das nossas canções de protesto. Vamos ouvir então Roda Viva com Chico Buarque. 12:38, boa tarde para você.

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Tá aí o som de Rita Lee com Reza. Finalizando já, chegando ao final de mais uma edição do Sob Medida, aquela hora inteirinha só de música pra gente relaxar. E que bom, né? Que é na hora do almoço, que é quando a gente tá em trânsito, ou então querendo ouvir uma música gostosa pra se alimentar, pra conversar. Pois é, antes teve Ney Mato Grosso com Poema. Eu sou Erika Saraiva, vou aproveitar pra me despedir, dizer que volto amanhã, às 8 da manhã, depois do Jornal Nova Brasil Salvador com Stephanie Suerdick. Mas claro, vou deixar você bem acompanhado como sempre. Muito obrigada pela audiência. Até amanhã, tenha uma excelente tarde, tá bom? Do Nai com Frisson. Daqui a pouquinho tem Ana Pelicer. 4 minutos para 1 da tarde.

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0: Na Brasileiro, mora mais 3 minutos, uma excelente tarde pra você que ouve a Nova Brasil. Agora tem Caetano Veloso, Lua de São Jorge.
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0: Nova Brasil, 1h15.
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0: Chegando agora aqui no Arquivo, a Vorrai, Zé Ramalho. Essa canção foi lançada originalmente no ano de 1978, no seu primeiro álbum solo. E essa canção nasceu como uma emocionante homenagem ao avô do artista, que o criou como um verdadeiro pai. E ao longo da carreira do Zé Ramalho, o hino ganhou novas roupagens. O que a gente vai curtir agora aqui, recordar no Arquivo Nova Brasil, é a versão acústica do álbum Zé Ramalho Canta Seu Sucesso.

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0: Nova Brasil, 1h28. E quem chega agora trazendo as novidades da música brasileira com o novo Sempre Vem é o João Marcelo Boscoli.
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3: Olá, vamos ouvir agora dois grandes nomes da nova música brasileira. A Liniker, que lançou um dos álbuns mais interessantes dessa década, Caju, e Baiana System. Dá para falar tantas coisas deles. Posso destacar as apresentações ao vivo, cada vez melhores, traduzindo ali, na sua frente, a força da música da Baiana System. Negona dos Olhos Terríveis, a junção desses dois talentos, Liniker e Baiana System, aqui na Nova Brasil, o novo Sempre Vem.

Essa música. E toda segunda-feira, hein, a partir das 8 horas da noite, João Marcelo traz uma hora completinha com os novos artistas da nossa música. 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É só aqui, na Mais Que Moderna Brasileira, 1:34.

0: Marina Lima, Nada por Mim, aqui na Mais Moderna Brasileira. Teve também Pepeu Gomes, Deusa do Amor, agora 1h41. 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

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Mais que moderna brasileira, 1h54.

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0: Também com Maria Bethânia, as canções que você fez pra mim aqui na Mais Que Moderna Brasileira 1221.
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0: Nova Brasil com Dias Melhores. Som acústico do Jota Quest. Teve também Rastapé com Sentimento Bom. Mais que moderna, brasileira, 2h38. 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
2: Os sintomas da demência podem variar, mas alguns sinais são comuns, como perda de memória recente, dificuldade para tomar decisões e alterações de humor. Identificar esses sinais precocemente é fundamental para buscar avaliação médica e investigar a causa. Nem sempre esses sinais são percebidos por quem os apresenta. Muitas vezes, familiares e pessoas próximas são os primeiros a notar que algo mudou. Reconhecer esse conjunto de alterações é fundamental para buscar avaliação e investigar a causa.
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0: Nova Brasil, fechando essa hora com som acústico do Roupa Nova, Viagem. Teve também com Maneva, Eu Te Devoro.
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0: A ameaça do fenômeno El Niño sobre a produção de alimentos deve pressionar a inflação e elevar os preços nos supermercados brasileiros nos próximos meses. Economistas alertam que o aquecimento das águas do Pacífico pode afetar as janelas de plantio e colheita de itens essenciais, como café, milho, frutas, arroz e leite. O setor cafeeiro projeta riscos para a qualidade do grão e perdas futuras na produção, enquanto a pecuária e as lavouras de hortaliças enfrentam o impacto direto do calor excessivo e do regime irregular de chuvas no país. Mais que moderna, brasileira, agora faltando um minuto para as 3 da tarde.
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4: Quem precisa realizar consultas e exames pelo SUS nas especialidades de ginecologia e mastologia já podem se inscrever para o mutirão promovido pela Maternidade Climério de Oliveira aqui em Salvador. A ação será realizada no próximo sábado e o agendamento foi aberto nesta quarta-feira. A expectativa é realizar cerca de 400 procedimentos em cada turno de atendimento. Serão ofertadas mamografias, eletrocardiogramas, exames laboratoriais, preventivos ginecológicos e consultas de ginecologia e mastologia. Os agendamentos podem ser feitos por telefone no 71-3283-9300 ou diretamente no setor de marcação da maternidade, das 8 às 17 horas, presencialmente.

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Nova Brasil com Cleiton e Cledir, nem pensar. Teve também Vanderly esperando aviões. 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
0: E agora aqui no Arquivo Nova Brasil a gente vai recordar um grande sucesso do Ivan Lins, Vieste. Composição dele e Vitor Martins, ano de 1986.

0: Nova Brasil com encontros e despedidas na voz da Maria Rita, aqui na mais moderna brasileira, 3:37.
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0: Brasil, apresentando sons do Nordeste. Imperdível, hein? A gente curtiu também Engenheiros do Havaí, Infinita Highway. Eu, Ana Felicé, tô indo nessa. Tô indo, agradecendo sempre o carinho da sua companhia. Fique bem, cuide-se bem. Pra você que tá curtindo o feriado, aproveite esse finalzinho. Pra você que tá aí trabalhando, tamo junto, de volta amanhã, aqui pela Nova Brasil, a partir das 11 da manhã. Continue aqui curtindo sempre o melhor da nossa música, já já com Júlio César. Agora faltando 3 minutos para as 16h. Um beijo para você e até amanhã.
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8: A 10ª edição da Festa Literária Internacional do Pelourinho, a Flipelô, teve sua programação completa anunciada nesta quarta-feira. O evento, que será realizado entre os dias 5 e 9 de agosto no Centro Histórico de Salvador, vai contar com bate-papos, rodas de conversa, espetáculos e apresentações musicais. Entre os principais nomes desta edição estão Gregório do Vivier, que apresenta o espetáculo O Céu da Língua, e Chico Chico com o show Letra e Música. A programação também inclui participações de Carla Madeira, Ana Maria Gonçalves e Aline Bey. A programação completa pode ser acessada no site oficial do evento, o flipelô.com.br. Eu sou Stephanie Swerdick, de hora em hora, eu volto com mais informações do Jornalismo Nova Brasil.

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1: Ótima tarde para você que sintoniza a Rede Nova Brasil FM, mais que moderna, brasileira, 4-1, tá no ar o Sub-Medida com Adriana Cancanhoto, naquela estação.

0: Curtimos o som do Jota Quest dentro de um abraço. Fique nessa sintonia, Nova Brasil, mais que moderna, brasileira. Agora, 6:05, para você uma ótima tarde. 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
4: A vistoria anual obrigatória dos táxis comuns e especiais de Salvador começou esta semana e segue até 30 de setembro. A ação realizada pela Secretaria Municipal de Mobilidade tem mudança este ano para facilitar o atendimento aos taxistas. Em 2026, não haverá calendário com datas específicas para apresentação dos veículos. Durante todo o período, qualquer motorista com alvará dentro do prazo de validade pode solicitar a vistoria sem depender da numeração ou do cronograma por final de cadastro. A solicitação deve ser feita por meio da plataforma Salvador Digital. Eu sou Stephanie Swerdick e de hora em hora eu volto com mais informações do Jornalismo Nova Brasil.
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12: Pista liberada na BR-324, no trecho de Simões Filho, no sentido interior do estado. Mas um pouco antes, entre Valério e o Trevo com a estrada do Cieroporto, ainda tem retenção. 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
0: Ótima tarde para você, agradecendo a sua audiência e companhia. Daqui a pouco tem Nova Brasil em campo. O Weber Lima com o seu timaço de craques aqui na rede Nova Brasil FM, falando, claro, de muito futebol, muita bola, repercutindo também sobre o jogo que já vai começar, França e Marrocos. E aí, o que você acha que vai dar? Aliás, qual seria o seu segundo time? O Brasil saiu, vai torcer para quem? Hoje eu sou Marrocos, viu? 2:05. Obrigado pela sintonia.

0: Nova Brasil com Titãs, Epitáfio. 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Weber Lima e o seu timaço de craques aqui na rede Nova Brasil FM. Mais que moderna, brasileira, agora às 5h23. Pra você uma ótima tarde, fique na sintonia.
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8: A Estrada do Coco já tem bastante lentidão nos dois sentidos, atrapalhando quem vai para o litoral norte ou vem para Salvador. Use a Estrada do Cia e a Via Metropolitana que você não se atrasa entre Salvador e Abrantes. 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

0: Se Deus é por nós, quem será contra nós? Salve, salve, galera brasileira. Vamos juntos nas ondas do rádio no pique, liberando geral a partir de agora. A galera tá com a gente no som da Nova Brasil FM Salvador. Começamos um pouquinho mais cedo hoje, né? Que beleza, hein? Começamos um pouquinho mais cedo pra galera que tá com a gente aí no trânsito, tá no trabalho agora em casa. Vamos embora, hein? Até 7 da noite vamos trazer informações importantes, atualizando a Copa do Mundo. Pois é, galera, já o vô Roberto Rivelino, o Francinho Almeida, com o Toninho Maravilha, com o Ives Carneiro, Genildo Davinsky, com a nossa Lorena Vinhas, com o Gabriel Bacelar. É, galera, o nosso timaço pronto para mais um Nova Brasil em Campo Salvador. E já tem bola rolando pela Copa do Mundo, 0-0 em 25 minutos de bola rolando. França 0-0 Marrocos. A partir de agora o caldo começa a engrossar, né? Não é assim, a bola rolar, os caras já saem fazendo gol, não. Agora tem que ir. É só que a França tá pressionando e a França agora tem um pênalti para cobrar, né? Então na checagem, tá sendo checado aí o lance para de fato confirmar se foi pênalti ou não, e a França vai cobrar. Aí aquilo, né? A França, se fizer o gol com o Mbappé, que vai cobrar agora, aí já sabe que vai ficar mais difícil ainda para Marrocos. Eu já disse aqui, galera, e vou continuar falando, para mim a França é a seleção mais favorita desse Mundial para ser campeã da Copa do Mundo. Começou muito bem, atropelando todo mundo e não jogando aquele joguinho de marasmo, não. Jogando bem, jogando bonito, fazendo bonito na competição, né? Demonstrando que chegou para ser campeão, chegou para brigar mesmo pelo título. Então, assim, é alguma novidade para mim a França ser campeã dessa Copa? Não, não é. Porque já a França, né, já vem mostrando esse potencial, não é de agora, nos amistosos, inclusive venceu até o amistoso contra a seleção brasileira. E é claro, galera, que a gente fica nessa expectativa, né? Então, parece que tá confirmado o pênalti ou não, né? Tá confirmado o pênalti, hein? Tá confirmado, vai pra cobrança ali o Mbappé, vai fazer a cobrança. E eu já vou chamar o nosso Robertão Rivelino, tá com a gente. Olha lá, hein? O Mbappé vai fazer a cobrança, hein? Mbappé vai cobrar pra França aos 27 minutos. 0-0, pode fazer o primeiro gol da França nesse jogo que vale vaga na próxima fase, nas semifinais da Copa do Mundo. Mbappé correu, bateu, pegou o goleiro. Perdeu, hein? A França perdeu o pênalti, galera. Ô, meu querido Roberto Rivelino, narrador que tem nome de craque, bota a vinhetinha dele aí, garotão. Roberto Rivelino. Ó, Mbappé perdeu, Robertão. Boa tarde.
1: Um abraço para você, Ivo. Boa tarde para todos os nossos colegas que fazem o Nova Brasil em Campo, abraçando também toda a galera que está se ligando com a gente, acompanhando nesse final de tarde, a gente falando de futebol. Pois é, você sabe o que eu pensei aqui quando eu vi o Mbappé se preparando para fazer essa cobrança? A gente lembra que o Messi também perdeu um pênalti esta semana. E aí o Mbappé tocou a bola com tanta lentidão que quase ela não chegava no goleiro, hein? Aí o goleirão do time do Marrocos perdeu. Aí isso, claro que o time da França é favoritíssimo à conquista desta vaga para a próxima fase, para as semifinais e também do próprio título. Mas isso pode pesar para a seleção francesa perder um pênalti a um jogo decisivo como esse, valendo vaga para uma semifinal de Copa do Mundo.
0: Aconteceu isso com a nossa seleção brasileira, com o Brasil, né? Perder um pênalti, poderia sair da frente, poderia, né, fazer um jogo diferente. Se o Brasil faz aquele gol de pênalti, a Noruega tem que sair mais pro jogo, ia se abrir mais e poderia abrir um caminho também pro Brasil fazer um segundo gol, um terceiro e aí matar o jogo. Não, mas o Brasil perdeu o pênalti, né? Continuou no 0-0, a Noruega veio pra cima e fez 2 gols. Então, assim, pode, esse pênalti perdido aí pode mudar. O Messi também perdeu, quase a Argentina, né? Dá adeus, só não deu adeus porque foi uma postura totalmente diferente da seleção brasileira, que em 15 minutos conseguiu fazer 3 gols furando o bloqueio lá, né? E botou a bola
1: na rede. É verdade.
0: Hein?
1: É verdade, o time da Argentina foi completamente muito mais competitivo do que o Brasil. E inclusive a Argentina, quando perdeu o pênalti, já estava perdendo o jogo. E o Brasil foi diferente, a oportunidade de abrir a contagem. E foi incompetente por inteiro o time brasileiro. E essa questão do jogo que a gente falava agora há pouco, que o Messi perdeu o pênalti, foi contra a seleção do Egito. A rapaziada do Egito até agora ainda está na bronca com a arbitragem, reclamando o tempo inteiro, inclusive dizendo que a arbitragem foi direcionada, que favoreceu o time da Argentina. Tá aquela polêmica ainda. Os egípcios não se conformaram.
0: É verdade, a galera tá na bronca e não é pra menos não, né? Agora, não fico pensando que Marrocos, que já teve na última Copa também se destacando, Roberto, vai facilitar pra França aí não, tá? Sofreu um pênalti e tal, mas conseguiu defender e aí, meu amigo, o caldo pode engrossar. Mas vamos lá, vamos seguindo.
1: A seleção de Marrocos, né, Ivo, que foi semifinalista no ano passado, na Copa passada. Nessa partida de hoje, quem passar vai para as semifinais e quem sabe aí se o Marrocos não pode aprontar para cima da França.
0: Já pensou? Hoje eu acho que tem muita gente torcendo para a seleção do Marrocos, né?
1: Principalmente muitos brasileiros, né? Tem como a gente até já falou aqui em outro momento que a galera tem essa rivalidade enorme, essa antipatia com a Argentina, mas o grande carrasco do Brasil em Copas do Mundo é a França, porque eu não sei se você lembra, em 1986 o Brasil foi eliminado pela França, inclusive com o Zico perdendo um pênalti naquela ocasião, mata-mata também das quartas de finais, e o Brasil perdeu para a França naquela ocasião, que tinha craques aí como o Zico, tinha o Michel Platini pelo time da França, e o Brasil foi eliminado nas cobranças de pênaltis naquela época. 98, aquela Copa aí frustrante que o Brasil perdeu a final para a França, e em 2006, outra vez que o Brasil perdeu também para a França, naquela vez foi o Thierry que fez aí o gol para a seleção francesa. Então a França já eliminou o Brasil em 3 Copas do Mundo.
0: Verdade, hein? A França tá no caminho do Brasil. Hoje eu sou Marrocos, então. Já vou declarar o meu apoio aqui à seleção do Marrocos. Pra mim, Marrocos. Agora aquele detalhe, né? França joga o tempo todo em cima, cara. É o mesmo jogo na Copa do Mundo, o tempo todo em cima. E assim é bem complicado, né? Então, já perdeu um pênalti a França. E muita coisa deve acontecer ainda neste jogo. Valeu? Vamos embora, Robertão. 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Eu faço a minha parte, faça a sua também, galera. 6:34. 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E a nossa querida Ludmilla hoje está torcendo para a seleção da França, hein? A Nanda torcendo para Marrocos e Nessa, hein? Tá torcendo para quem? Para Marrocos também? Deve ser, né? Ô, Gabriel Barcelá tá com a gente. Bota a vinhetinha dele aí, garotão.
2: Vitória! Oxê.
0: Aí, não, né? Você quis apertar o rapaz, é? Bota a vinheta do Bahia aí, que ele cobra o Bahia. Daqui a pouco ele vai dizer que você tá pegando no pé dele, hein?
2: Bahia!
0: Boa tarde, Gabriel.
3: Foi proposital aí, viu, grande Hércules?
0: É.
3: Eu senti que foi uma provocação aí, com todo o respeito ao Esporte Clube Vitória. Mas pelo amor de Deus, grande Hércules, tantas vinhetas, logo a do Vitória, meu amigo. Mas enfim, brincadeiras à parte, boa tarde, Ivo, boa tarde a Roberto, Francinha, todos que estão com a gente, Toninho, Genildo, todo mundo que acompanha a nossa resenha da Nova Brasil em Campo. Mbappé foi imitar um antigo companheiro dele de clube, mas ele não sabe fazer isso. Pênalti, quartas de final pra bater daquele jeito ali, meu amigo. Só conheço um, nem Lionel Messi, que de 8 em Copas do Mundo já perdeu 4. Mas lá vai, esses caras não tem condição, não. Eu vou acompanhar o lance em tempo real aqui, que é gol dos caras, quer ver? Que defesa do goleiro.
0: Quase a França
3: salvou. Mas enfim, é grande jogo, né? Marrocos e França. E digo mais.

0: seleção francesa, é muito difícil para a seleção de Marrocos. Falando dessa questão de cobrar pênalti com confiança, com muita categoria, não sei se o Gabriel lembra, em 2010, do Louco Abreu, que era até jogador do Botafogo. E nas cobranças de pênalti, nas quartas de finais, o jogo foi para os pênaltis e ele fez uma loucura para classificar a seleção uruguaia naquela época.
1: É, rapaz, ele fazia assim também no Botafogo, né? Quando ele jogou aqui no Brasil, era uma doideira. Tem, inclusive, tem pênalti dele que ficou na história, né? Ficou marcado assim, a galera sempre lembra, né? Como você lembrou agora, né? Correto? Nosso querido Roberto.
0: Verdade.
1: Ah, tá aí. Pois não, Roberto?
0: Sim, e o Louco Abreu fez uma cavadinha naquela cobrança lá, na hora de classificar a seleção do Uruguai para as semifinais. Aliás, foi a melhor campanha da seleção uruguaia, que é bicampeã da Copa do Mundo, nas últimas Copas, foi naquele ano que foi para as semifinais.
1: Beleza, grande Robertão Rivelino. 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Bom, vamos falar um pouquinho sobre o Bahia, Gabriel, o pessoal tá me perguntando, Ivo, o Bahia contratou o Guido Herrera, então chegou a Salvador, né? Já começa a conhecer mais o trabalho do Bahia, conhecer os seus colegas, o elenco. Agora estão me perguntando, Guido Herrera vai ser titular? Eu acabei de gravar um vídeo aqui agora há pouco, eu digo que não. Ele vai esperar o tempo dele, né? Vai ter que esperar Ronaldo dar um vacilo aí, esperar mais um tempinho, trabalhar, ralar um pouquinho com a camisa do Bahia para esperar uma oportunidade, de repente o cara se machuca, né? Ele vai muito bem no jogo e pode ficar. Qual é a sua opinião aí, Gabriel?
2: É, goleiro é uma posição ingrata, né? Só joga um, a disputa por posição é até ingrata também, porque por mais que o cara esteja treinando bem, se o outro estiver bem, ele não tem a menor chance de jogar, né? Porque além da qualidade, é uma posição que exige confiança, né? Se o cara tá ali confiando no titular, mesmo que o outro esteja treinando bem, na mesma performance do titular, o titular dificilmente sai da posição dele, né? O Guido, ele vai chegar para brigar pelo lugar. É mais um goleiro para que o Bahia tenha um caso de necessidade, alguém ali para suprir com confiança o lugar do Ronaldo, que era para ter sido assim com o João Paulo, foi assim com o Léo Vieira, que determinado momento, quando chegou ali trazendo até uma confiança para a meta do Bahia, uma confiança essa que o João Paulo não tinha. Então, o Guido Herrera chega nesse momento para essa função. Ele chegou ontem à noite a Salvador, um pouquinho depois da nossa resenha, ele chegou à capital baiana para ser de fato aí apresentado, anunciado como jogador do Bahia. O Bahia ainda não anunciou o atleta, ele deve estar passando por exames médicos, deve estar fazendo todo aquele trabalho também de marketing para divulgação da contratação. Ele só deve ter a sua contratação divulgada amanhã, na sexta-feira, que é um dia que o Bahia, quando faz as suas contratações, tradicionalmente costuma anunciar os seus atletas dia de sexta-feira. Então, provavelmente amanhã ele deve ser anunciado como novo jogador do Bahia. Vamos ver como é que vão caminhar esses trâmites aí. Chega, como eu disse aqui agora, para brigar por posição com o Ronaldo, mas não será titular de imediato. É um goleiro que vai, na minha concepção, elevar o nível dessa posição, vai elevar, consequentemente, o nível do Ronaldo também, que é um grande goleiro, porque vai ter uma sombra à sua altura, coisa que o João Paulo não era capaz de fazer naquele momento. Mas a gente, nesse momento, precisa valorizar o que o Ronaldo fez também. Dos problemas do Bahia, o menor deles sempre foi o Ronaldo, desde que começou, de fato, a mostrar o seu desempenho de alto nível, né? O Ronaldo começou mal, não começou tão bem, teve aquele jogo no Mineirão uma vez contra o Cruzeiro que ele comete um pênalti, depois ele sai da partida logo após cometer esse pênalti num erro dele, mas a gente torce para que essa competição saudável traga para o Bahia dois grandes goleiros que, quando precisarem trabalhar ali, quando forem exigidos, possam entregar para o Bahia o que o Bahia espera da posição.
1: Eu concordo com você, Gabriel, plenamente, porque de todos aí, do Marcos Felipe, né, desse Léo Vieira, né, do João Paulo, que eu vi até um vídeo ontem do João Paulo lá no Santos, tá naquele gás todo, hein, treinando lá os caras com ele lá, tentando recuperar o João Paulo lá no Santos. O grande detalhe é, pra mim também o Ronaldo foi mais regular de todos esses goleiros aí, e não tem porquê o Bahia agora, pelo fato de ter contratado um goleiro, sacar o cara assim do nada. Apesar que Rogério não deu oportunidade ao João Paulo, né? Fez assim com o Léo Vieira, botou o Léo Vieira pra jogar e deixou o João Paulo no banco, e quando todo mundo esperava que seria a vez do João Paulo. Não aconteceu, né? Parece que estava desenhado que o João Paulo de fato não estava nas graças do Rogério. Como se o Bahia tivesse se arrependido de ter contratado o João Paulo. Eu acho isso aí, tanto o Rogério quanto a

0: a diretoria do Bahia se arrependeu, viu, Gabriel?
1: É, não foi a contratação esperada, né? Não foi o desempenho, na verdade, esperado. A contratação era esperada, o Bahia tinha em mente que a experiência do João Paulo fizesse com que ele trouxesse um nível maior pro gol do Bahia, pra meta do Bahia, né? Mas não era, não saiu como esperado, né? Não foi um casamento perfeito. É, o João Paulo também tinha muito tempo sem jogar, que fique claro isso quando ele veio pro Bahia, era de fato ali a confiança do Bahia no que foi um dia o João Paulo e não no que o João Paulo vinha sendo, até porque ele não vinha jogando, né? O Brazão chegou e engoliu o nível do João Paulo, né? O Brazão é um goleiraço, goleiro que deve inclusive fazer parte do próximo ciclo para a próxima Copa, é um baita goleiro, Gabriel Brazão. Então o João Paulo de fato não teve oportunidades, né? Acho que o João Paulo fez um jogo em um ano, em 12 meses, é muito, muito pouco para um goleiro que precisa de ritmo, precisa de confiança, e todas as vezes que ele foi acionado no Bahia, ele mostrou realmente a falta desse ritmo e a falta de confiança que era necessária para que ele entregasse o que o Bahia esperava dele. Fim de vínculo, fim de ciclo, foi até importante o Bahia encerrar esse ciclo, porque o Bahia tem dificuldade, né, de liberar jogadores, o Bahia sempre fica sustentando ali, segurando até onde não pode mais. Então, foi importante o Bahia encerrar esse ciclo com o João Paulo. Eu vi o vídeo também do treino, né, do Santos lá com o Azul, que é um dos melhores preparadores de goleiro, mas treino é treino de jogar jogo, né, irmão? Isso aí não me espanta em nada. Eu já vi muito jogador de treino e quando o cara chega no jogo não joga zorra nenhuma. Então, isso pra mim não quer dizer nada. Torço como atleta que ele venha a evoluir e passe de fato a jogar, mas também na minha concepção não vai jogar lá no Santos, porque o Brazão não vai dar oportunidade, a não ser que o Santos negocie o Brazão nessa janela aí.
0: Há um tempo atrás o Flamengo queria comprar o Brazão, mas não trouxe um outro goleiro, né? Inclusive brasileiro também, que tá jogando lá em Portugal, então ele tava no radar do Flamengo, mas deve estar também no radar aí de outros jogadores. Meu querido França Almeida, o melhor plantão esportivo do Brasil. França, você tem microfone aberto para falar o que você quiser aqui no programa. Bota a vinhetinha dela aí, garotão.
2: França Almeida.
3: Aqui pra...
0: Oi, Francinha.
3: Oi,
0: Francinha. Oi. Oi, França, você me ouve?
3: Olha aí, irmão.
0: Vá, pode falar agora.
3: Tô ouvindo. Deixa eu ajeitar aqui. Apareceu aqui no meu radar aqui no computador. Peraí, eu volto já, meu caro Ivo.
0: Pronto, agora normalizou o seu som, França. Agora normalizou aí, tá bom? Ô Roberto. Aqui estamos com 43 primeiro tempo, né? França 0, Marrocos 0, mas a França joga uma linha alta, né? Bem coladinha ali na boca da botija, como diz o outro, levando sempre perigo. É bem complicado segurar essa pressão da França, né, Roberto?
4: Vamos ver até quando o Marrocos vai suportar desta forma aí o tempo todo o...
0: Tô campo achando o microfone, Roberto, um pouquinho mais baixo. Fala um pouquinho mais
4: perto. O campo da... Deixa eu me aproximar mais um pouquinho aqui.
0: Roberto.
4: O campo da seleção do Marrocos está sendo ocupado o tempo todo por os jogadores da França. Ninguém fica no campo de defesa, é todo mundo no ataque, nessa pressão, e termina aí sendo uma pressão grandiosa para cima da seleção do Marrocos. Vamos ver como é que eles vão suportar, se vão conseguir sair aí num contra-ataque e surpreender a seleção francesa, mas está difícil aí para Marrocos encontrar uma alternativa aí para chegar no campo de ataque e fazer o gol.
0: Fale bem mais perto do microfone, Robertão, para sua voz ficar melhor aqui, tá bom, garotão? Grande Roberto Rivelino.
4: Você não deixou o França falar ontem, né, rapaz? Ele ficou zangado.
0: Não, vem você querendo botar pimenta aqui no programa, hein? Pelo amor de Deus, França é das antigas, ele tá ajustando o radar dele lá pra poder ele voltar aqui pra falar com o som 100%, né? Você viu que o som dele aí dá uma picotadazinha, então França é assim, ele gosta de trabalhar com qualidade. Vamos ouvir a galera participando com a gente. Você pode mandar a sua mensagem de áudio, hein? 96269020 71 96269020. Fala, torcedor.
5: Boa tarde, meu amigo Will Ferraz. Boa tarde para Gabriel Bacelar. Boa tarde para Lore. Lore já comeu bagulho de jaca cozido. Will Ferraz já comeu jaca dura, já comeu jaca mole com farinha, e você também lá em Jacobina já subiu muito pé de jaca. Aí o Ferraz já comeu o mangusto da jaca, e Gênio do Lavisco também aí, que é de Itabuna, já Itabuna, comeu muito dendê cozido. E Toninho, e você, Toninho, tá pegando pesado com o Ferraz aí, viu? Mas os ouvintes gostam, viu, do debate respeitoso entre vocês dois, né? Mas você pega pesado com o Ferraz. Mas o Ferraz também, a vez tira você do sério, né, Toninho? E o Coroa Aí a pressão do coroa, não deixa a pressão do coroa subir não, viu? Deixa ele tranquilo aí, viu? Que eu já conheço o Toninho há muitos anos. E o Bahia City, as novidades do Bahia City aí, mandar um abraço para todos os ouvintes, Jorge H, Shaolin, porque ele não liga, e o Frazer liga, participa da programação
0: Jéssica Santo. Ele não sabe ligar não, aí, não. Ele só sabe,
5: e o Lore hoje está de boa, né?
0: É, ele
5: está de folga, está folgando, ela é merecedora. E é grande profissional aí, o Frazer do seu lado aí, viu? Ela tanto faz de repórter como comentarista, viu? Analisa bem os jogadores, o esquema tático de jogador. Lore tá de parabéns. Um abraço com Deus, legal do Bahia City aí. E um abraço para Genil Lavisque, Francinha aí também, todos ouvindo.
0: Deus valeu, abençoe. Meu querido Galo, lá em Cruz das Almas, ouvindo a gente. Obrigado, mais um ouvinte aqui, ó. Vamos lá.
2: Boa tarde, equipe da Nova Brasil FM. Grande Ivo Ferraz, o garotinho que agita a galera. Um grande abraço a todos da equipe da Nova Brasil. Ivo, eu moro em Pomerode de Santa Catarina e sou torcedor do Vitória. Estarei em Salvador a semana que vem e gostaria de ver o jogo Vitória e Vasco. Como faço para comprar ingresso quando chegar aí em Salvador? Ok? E foi que achou das contratações do Vitória? Eu gostei. E você? Um grande abraço a toda a equipe da Nova Brasil FM aqui, Charles Bonfim, direto de Pomerode, Santa Catarina.
0: Adeus.
2: A cidade mais alemã do Brasil. Um grande abraço.
0: Grande Charles em Santa Catarina. Obrigado, queridão. Um abraço pra você. Tamo juntos aí. Eu, particularmente, gostei, né? Tô ligado, França. Vou te chamar agora aí. Eu gostei das contratações. Acho que foram boas, né? Agora, daqui a pouco, a gente vai debater sobre isso. Que o Jair Ventura vai quebrar a cabeça aí, né? Pra escalar esse time ou não? Ou não vai ter dificuldade pra escalar? Grande Genildão tá aqui conosco hoje nos estúdios. E já já vamos falar, viu, Charles? Aí em Santa Catarina acompanhando, ouvindo a gente. Obrigado pelo carinho, hein? Grande Charles, hein? Vai ser difícil aí agora, talvez não, né? O Jair Ventura, pelo menos no meio de campo, ele vai ter três volantes à disposição. Dois estavam jogando, aliás, tem quatro, né? Pra ele definir. Oi, Francinha, tudo ok com você agora, França?
3: Ok, meu caro Ivo. Ok, meu caro Ivo. É, tô com retardo assim, mas chegando, tá chegando bem você por aqui.
0: Pronto,
3: aqui França. Na nossa Canal Internacional dos Esportes. Ok? Uma tarde para você, tudo de bom, para os meus colegas bem que estão ao lado aí, produzindo este programa Nova Brasil em Campo. E também para o torcedor, claro, que prestigia com a audiência nosso programa. E eu vou inicialmente falar de Copa do Mundo, né? Estamos nos descontos do primeiro tempo, com 4 minutos. E a França vai empatando com Marrocos em 0-0. 4 minutos, portanto, 0-0 do primeiro tempo. O astro da seleção da França, né? Mbappé, e perdeu o pênalti. O goleiro defendeu. Então permanece 0-0. Lembrando que na sequência desta Copa do Mundo, em relação aos jogos, teremos amanhã, sexta-feira, Espanha e Bélgica jogando às 16 horas. Lembro, o vencedor vai pegar França ou Marrocos, que estão jogando, repito, está terminando o tempo 0-0, é o placar de momento. Se a França vencer, claro, vai pegar a Espanha ou Bélgica, que eu estou confirmando. Se o Marrocos vencer, pega também Espanha ou Bélgica. Agora o jogo vai acontecer na próxima terça-feira, já valendo pela semifinal, dia 14 do 16 horas, portanto, a semifinal, aguardando aí esse desenrolar de França e Marrocos, Espanha e Bélgica, que vai acontecer no dia de amanhã, Espanha e Bélgica. Isto de um lado. Do outro, teremos no sábado já as quartas de final, valendo Noruega e Inglaterra. Dia 11 do 7 às 18 horas, eu repito, pelas quartas de final da Copa do Mundo. Quem passar, pegar Argentina ou Suíça, que joga no mesmo sábado às 22 horas, e aí os vencedores vão se enfrentar, e o jogo próximo será pelas semifinais no dia 15 do 7 às 16 horas, que é uma quarta-feira, e depois final. Ok, meu caro Ivo, daqui a pouquinho eu volto, garoto. A da Série B do Brasileirão, que ontem teve uma partida que abriu a décima rodada, né? Teremos futebol Juventude Vila Nova jogando já na sexta e mais duas partidas e no domingo, e também Série C, e falando, claro, que é importante o campeonato baiano da segunda divisão, com jogos de ida, jogos de volta já definidos, meu caro Ivo Ferraz.
0: Valeu, Francinha, e domingo a gente transmite, França, aqui pela Rádio Nova Brasil FM, amistoso a partir das 3 da tarde, Bahia e Fluminense, direto do Rio de Janeiro, hein? Partida às 3 da tarde, no próximo domingo estaremos juntos na nossa jornada esportiva nesse retorno, né? Ainda com a Copa do Mundo em andamento. Genildo Lavinski tá com a gente aqui hoje, grande Genildão. E aí, você tá torcendo pra Marrocos ou pra França?
6: Eu sou sócio de Marrocos, tô com a minha mensalidade em dia, inclusive. Tô com a carteirinha já recebida, com foto, com tudo, e tudo escrito em árabe, inclusive, tá?
0: Perdeu o pênalti, viu, Genildo?
6: Marrocos, não, quem perdeu foi a França, né?
0: A França perdeu um pênalti, tá pressionando o Marrocos aí,
6: eu
0: né?
6: Eu sei, é, pressionando, mas não vai dar não. Bono é muito bom o goleiro, né? Bono. E aí a torcida do Bahia já grita logo, pô, o Bahia deveria trazer esse goleiro, velho.
0: Mbappé bateu pior do que o Bruno Messi. Guimarães, não foi?
6: Agora, você
0: deu uma recuada pro goleiro.
6: Recuou pro goleiro. É. Messi e Mbappé perdendo pênalti na Copa do Mundo. Por que o nosso meio, como é que é o nome dele, rapaz?
0: Mas aí é uma diferença, viu, Genildo?
6: Vou fazer falar. Ele.
0: É, há uma diferença.
6: Lá vem ele, sim.
0: A Argentina, Messi perde pênalti, mas os caras conseguem fazer outros gols. O mas Brasil conseguiu amigo, fazer.
1: Vai ser sempre que vai perder pênalti, vai fazer gol. Isso aí é fala pra contar assim, não.
0: A França perdeu agora aí, mas eu acho ainda que a França, eu tô torcendo pra Marrocos, mas eu acho que a França não dá menos de 2 nesse Marrocos aí, você vai ver.
6: Sei não, vamos ver.
0: Não vai pedir calma não, né?
6: Calma, é, tem calma, tem que ter calma. Você quer
0: falou em calma, assim? Toninho tá aí, Toninho Maravilha, tá aí, Toninho? Toninho Maravilha tá aí,
6: tá
0: não?
6: Tá nervoso. Tá nervoso.
0: Ah, tá nervoso. Ele foi pra Zumba, será? Toninho Maravilha?
6: Foi.
0: É, agora, Genildo, foi um jogo que a França dominou o primeiro tempo.
6: Eu não vi o jogo, juro a você.
0: É, você chegou agora, né? Cheguei tava ainda pouco, no trânsito aí.
6: No trânsito, que tá horrível, tá, pelo amor de Deus, minha Nossa Senhora, Jesus Cristo também. O dia inteiro foi pra cima e pra baixo. E hoje foi complicado, mas foi satisfatório, pelo menos do ponto de vista da terapia, valeu a pena, né?
0: Opa, dá uma.
6: Desde cedo com o meu amigo Emerson Pinheiro, pra cima e pra baixo, o corredor, o maratonista, né? E hoje foi dia de correr pra justiça de novo, mais uma audiência de instrução, né? Ficou marcada a terceira. Eu tô dando a notícia aqui porque faz parte do esporte. Emerson é um corredor, né? E o atletismo faz parte hoje da vida dos baianos, faz parte da sua vida, pelo que você me diz, né? Você tá correndo já 50 metros.
0: Tô nada. Só uns 40 minutos na esteira aí.
6: Tá bom. Se você ficar 40 minutos na esteira todo dia, você vai estar muito bem, com certeza.
0: E
6: tá?
0: É, né?
6: Então,
0: eu tô nessa vibe.
6: Então
0: aí,
6: pronto, você tá bem, vai melhorando. Então o Emerson hoje teve audiência de custódia dele, o nosso corredor Emerson, maratonista, que perdeu uma perna no acidente ano passado. E esse recado vai para a galera toda que tá torcendo por Emerson, para a recuperação dele, que fez uma cirurgia recentemente e que lamentavelmente ainda não consegue flexionar a perna esquerda, a perna que sobrou do acidente, né? Porque ele acabou amputando a direita. Mas com fé em Deus, tudo vai dar certo, e a próxima audiência de instrução teve que ser marcada, né? Uma terceira, vai ser dia 9 de setembro, 9 de setembro, no Fórum Criminal de Sussuarana. É isso?
0: Valeu, galera brasileira, vamos juntos aqui, 5:55, vamos ouvir a galera participando com a gente, hein? Vai.
7: Boa tarde, Ivo, boa tarde aos ouvintes da Rádio Nova Brasil FM. Aquele abraço aqui, Manuel Araújo. Forte abraço, meu irmão, que Jesus te abençoe. Esperamos que o Bahia venha contratar melhor, né? Que possa fazer aí um segundo turno do Campeonato Brasileiro muito bem. Uma ótima noite, Jesus abençoe.
0: Valeu, obrigado, Manuel Araújo, tá lá em Varzedo, inclusive, vendido, já fui lá correr em Varzedo, hein? Vazedo, já foi lá em Vazedo, não já?
6: Vazedo já, mas tem Vazedo aqui não.
0: Vazedo ali pertinho, Santo Antônio de Jesus.
6: É, no Recôncavo.
0: É, 10 quilômetros ali, 15 quilômetros, já tive lá já em Vazedo uma certa vez. Mais
6: é uma das
0: aqui.
6: Cidades mais jovens da Bahia, né? Vazedo, inclusive.
0: Cidade pequenininha, né? É. Vamos lá.
8: Boa noite, meu amigo Ferraz, galera da Nova Brasil FM, quem vos fala é Carlos Brito, em Cajacite. Na expectativa de voltar ao Campeonato Brasileiro, saudade do colossal do Vitória. E hoje, torcendo aqui, né, fervorosamente para Marrocos. Chega de Argentina, chega de França, essas seleções que aí tá de saco cheio de 4-4 anos, ver as caras desse pessoal aí na final. É Marrocos para cima dele e Marrocos e Espanha passando amanhã também. Um abraço.
0: Valeu, obrigado, Carlos Brito. É o detalhe do torcedor aí, né? Ninguém quer saber mais. O Brasil caiu fora, mas o cara não quer também saber de Argentina, não quer saber de França. Chega de França. É verdade, né? Chega de França, porque França, das últimas Copas, é quem tem mais se destacado, né? Entre as seleções nas Copas do Mundo, né? Então a França tá concorrendo a mais um título. A França foi campeã em 2006, não foi? Foi o campeão em 98, quer ver? Deixa eu pegar. França.
4: 2006,
0: 98, 2006, e 18. O Roberto tem essa lista aí, né, Roberto?
4: Sim, foi em 98, naquela ocasião lá com o Zidane acabando com o jogo pra cima do Brasil.
0: Isso.
4: E recentemente, agora em 2018. E foi pra final novamente em 22. Foram duas finais consecutivas.
0: Perdeu pra Argentina, né?
4: Sim.
0: A última Copa Argentina foi a campeã, correto? Beleza, então ó, vou pro intervalo comercial, vamos tomar uma águazinha, já a gente volta com mais bate-papo e vamos falar sobre Bahia e Vitória, que estão se preparando aí, Bahia faz amistoso domingo, 16h, e eu quero saber o placar de Genildo Lavins, que é a sua expectativa para esse jogo do Bahia contra o Fluminense, hein? Fluminense do Hulk, lá no Rio de Janeiro. Volto já, galera.
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12: Motoristas que trafegam pela BR-324 na região de Candeias devem ficar atentos às mudanças no trânsito que valem até o próximo sábado. Alça de acesso da BA-522 para a BR-324, no sentido Feira de Santana, nas proximidades do viaduto de Candeias, foi interditada pelo DENIT para serviços de recuperação do asfalto. Para quem segue em direção à feira, a orientação é utilizar a BA-523 até acessar a BR-324 pelo viaduto que dá acesso a São Sebastião do Passé. Já os motoristas com destino a Salvador devem utilizar as vias do sistema BA-093, seguindo pela BA-524 e, posteriormente, pela BA-093, que dá acesso ao município.
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17: Estrada do Derba tá com trânsito lento nas imediações de Fazenda Couto, sentido Paripe. Se está na região de Pirajá ou no centro, vale a pena trafegar pela suburbana para chegar a Paripe com mais facilidade. 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Raíza Macário para Nova Brasil, Salvador 104,7.

0: Valeu, galera brasileira de volta. 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Ô, Genildo, e o Bahia, hein? Então, deixa eu ir logo com o Gabriel para atualizar as notícias do Bahia e a gente vem no comentário, depois também vamos falar do Vitória, atualizando as notícias do Vitória. Hoje teve coletiva de Fábio Mota, já para você que tá ligado com a gente aqui. Vamos lá, garotão. Fala, Gabriel Marcela!
1: Pois é, Ivo, o Bahia segue a sua preparação pro último amistoso de pré-temporada, ainda de intertemporada, na verdade. Pré-temporada é antes do início das competições no ano inteiro, né? De intertemporada aí, durante esse período de Copa do Mundo. Tricolor de olho no Fluminense. Fluminense esse que foi a campo ontem, venceu bem, goleou no Maracanã 6-1. É, estreia do Hulk, né? O Hulk fez a sua primeira partida como jogador do Fluminense e agora se prepara para enfrentar o Bahia no próximo domingo no Maracanã, essa partida aí que antecede a volta das atividades, tanto do Bahia quanto do Fluminense, atividades oficiais. O Bahia que enfrenta a Chapecoense na próxima sexta-feira na Fonte Nova, jogo importante aí, e o Tricolor vai ter um grande confronto contra uma equipe que briga na primeira parte da tabela praticamente em todas as temporadas, para quem sabe voltar melhor. O jogo contra o Montevidéu não dá pra gente tirar tanta coisa, né? Se dá pra tirar alguma coisa desse amistoso, é que o Bahia ainda tem problemas escancarados que permanecem. Algumas escolhas do Rogério questionáveis. Eu não gosto dessa manutenção do Caio Alexandre e do Jean Lucas. Eu acho que esse meio campo do Bahia perdeu força, perdeu efetividade, né? Mas vai do treinador que acompanha o dia a dia também. Mas esse deve ser o meio campo do Bahia para pelo menos para esse reinício de temporada aí no jogo contra a Chapecoense. Vamos ver esse jogo contra o Fluminense. Deve marcar também a estreia do Alejo Vélez como jogador do Bahia, né? Esse sim deve estar em campo pelo menos alguns minutos, não deve ser titular, mas deve entrar no decorrer da partida aí para ganhar seus primeiros minutos como jogador do Bahia. Marco Moreno, esse já tá fora, ele mesmo expressou isso na sua coletiva de apresentação, que vai precisar de mais 2 semanas para trabalhar com o grupo. E Guido Herrera praticamente vai ser anunciado amanhã, não deve ficar à disposição também para essa partida contra o Fluminense. Apenas o Alejo Vélez vai para esse confronto aí. São notícias boas as chegadas dos 3 reforços, mas o Bahia precisa de outras coisas ainda para ter uma segunda parte da temporada mais tranquila do que foi a primeira.
0: Genildo, um goleiro, né, um zagueiro e um atacante. Na sua visão, ainda o Bahia carece de mais umas 2 peças ou esses 3 que chegaram aí já dá para ajudar nessa sequência de Brasileirão?
2: Há uma incoerência muito grande, às vezes, da nossa parte, da parte da torcida do Bahia, quando a gente fala em reforços, né? Porque o tempo inteiro o torcedor pede reforços, o tempo inteiro o torcedor pede contratação de jogadores de nome, jogadores que tenham realmente força, que cheguem, representem, entrem no time, como vai ser o caso agora de Vélez, que com certeza vai entrar, vai ser titular, talvez Marco também deva entrar como titular, talvez deva entrar como titular, e a gente terá uma dupla de área gringa no Bahia, né? Dos 2 zagueiros. Eu não sei a questão da lateral direito, o que é que o técnico vai decidir, se vai colocar realmente o Marcos Vitor ou vai deixar o Roman ali na lateral. Sinceramente, eu não sei o que é que vai fazer, ou vai depender do jogo que o Bahia enfrente. Mas no momento em que o técnico, e aí eu falo da incoerência, no momento em que o técnico às vezes opta por experimentar alguém da base, tá? Aí a torcida grita, não, não pode, porque o jogador é novo, vai queimar. Mas na hora que ele não coloca esse jogador, a torcida grita de novo. Lembram da história de Del, né? A história de Del. Até hoje o rapaz tá aí meio queimado por conta de um pênalti que perdeu. Quando a gente tá vendo aí Messi perdendo pênalti, tá vendo Guimarães perdendo pênalti, tá Mbappé, vendo né? Mbappé perdendo pênalti e outros muitos jogadores, e Del acabou sendo crucificado, né? No Bahia por conta de um pênalti que ele perdeu num jogo importante, né? E poderia perder sem dúvida alguma, porque só perde pênalti quem se propõe a cobrá-lo, sem dúvida alguma, tá? Então, nesse momento, é preciso que a torcida tenha um pouquinho de paciência e a gente espere também um pouquinho de coerência de Rogério Ceni, o técnico, quando for fazer a escolha de quem vai. Gabriel falou há pouco instante na questão de Caio Alexandre e Jean Lucas no meio campo. Esses jogadores estiveram muito bem no momento em que o meio de campo do Bahia era composto por Caio Alexandre, Jean Lucas, o Everton Ribeiro e tinha ainda o Cauli, mais um complemento importante no meio de campo, que era Juba, que sempre foi muito mais meia do que lateral esquerdo. Mas ele tinha um fôlego muito grande para isso, porque o Bahia implantou um sistema de jogo que permitia a Juba estar no meio de campo. Então foi o grande momento, tanto de Caio Alexandre quanto de Jean Lucas, que teve uma fase muitíssimo boa no Bahia. Essa dupla teve uma fase excelente no Bahia, todos se lembram, o ano passado e ainda no começo deste ano. Depois vieram as contusões, houve aquela contusão de Caio Alexandre, né? E ele ficou muito tempo fora. Aí houve a queda de produção de Jean Lucas também, não sei o que foi que motivou essa queda de produção. O esquema não foi, porque o Bahia não mudou. Aí depois veio aquele problema com o Everton Ribeiro, né? Que ele teve na tireoide, e o Bahia então começou a fraquejar. E esse meio de campo, que era o grande desenho e era o grande quadrado mágico, eu diria assim, do Bahia, e teve Cauli ainda em muitos momentos, ajudou bastante naquele setor, esse grande quadrado mágico foi se desfazendo, né? E ficou um esquema manjado até que o técnico tivesse decidido por colocar o Acevedo no meio de campo, e mudou então o estilo e passou a ser o estilo de mais combate, de mais força, tá? E não tanto agressivo quanto era antes. Talvez por isso a torcida tenha sentido. É preciso agora que o torcedor aguarde uma decisão de Rogério. O que é que vai acontecer com esse time do Bahia daqui pra frente, com Alejo Vélez lá no ataque, com quem é agora o lateral, o goleiro, não sei. Sinceramente,
0: Roman Gomes,
2: lateral direito. Eu não sei o que é que o técnico vai decidir. Sinceramente, eu não sei como é que vai ficar a formação desse meio de campo. Se ele deixa Caio Alexandre, se ele coloca Acevedo, se coloca os dois e tira Jean Lucas, né? Tudo isso eu acho que vai ser experimentado, diria assim, nesse jogo de domingo contra o Fluminense do Rio e também no jogo de sexta-feira, que é um jogo que aparentemente o Bahia também poderá fazer uma experiência, porque é tal história, o campeonato parou. Será que a Chapecoense vem tão fraca quanto foi na primeira fase?
0: Eu acho que não.
2: São interrogações muito grandes, né? Nós talvez tenhamos um outro campeonato a partir de agora. Talvez tenhamos, volto a repetir, um outro campeonato a partir de agora, porque a parada foi muito grande. E isso não é que desestimule, não, mas é que eu acho que provoca, assim, uma falta de ritmo, quebra, sem dúvida alguma, o ritmo do campeonato, quebra o ritmo de muitos times. É como se um balde de gelo fosse jogado em cima da cabeça daquele cara que chega suado em casa. Ele.
0: É verdade.
2: Dá aquela resfriada. Tá certo? É dessa forma.
0: Mas é isso, Genildo. Eu acho que concordo com você plenamente. O Bahia vai precisar de umas três rodadas, pelo menos, aí, pra poder.
2: Pra gente saber.
0: Engrossar o caldo mais uma vez.
2: E pra gente saber como é que vai ser, porque de repente o Bahia chega arrebentando e a gente vai dizer.
0: Eu já ouvi até críticas ao Caio Alexandre, ao Jean Lucas do amistoso contra o Torque City, né?
2: Uhum.
0: Eu vi, os caras voltaram do mesmo jeito, apagado no jogo. Globo, né? Quem te viu, quem te viu, quem te viu, quem te vê, que Alexandre e Jean Lucas não são mais os mesmos, porque Acevedo não começou jogando. Você ouviu essas críticas aí?
2: Eu não achei Jean Lucas tão ruim, não, é sério.
0: Você tava lá no jogo, né?
2: Eu tava lá,
0: eu assisti também.
2: Eu não vi dessa forma tão ruim assim, entendeu? Claro que eles não estiveram no mesmo ritmo porque logo vem a comparação entre o que eles estão fazendo hoje e o que faziam antigamente. Mas às vezes o torcedor, e a gente também, a gente costuma colocar muita culpa no torcedor, mas a gente às vezes tem culpa também de avaliar sem imaginar que ali existe um coletivo, né? E nem sempre é apenas um jogador que está mal. Às vezes é o coletivo, é o time que não vai bem. O primeiro gol do Bahia, por exemplo, foi uma falha. O que o Bahia tomou contra o Montevideo foi uma falha da defesa, um toque de bola ali na entrada da área que não tinha sentido nenhum. Quando a bola poderia ser tocada para uma das laterais, foi tocada para o meio da área, exatamente naquela região pertinho ali da meia-lua. E o toque foi lá e fez o gol, né? Quase o Ronaldo defendia, como ele fez uma grande defesa no primeiro lance. Mas tudo isso é sinal de que é preciso que haja uma melhora, principalmente no quesito atenção da zaga do Bahia, que às vezes falha muito pela falta de objetividade.
0: Show de bola, galera. E você, Roberto Rivelino, também vê dessa forma, Robertão?
3: O Bahia a gente até pensava que voltasse depois dessa parada para a Copa do Mundo aí com mais contratações. Você perguntou, inclusive, aí que setores. Eu acho que o meio de campo precisava aí de reforços. Mas vamos ver como é que vai se comportar a equipe já a partir desse amistoso e, obviamente, da sequência do Campeonato Brasileiro.
0: Beleza. Bom, vamos mudar então um pouquinho agora o nosso disco aqui, virar pro lado do Vitória, porque o Vitória também é destaque. O Vitória, inclusive, Genildo, estão me perguntando qual será o time do Vitória agora para esse retorno, principalmente contra o Vasco. O Vitória tem agora, por exemplo, Lucas Arcanjo, tem o Fabiano Souza, que deve assumir a posição de titular na lateral direita, o Kaká, e aí vem a disputa ali com o Luan Cândido e o Emanuel Brites, que assim tiver a condição. Então ele vai ter Kaká, Brites e o Luan Cândido disputando aí duas vagas. No meio de campo ali, entre os volantes, ele tem o Baralhas, tem o Zé Vito, tem o Alas, que foi contratado lá junto ao Cruzeiro, e tem o Emanuel Martínez. Quem ele vai escalar desses quatro aí? Baralhas, Zé Vitor, que também estava vivendo uma boa fase, o Baralhas sempre foi destaque no Vitória, o Alisson, que chega com status, né, de um jogador já experiente, e o Emanuel Martins, titular
2: desse
0: Sulu.
2: Baralhas não sai desse, eu acho que o Baralhas é o único que deve levantar a camisa, e essa aqui é minha. Ninguém
0: então
2: me tira
0: quem,
2: daqui.
0: Quem
2: eu acho.
0: Ficaria de fora aí, o Zé Vitor vai dar lugar ao Alisson, que foi contratado.
2: Zé Vitor também eu acho que não sai tão fácil.
0: Então
2: não.
0: O Alisson vem para ser banco por enquanto?
2: Não sei, depende muito do esquema, depende da posição em que o jogador...
0: A não ser que ele joga com três volantes.
2: Tem uma série de coisas, não é porque ele não é bem um volante de contenção. Ele é aquele 8, volante.
0: Né?
2: Muito mais meia direita do que um volante.
0: Mas agora o Vitória contratou também o Pochettino. Aí já tem aí o Mateuzinho e tem o Pochettino.
2: Uhum.
0: Ele vai escalar quem aí, então?
2: Pochettino, que é um jogador
0: que
2: joga muito mais do meio pra frente do que pra trás.
0: Mateuzinho, né? Vai ser banco nesse time?
2: Não sei,
0: ele precisa... novos contratados?
2: Não creio que ele seja banco.
0: Ele já
2: não,
0: foi uma vez, né? Já chegou a ser banco, né?
2: Mas eu acho que
0: contusão.
2: Se ele mantiver o que ele fez no primeiro turno, não foi excepcional, mas ele teve uma boa participação, eu acho que ele mantém a camisa de titular. Eu acho.
0: Aí ele tem ali por ataque, ele tem, que eram titulares, o Eric, o Kaiser, o René, tem também o Oswaldo, né? Mas assim, você acha que ele deve voltar com quem? Com o René, que era o titular, né, Gabriel? O René, que vinha fazendo os gols, mas o Kaiser na final do Nordestão também foi lá, entrou, inclusive no lugar do René, e marcou o gol. A disputa é boa agora, né?
2: Porque às vezes por um jogo ou por um lance, às vezes o técnico decide, né? Ou a torcida decide pelo técnico, a torcida quer porque o jogador fez um gol, porque o jogador subiu e cabeceou e fez aquele golaço, ou não sei o que e tal. Então, às vezes a gente se engana com isso. Se eu fosse técnico do Vitória, né? Deus me livre de ser técnico de alguma coisa, né? Porque, primeiro que eu não sei, não entendo disso, mas vamos...
0: Você deveria ser técnico do Itabuna Futebol Clube, lá da cidade.
2: Talvez lá, Esporte Clube.
0: Ou do Cacau Futebol Clube.
2: Itabuna Esporte Clube, né? Então, eu poderia ser do Cacau. Se eu fosse, eu não tiraria nunca do meu time, um cara chamado Kaiser. Pra mim, ele representa o sangue, o espírito, a garra, a vontade, ele representa realmente a força. Agora, quem vai jogar com ele é uma outra história. Decida, Zé Vitor, não, como é que é o
0: O Eric, o René.
2: René, não.
0: Eu acho que não dá pra jogar os dois, né? O Eric é titular.
2: Eric é titular, mas ele pode jogar, sim. Eric com o Kaiser pode jogar perfeitamente, né?
0: O Pochettino chegando ali com o Mateuzinho. O Jair Ventura, pelo menos agora.
2: Ele tem um time na mão bom.
0: Ele vai ter vai ter jogadores pra ele escolher agora, né, Gabriel?
1: Uhum. A situação que o Vitória encerrou a primeira parte da temporada é uma situação favorável a quem já estava e ingrata a quem chegou, né?
2: É verdade.
1: É difícil você mexer num time como a gente fala assim também, o torcedor pensa, pô, será que o Vitória tava igual a França? Não é bem assim, mas o time tava bem, tava encaixado, né? Independente de ser um time sensacional, exatamente, vinha numa crescente. Então, assim, respondendo de bate-pronto a todas as suas perguntas, não de forma individual, mas envolvendo todas as peças que chegaram, nenhum desses vão ser titulares de imediato. Nenhum.
0: O Pochettino, não?
1: Também não.
0: Você acha que não?
1: Com certeza não. Com certeza não. Inclusive, é um jogador que estava em declínio. Ele vem para se provar, né? Que pode voltar a ser o que era. Uhum. Isso já conta de forma negativa a favor dele nessa disputa contra
0: o Mateuzinho. Você acha que ele continua jogando com Baralhas e o Zé Vitor e o Wallace também?
1: Na minha concepção, contra o Vasco, ele vai usar o mesmo time que terminou a primeira parte da temporada.
0: E vai implementar os caras.
2: Seria mais coerente, né?
1: Exatamente. E isso chama-se também gestão de grupo, né? O cara tem que gerir bem o grupo dele. Chega um Pochettino desse, o cara que é titular, vai pro banco para um jogador desse, o cara vai falar, pô, esse cara tem 6 meses que não joga nada. Uhum. O cara chegou, treinou 2 semanas, tomou meu lugar. Você perde o grupo, perde
0: a justificativa, mão, né?
1: Exatamente.
0: Eu encerrei aqui como titular jogando bem. Então, exatamente, não seria justo ele sair assim, só porque o cara tem, por exemplo, mais nome, né? Pochettino tem muito mais nome do que o Zé Vitor, tem mais nome do que quem? Mateuzinho.
1: Tirando o Fabiano, que tem uma disputa menos
0: agora,
1: pesada,
0: eu acho que esse,
1: né?
0: Esse vai pro jogo.
1: Que tem uma disputa menos pesada, porque a posição do Vitória sofria com essa carência de um lateral direito. Tanto o Wallace quanto o Pochettino, os dois vêm pra Salvador pra se provar. O Wallace também já não vem bem há algum tempo. Uhum. Já não jogava no Cruzeiro.
0: Tava
1: tudo bem, que a disputa no Cruzeiro é ainda mais forte, mas já não vem bem há algum tempo. Então esses jogadores, eles não tem nenhum fator que conte a favor pra que eles tomem o lugar dos jogadores que já vinham jogando.
0: E na defesa, você acha que o Emanuel Brits também, que disse que estava jogando, e eles estavam jogando a Série B do Brasileirão, e o Vitória tem essa dificuldade na defesa, né, Genildo e Roberto, que estava jogando aí com o Luan Cândido e com o Kaká, porque que
2: eu
0: tava machucado.
2: O Brits,
0: né,
2: entra para consertar diria assim, aquele lado da defesa do Vitória, né? Eu acho que o Brits, ele entra pra corrigir. Eu acho que ele vai ser titular. Esse aí eu acho que ele chega, porque o Vitória passou essa temporada toda, o ano passado e esse ano, buscando alguém pra segurar ali. Diz, olha, aqui é meu esse lugar.
0: Saiu o Lucas Halter, né? Que veio pra substituir o Wagner Leonardo e acabou também deixando o Vitória, né? Pra jogar nos Estados Unidos. Então, tá na carência. Camutanga machucado, o Edu machucado, o Richelli bateu em retirada, tava machucado também, né? Se não jogou, o Neres foi pro Fortaleza.
2: Graças a Deus.
0: Então, o Vitória não tem muita opção, inclusive, já fui lá apresentado no Fortaleza, o Neres. Então, Roberto, como é que você viu também esse argumento aqui, essa fala do Genildo, do Gabriel, você vai com eles também, garotão?
3: Eu vou concordando aí com o Gabriel, até porque a gente acha que não vai ter essa mudança de cara, os jogadores que chegaram entrando já de titular, até porque dificilmente um técnico faria isso. Acho que eles vão se inserindo de forma gradativa no decorrer dos jogos, entrando um jogo ou outro, mas certamente deverão ficar, o time deverá ficar com o elenco que vinha, inclusive nessa crescente. Inclusive os caras ganharam título jogando com esse elenco aí, o Vitória foi campeão da Copa do Nordeste, então eles vão entrando mais no decorrer dos jogos, mas acredito que não terá essa mudança logo de cara com os novos jogadores como titulares, não.
0: O Vitória já vai ter uma prova de fogo, né? Já no fim de semana, enfrentando na outra semana, no meio de semana, né? No dia 16, 19h30, enfrentando logo o Vasco, que também vive uma crise ruim, né? Dentro da zona do rebaixamento. Então é um bom confronto para ter uma análise mais apurada, né, Genildo?
2: Análise, como eu disse, eu acho que vai mudar muita coisa e a gente pode esperar uma sacudida no Campeonato Brasileiro nesta outra fase, né? Na fase número 2 agora, nesse segundo turno, depois da Copa do Mundo. Porque os times descansaram, os jogadores repousaram, né?
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2: Então, a gente vai ver o que é que vai acontecer a partir de agora. e o torcedor talvez veja algo diferente. Em que sentido, não sei. Talvez o Vasco logo, logo esteja pronto para sair da posição em que está, que o Vitória dê um pulo lá adiante, que o Vasco fique mais um pouco lá atrás, que o Vitória não... Tudo isso a gente vai ver no segundo turno agora, na segunda fase do Campeonato Brasileiro, que não é segundo turno ainda, né? Mas não é ainda segundo turno. Não, é apenas
1: já chegamos à metade do campeonato. Fase.
2: Ainda não, né?
1: Ainda não.
2: Tá faltando.
1: Faltam duas rodadas, eu acho,
0: pra gente chegar à metade do campeonato, né? Uhum. Bom, vamos ver aqui a galera participando com a gente, mais um áudio aí, fala, torcedor. Libera aí, garotão.
4: Boa tarde, Ivo Ferrari. Boa tarde, eu sou o Francisco. Sempre lhe ouvi lá pelo YouTube, certo? A Rádio Excelso. E eu vou te falar uma boa noite a todos. Tudo bem por aí? Ô, meu amigão, você é meu amigão queridão de lá de Jacobina, viu, Ivo? Eu trabalho de caminhão e eu sempre tô lá pro Jacobina. Eu lembro muito de você quando você fala da Jacobina, que você faz aquele trajeto ali, cara. Capim Grosso, Gavião, aquele negócio lá, Fátima. E eu, pô, são coisas que a gente fica preso na mente, que a gente fica assim, olhando para um colega, para um e para outro, e aí a gente fica bem satisfeito. Ivo, é para não ficar longo? Que decepção a seleção brasileira, né, velho? Eu falava com os colegas aqui que das oitavas não passava, e isso mesmo aconteceu, porque a gente conhece o nível. No nível de jogadores do passado e do agora desse presente aí, que é horrível. Jogador sem garra, sem gana, jogador sem coragem de jogar. Uma Copa do Mundo não tem condições, esse pessoal aí. Tem que inovar muito, tem que mudar muito a seleção brasileira. Valeu, um bom trabalho aí, meu amigo. Boa sorte aí.
0: Valeu, obrigado, Francisco, em estar ligado, ouvindo a gente. É, Jacobina, meu chegue da Chapada, Jacobina, que foi fundado em 1993. Genildo não estava mais lá em Jacobina quando ele foi fundado. Genildo chegou lá em 1982, no dia 2 de março de 1982.
2: Não, eu cheguei no dia, exatamente no dia 1º de fevereiro de 1982.
0: Quase eu acerto aqui.
2: Quase, um mês
0: depois. E a Rádio Clube que você fundou lá foi em 82, né,
2: Genildo? Foi no dia, nesse mesmo ano, dia 14 de dezembro de 82, aí a emissora entrou no ar.
0: Ande Copa do Mundo, foi?
2: Copa
0: do Mundo.
2: Né? Eu cheguei lá, desembarquei em Jacobina, aí eu conheci as coisas. Eu já tinha ido na cidade duas vezes, só no final de semana, né? Pra ver onde é que eu ia ficar, a casa, não sei o que e tal, e a família. Então, eu deixei a família lá em Jacobina, contratei o pessoal mão de obra, né? A mão de obra pra fazer a obra civil da rádio, montagem de torre e tudo mais, deixei o pessoal
0: muita coisa, hein?
2: E aí viajei pra fazer a Copa do Mundo, primeiro pra Portugal e depois pra Espanha, e fiquei lá até já quase no final.
0: Ô, França, teve gol na Copa do Mundo aí, Francinha? Cadê o França? Então, ó, vou anunciar aqui, hein, França? Você não tá no circuito aí? Oi, França.
5: 0-0.
0: Não, atualiza isso. Seu radar aí, França.
5: Agora aconteceu o gol. Agora o gol da França.
0: Ah.
5: Porque o seu chegou primeiro.
0: Então, gol da França, gol do Mbappé.
5: 1-0, Ivo.
0: Ah, 1-0 França, hein?
5: Dos 90 minutos, estamos com 61 minutos de bola rolando. Com seu gol, rolou Marrocos por 1-0. E a sua estação chegou primeiro do que a minha, meu caro Ivo.
0: Valeu, Francinha. Okay. Grande França Alberto, então, golaço.
5: Mas estamos do Mbappé, aqui, estamos firmes.
0: Beleza, chamo você daqui a pouquinho, Francinha. O Mbappé mais uma vez, né, Gabriel? Tá vendo aí vocês, gente?
5: Mais uma vez.
2: Eu anularia esse gol.
0: Com certeza. Golaço, hein?
2: Anularia esse gol, porque
0: não dava.
2: A bola bateu na bochecha da rede, não pode.
0: Tomara
2: que bateu no meio da rede.
0: Tomara que Marrocos consiga.
3: E você vai vendo, Ivo?
0: Empatar. Pelo menos um empate aí. Oi?
3: Até quando vai essa disputa aí pela artilharia entre Messi e Mbappé? Imagina aí se os dois chegarem à final novamente aí, como foi na Copa passada.
0: Tá se desenhando, né, Roberto?
3: Tá se desenhando.
0: Bom, eu vou pro intervalo comercial, daqui a pouco tem uma bomba no programa. Volto já, galera.

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11: Avenida Paralela, sentido aeroporto, tem trânsito intenso entre o Imbuí e Cabes. Se está na via, não está valendo a pena desvios pela Orla, que também tem fluxo intenso entre Patamares e Piatã. 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

0: Valeu, galera brasileira, estamos de volta, Nova Brasil em Campos, Salvador, e a galera participando com a gente. Vamos falar mais de Bahia e Vitória, de seleção brasileira, já foi, né? Não, seleção já foi. Vamos falar de Copa do Mundo, hein? Copa do Mundo, a França tá desenhando, hein? Tá desenhando, cara. Tá botando Marrocos na roda. Agora foi um golaço do Mbappé, viu, Genildo? Foi um golaço, rapaz. Indefensável.
1: É verdade, sim. Bono dessa vez não pôde fazer absolutamente nada, por isso não vem pro Bahia.
0: É, ele perdeu o pênalti, mas já se redimiu aí, né? Uhum. Já deu, né? Já disse, olha, calma aí, eu perdi o pênalti, mas pagou. Vou fazer alguma coisa aqui. Oi, França.
2: França 2-0.
0: Ó, mais um, ó. Acabou de sair aí, ó.
1: Pois é.
0: Ah, rapaz, esses caras tão comendo a bola, como diz o outro, né, França? Dembelé, França.
2: É verdade. Dembelé.
0: É, 2-0, eu já tinha cantado aqui pra você, viu, Gabriel? Então já tô, por enquanto, acertando o placar aqui.
3: Será que finalmente você vai acertar um placar?
0: Será?
3: Depois de não
0: ser. Será?
3: Se vai dar certo.
4: Mas você não publicou, não. Não tá valendo, não, hein?
0: Aí, hein, Roberto?
4: Você não disse no ar, não tá valendo.
0: Ah, vem você querendo me complicar aqui, hein?
1: É...
0: Mas eu fiz um internozinho aqui, é boa. Por isso que era 2-0 pra Marrocos.
1: Boa, Rivelino. Boa, Rivelino. É. Boa. É, e pior, ele não disse o placar, ele falou, uns 2-0 aí.
0: Vai tomar uns 2-0 no mínimo.
1: Porque
0: aí.
1: Se fosse 3-0, ele dizia, acertei. Se for 1-0,
4: vai ser igual aquele aluno lá que...
0: Aí,
4: é, né? Vai ser igual o aluno, que o aluno, o pai perguntando qual era. Ele perguntou, professora, qual foi minha nota? Ele, você tirou uma nota que começa com 0. Eita, foi uns 8.
0: Rapaz, é assim, né? O cara é canhoto e fez um golaço de pé direito, né, o Gabriel?
2: Ô, Ivo.
0: Oi.
2: Só resta saber com os colegas, né, velho? Quem vai ser o adversário da França? Espanha ou Bélgica que joga amanhã?
0: Espanha. Na minha opinião, é Espanha. E você, Lavinsky?
1: Eu acho a Bélgica.
0: A Bélgica?
1: A Bélgica passa.
0: E você, Gabriel?
3: Acho que é a Espanha também.
0: Ó, e você, o Robertão?
4: Espanha.
0: Eu também acho que é a Espanha. A Espanha tem mais time, tá nesse mesmo ritmo da França aí, tá jogando com vontade, com entrega. Foi isso que faltou ao Brasil, mas faltou muita coisa, cara. Olha, se a gente for falar da seleção brasileira na Copa do Mundo, vamos aqui ficar mais 2 horas fazendo uma resenha, porque faltou muita coisa no Brasil, muita. Faltou convocação, né, com uma melhor convocação, faltou ser melhor ser treinado, escalado, jogadores com disposição zero em campo, alguns deles, né, ou a maioria, porque assim, foi muito, os jogadores foram regular, né, todos eles, assim, o nível foi muito parecido, não foi, Gabriel? Eu, assim, pelo menos a minha opinião, Genil tá aqui do meu lado, um cara que já fez várias Copas do Mundo, pode ter a minha sua opinião diferente e eu vou respeitar. Agora, eu acho que as atuações foram muito parecidas. Você pega Casimiro e Bruno Guimarães, ficou a mesma coisa na balança. Você vai ver Danilo, jogou o quê? Em todos os jogos o mesmo futebol. Agora o Alisson, pra mim, já melhorou mais. O goleiro do Brasil, com muita desconfiança por parte dos brasileiros, ele até se destacou nos últimos 2 jogos da seleção brasileira. Agora, dizer que o Brasil, Rafinha, pra mim foi a pior vergonha, a pior negação foi o Rafinha.
1: Mas ele,
0: cara,
1: teve pouco tempo.
0: Ô, Genildo, faça isso não.
1: Peraí,
0: o cara participou de 3 jogos.
1: Quem?
0: Rafinha.
1: 3?
0: Foi. O Brasil fez quantos jogos? Fez 5.
3: Ele jogou.
0: No terceiro jogo ele se machucou.
3: Foi o segundo, não?
1: Não.
3: Foi o segundo.
1: Olhe.
0: É, o segundo jogo ele se machucou.
3: Ele só jogou 1 jogo e meio, na verdade.
1: Exatamente,
0: um jogo. Mas, que pra nós, viu, gente?
3: 1 jogo e meio não, né? 1 jogo e metade do primeiro tempo, na verdade.
0: Vem você querer fazer depois. Gostou dele na seleção?
3: Não, mas o importante aqui pra gente trazer uma notícia pro torcedor do Bahia de última hora.
0: Ó.
3: Leandro Macanhan deixou a comissão técnica de Rogério Ceni, tá? Pra quem não sabe quem é o Leandro, ele é auxiliar técnico do Bahia. E todos vão pensar logo, quando se fala em auxiliar técnico, em Charles, né? Que é o braço direito do Rogério Ceni. Mas o Leandro, inclusive, ele é mais ativo do que o Charles na beira do campo ali. É aquele cara que fica com fonezinho de ouvido o jogo inteiro.
1: Um baixinho,
3: exatamente. Não.
1: Não é esse, não?
3: Não. Ele é auxiliar do Rogério Ceni. É o cara que o Rogério Ceni manda aí ao banco de reserva chamar o cara pra entrar ali.
1: Sim.
3: É o auxiliar mais ativo. Por questões pessoais, ele pediu demissão do Bahia. Agora foi oficializado. Ele deixa o Bahia. O principal, eu vou dizer, porque o Charles é braço direito a vida inteira do Rogério Ceni, então já não conta praticamente, né? O principal auxiliar técnico do Bahia pede demissão e deixa o Bahia não estar mais na comissão técnica do Bahia.
0: Será que aconteceu, hein? Será que foi uma proposta para deixar o Bahia, ou foi alguma divergência nesse retorno? Vamos investigar aí.
1: Porque, descobrir.
0: Descobrir. Lembrar agora do nosso amigo Vitor Pinto, né? Que fala sempre, quando faz as suas colunas, a conferir.
1: Não vai ter nenhuma influência em campo, né? Porque, a não ser que tenha influência, os jogadores vão estranhar quem tá me chamando agora. Não é mais ele. Mas isso aí não tem influência. O importante é que o Bahia renda em campo. Isso é que é importante.
0: Vamos falar sobre o jogo contra a Chape e também contra o Fluminense. 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Deixa eu ver aqui antes de chamar a galera para o próximo assunto. Deixa eu colocar mais uns áudios aqui dos torcedores que estão participando com a gente. Vamos lá, fala aí, Aguinaldo Nunes.
5: Boa tarde, galera do Agito Esportivo aí. Um abraço a todos aí. Não estava acompanhando esses dias aí, muita correria no trabalho e essa questão também de Copa do Mundo aí. Mas eu quero mandar um abraço especial aí para o Ivo aí e para todos que fazem parte dessa grande equipe aí, desse espaço esportivo que é de fundamental importância, né?

0: Marrocos. Que beleza. O Brasil está deixando a desejar. Um abraço a todos aí, fiquem com Deus.
1: Valeu, obrigado, meu querido Aguinaldo Nunes, a galera participando com a gente aqui no YouTube. Também um abraço pro Lucas Veiga, é goleiraço do Marrocos, um abraço, queridão, tá acompanhando a gente. Aguinaldo Nunes também tá com a gente. Francisco dizendo, Rodrigo Ferrari, ó, Rodrigo, ó, pra aí, será que ele tá falando que é meu nome mesmo, Rodrigo Ferrari? Será que é isso? Boa tarde, boa noite, Rodrigo Ferrari, já pensou? Passou longe, né? Tá igual a Bim me chamando de Ivo Ferrari. Ah, é brincadeira, hein? Ô, Binha, mate o homem, mas não erre o nome, hein? Pelo amor de Deus.
2: Porque você acelera bastante nas narrações, então é Ferrari, né?
1: Mande um abraço pra ele, Genildo, aí você que Ferrari gosta muito do trabalho de Binha. Um abraço pra você, meu amigo Binha, que quer, pra Binha ninguém presta no Bahia. Nunca vi um negócio desse, diretor não presta, presidente não presta, o clube não presta, pra Binha nenhum presta. E Genildo fica retado com isso. Atenção, galera, um abraço então pro nosso querido Francisco. Uma coisa eu vou dizer, gostei muito da contratação, das três contratações aí. Valeu, Francisco. Um abraço para você, queridão. Ele tá ligado com a gente. Muito obrigado aí pelo carinho, valeu? Tá sempre acompanhando aqui o nosso programa. Ele tá dizendo que o Zé Vitor, né? Bota o Zé Vitor também aí no jogo. Valeu, um abraço aí para do lá no Cruzeiro, Maria, um abraço, tô tentando entender aqui sua mensagem, viu, garotão? Um abraço pra você, obrigado pelo carinho aí. Mais um áudio aqui, deixa eu ver se tem mais um aqui pra participar com a gente, e França tá ligado na Copa do Mundo, hein? Dembélé tá arrebentando, mais um aqui, ó.
3: Fala, galera, boa noite, galera da Brasil, FM, Salvador, tudo bem? Estamos aqui acompanhando esse França aqui, Marrocos. O Mbappé já perdeu um pênalti, vai perder outro na disputa de pênalti. O Marrocos vai ficar. Estamos acompanhando aí o movimento do mercado da bola. Bahia se moveu pouco, Vitória se moveu mais. Vamos ver aí. Semana que vem já recomeça aí o Campeonato Brasileiro para voltar à nossa velha rotina. Um abraço a todos. Jeová, bom salve de Amargosa. Tchau, tchau.
1: Eu, Jeová, tá lá em Amargosa, ouvindo, participando aqui do Nova Brasil em Campo, Salvador.
4: Eu queria saber uma coisa, Ivo. Eu fico curioso em saber o seguinte: o torcedor diz, o Bahia, como eu disse esse rapaz agora, o nosso ouvinte, o Bahia se movimentou pouco, né? Aí outros torcedores falam mesmo, é verdade, o Bahia não contratou quase ninguém, só trouxe três. Pô, veja só, é uma janela de meio de ano. O Bahia só, na opinião dos torcedores, só trouxe três. Aí eu quero saber o seguinte, quais posições carecem de reforços no Bahia? Quais são as posições em que o torcedor acha que o Bahia deveria trazer jogadores novos pra cá? Lateral direita? Seria a quarta zaga? Seria a lateral esquerda, alguém para o lugar de Juba? Seria alguém no meio de campo, no lugar de Everton Ribeiro, ou de Caio Alexandre, ou de Jean Lucas? Quem seria? Ou quais seriam essas posições? Seria alguém na ponta esquerda? Eu falo ponta esquerda como antigamente, né? Para o lugar de Eric Pulga, ou Pulguinha, né? Que tá mal das pernas? Seria para a ponta direita? Porque Ademir já esqueceu aquela de fumacinha que você tanto gostava, né? Infelizmente ele não tá bem, o Sanabria também não tá. Então eu fico curioso, né, pra saber assim, quando o torcedor diz que o Bahia se movimentou pouco no mercado. O Bahia trouxe três jogadores.
1: Eu não acho que foi pouco, não, viu, Genildo? Eu, sinceramente, é como você falou, eu concordo com você. A janela vai estar se abrindo hoje, né, Gabriel? Tá abrindo hoje, né? Dia 9? É. Que é a informação. Isso. Dia 9 de julho. Então isso. Tá abrindo hoje a janela. O Bahia trouxe três. Uhum. Né? Pode ser que amanhã o Bahia traga mais uns dois. E se trouxer mais uns dois, beleza, mas já trouxe pelo menos três jogadores. Um goleiro que carece, um zagueiro também, porque saiu o Gabriel Xavier, e trouxe um atacante que tanto o torcedor esperava que era.
4: Três gringos, né? Três estrangeiros, três jogadores internacionais para o time.
1: Você
4: né?
1: vê, os times brasileiros hoje estão buscando muita gente lá fora, né? Já percebeu? O Vitória trouxe um monte agora. Uhum. Mas trouxe quem? Pochettino, tava no Fortaleza, mas é argentino. O Brits é argentino. O Bahia trouxe um goleiro argentino, trouxe um zagueiro espanhol, trouxe um atacante argentino. O Vitória trouxe dois brasileiros e dois argentinos, né? Mas assim, os caras estão pegando lá fora, né? O mercado brasileiro não tá dando essa opção, não, ou a concorrência é maior? O que é que vocês acham?
4: Acho que é falta de confiança na base, né? Eu acho que é isso.
1: Ou a facilidade também para contratar, né?
4: Rapaz, o Bahia tem bons jogadores na base. O

0: Vitória tem bons jogadores na base também. Veja o Campeonato Brasileiro, tá? E basta você assistir aos jogos do Campeonato Brasileiro sub-20, que você vai ver que o Bahia tem bons jogadores, que o Vitória tem bons jogadores e poderiam. A questão toda é a confiança nesses jogadores, e eu acho que o medo do investimento na base, na base. Mas deixa eu, rapidamente, que estão chamando aí pro intervalo comercial, é. Já. É rapidamente o seguinte, ontem vocês falavam aqui, e o nosso Toninho criticou muito o jogo Bahia Redenção, né?
1: Ele gosta de pegar no pé todo
0: Redenção,
1: mundo.
0: Redenção, aí eu tô ouvindo hoje, você sabe com quem o Santos jogou? Amistoso hoje à tarde lá na Vila Belmiro, no
1: Osasco,
0: no CT? Com o Osasco
1: e Futebol o Fluminense.
0: Clube. É com o Osasco Futebol Clube.
1: Com o Nova Iguaçu deu uma porrada.
0: Pois é, velho. Aí fica Toninho pegando no pé do Bahia, do pobre Rogério Ceni, o coitadinho do Rogério Ceni e da diretoria do Bahia, por causa
1: não, do Vitória. Ele falou que o Vitória ia jogar com o Vitória, ia fazer Vitória, uma vitória com o Amistoso com o Redenção.
2: Empatou em 0x0 ainda, hein?
1: Rapaz,
2: tem esse detalhe, o Santos empatou em 0x0.
0: O Santos empatou em 0x0, que tá se preparando pro jogo contra o Botafogo. Então não adianta você querer botar o Bahia, ou aliás, o Vitória contra o Marrocos, ou a seleção de Cabo Verde, que tá livre no mercado aí pra fazer amistoso também.
1: É, vamos movimentar. Vou aqui, volto já, galera.
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8: 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A Estrada do Coco tem pontos de lentidão nos dois sentidos. Quem vai pela Estrada do Cia e Via Metropolitana encontra um pouco mais de facilidade entre Salvador e Abrantes. Avenida Bonocô também tem trânsito lento na saída do Vale do Ogunjá. 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

0: Valeu, minha galera brasileira de volta. Nova Brasil em campo, Salvador, e domingo tem transmissão da Nova Brasil, galera, direto do Maracanã, Rio de Janeiro, a partir das 3 da tarde. Bola rolando para Bahia e Fluminense, amistoso. É o Tricolor de Aço se preparando para voltar 100% na Série A do Brasileirão, já na semana seguinte contra a Chapecoense. Mas agora, deixa eu ouvir aqui uma palhinha do presidente Fábio Motta, que deu coletiva hoje lá no Barradão, né? Falando de diversos assuntos e tal. Vamos ouvir aqui um pouquinho.
1: Grande
0: um
1: Fábio Motta, é bom que se diga sempre, hein?
0: Grande?
1: É.
0: Ele é muito grande, não é? Mas a altura dele é
1: ótimo,
0: é mais baixo que você, Genildo. É. Pera aí, vamos lá.
2: Assim, inglês, pô, um painel de LED novo que tá aqui atrás, ele tem uma resolução melhor, ele tem um tamanho um pouco maior, da mesma forma, inaugurar dia 16, o placar eletrônico novo, um pouco maior, com resolução melhor, certo? Tela de cinema, ok, dado, pronto. Dia 16 a gente inaugura. Pronto, foi não, amigo, desculpa aí, vamos lá.
3: Vamos lá, boa tarde, presidente. Queria comentar sobre duas contratações novas do Vitória, Pochettino e Brites. O Vitória vai ter um problema para resolver em relação a eles, porque só um vai jogar a Copa
2: problema
3: do Brasil.
2: Problema bom, né?
3: Problema bom. É, eu queria saber, o Pochettino, claro, ele era a posição mais decisiva no campo, mas o Brites era uma posição que o Vitória tem mais carências hoje, por causa de lesões. Queria saber quais pontos o Vitória valia para tomar essa decisão, se está 100% com o Jair Ventura ou você também participa?
2: Isso é uma decisão técnica. Quem escala o time é o treinador, não vou me alvorar e entrar nisso aí, mas acho que você praticamente já respondeu aí, não é? Pela dificuldade que a gente tem na zona de trás do clube. Então, o treinador vai, primeiro, tem tempo para isso, a inscrição se dá um dia antes do jogo. O jogo aqui dia, me ajude aí, dia 3, então tem até dia 2. Até lá ele vai observar, vai estar jogando brasileiro e de repente vai ter que escolher, só para que a torcida entenda por que isso, é porque os dois já jogaram Copa do Brasil. Pelo fato dos dois já terem jogado Copa do Brasil, o que é que diz o regulamento? Você pode ter 3 jogadores que jogaram Copa do Brasil inscritos, mas René e Zé Vitor também já jogaram a Copa do Brasil pela Portuguesa, então a gente já tinha 2 inscritos. Como a gente trouxe 2 que também já jogaram Copa do Brasil, você vai ter que escolher ou um ou outro que vai ser inscrito para a Copa do Brasil. No caso do Wallace, não tem problema, que ele não jogou Copa do Brasil. E no caso do Fabiano? Também não tem problema, que ele não jogou Copa do Brasil. Então, já respondo aqui de regularização. Deve sair no BID hoje Pochettino, Brites e Wallace. Já o Fabiano, como é uma contratação internacional, que ele estava no Moreirense, a janela para contratações internacionais só abre dia 20.
4: Fábio, sobre o Lucas Arcanjo aqui. Está muito próximo de superar Borges, né? O Borjão, como é chamado carinhosamente, em número de partidas, se tornando aí o goleiro com mais jogos pelo Vitória. Só para a gente ter uma ideia, ele tem contrato com o Vitória até 28, né? Fim de 28, o Lucas. Sim. Queria saber de você se rolou alguma proposta pelo jogador e o que é que você acha desse vínculo dele com o Vitória. São 8 temporadas em tempos de rotatividade no futebol.
2: Bom, o que eu acho é que a gente está fazendo das tripas corações, anunciando balada BH e Brahma, para que a gente não possa conseguir assim não vender ninguém. Qual o planejamento do clube? Esse ano manter a base que aí está, com os reforços que trouxemos, e até o final do ano. E você já respondeu, ele tem contrato até 28, não passa pela cabeça do Vitória nesse momento não vender nem Lucas Arcanjo, nem Eric, nem Ramon, nem René. Tá, falamos que nem baralha, os que vivem tendo sondagem todo dia. O intuito nosso, se a gente assim conseguir, o torcedor, é muito importante continuar se associando, os que estão inadimplente fazer aí um esforço muito grande para se tornar adimplente. Nós perdemos 2.000 sócios nessa parada, isso faz uma falta e tanta, certo? Que a gente consiga manter os que nós trouxemos e o que aí estão. Então, hoje na minha cabeça, o Lucas Arcanjo vai cumprir o contrato dele. Esse ano a gente não planeja vender.
5: Fábio, boa tarde. Com relação ao estacionamento, né? Você já falou, falou sobre isso, mas o torcedor voltou a ficar apreensivo depois da última notícia.
2: Eu vou tranquilizar o torcedor. Fique calmo, tranquilo. Não muda nada na sua vida. Por enquanto, só vai mudar que, ao invés do Vitória estar operando estacionamento, pagando funcionário, não sei o quê, será uma empresa que é concessionária da Arena Barradão. Então, isso aí, na verdade, é uma notícia até boa, que a Arena Barradão já está assumindo as partes contratuais que são dela, mas o cara vai continuar fazendo churrasco, bebendo a cerveja e cansando no paredão. Só vai mudar que vai sair o pessoal do Vitória, você vai poder, por exemplo, ter uma tecnologia mais avançada, você vai entrar no estacionamento com o seu carro com aquele TED, tá? Então vai organizar no primeiro momento.
6: Fábio, boa tarde. João Graça do Portal à Tarde. Acabou de sair uma matéria aqui, eu queria saber se você poderia confirmar, uma matéria sobre uma negociação do Vitória estar encaminhando o retorno de Wagner Leonardo, zagueiro. Eu queria saber se isso de fato é verdade e se existe algum alinhamento entre a diretoria do Vitória com o Grêmio em relação à volta dele com a questão dos débitos que o Grêmio tem.
2: Irmão, eu quero receber meu dinheiro do Grêmio, que o cara não paga, mas vamos lá, eu não aguento mais falar sobre isso, né? Wagner Leonardo é um atleta que é amigo do clube, tem a maior consideração pelo clube, o Vitória tem a maior consideração pelo clube e seria uma peça importante no nosso reforço para o Esporte Clube Vitória. Antes do Brits, a gente tentou, conversou com o Grêmio não liberava, nem pagava nem liberava, na verdade a gente está tentando recuperar o nosso ativo, não andou e a gente trouxe o Brits. Tá, então, de lá para cá não tem nenhuma novidade, não tem nenhuma conversa por enquanto. Então, para mim também é novidade isso. Tá, onde é a matéria? Não tô sabendo.
7: Boa tarde, Fábio. Hugo Araújo, Bahia Notícias. O Vitória agora tem duas competições pela frente, Copa do Brasil, Campeonato Brasileiro.
2: Único do Nordeste que tem duas competições.
7: O time se reforçou, está chegando aí com 4 reforços e ainda está no mercado. E gostaria de saber como é que a diretoria pensa em administrar essas duas competições, né? Porque ao mesmo tempo que o Vitória avançar na Copa do Brasil, que é o planejamento, também tem que lidar com o calendário do Campeonato Brasileiro. E qual seria a perspectiva, a meta ali de terminar o Brasileiro?
2: Primeiro que o Brasileiro é o mais importante de tudo pra gente, nós sabemos disso, né? E o Brasileiro vai ser sempre prioridade com relação a qualquer competição, que é o Brasileiro, junto com a torcida, é o responsável pela transformação do Vitória. A gente não pode viver sem um Brasileiro, são as maiores cotas de patrocínio, estão na camisa e estão chegando aqui hoje, chegaram antes que a gente está na Série A do Campeonato Brasileiro, né? Então, é evidente que quando a gente reforça o clube nesse momento, quando eu digo reforça, por quê? Foram contratações pontuais, ok, mas tipo assim, o Nathan teve a infelicidade no melhor momento dele de ser lesionado, a gente trouxe um lateral, a gente só tem o Matheus para substituir o Nathan e emprestamos o Claudinho. Eu vou entrando aí no que você está dizendo, né? Mas o Neres rescindiu o contrato com a gente de forma amigável e a gente precisava trazer um zagueiro, então saiu o Neres, entrou o Brits, né? O Ronald também, a gente achava que ele teria que ganhar mais maturidade, que ele deveria rodar mais um pouco, até porque ele tem contrato, é jogador do clube. O Ronald foi para o Criciúma, veio o Pochettino. Estou mostrando as posições que nós trouxemos, saiu um e colocamos outro. Junto com isso também nós emprestamos o Pablo e o Paysandu, emprestamos o Pablo para melhorar. Então a gente tinha um problema e que a gente sofreu muito esse problema na final da Copa do Nordeste, que a gente só tinha um jogador, camisa 5 chamado no futebol, né? Que é o Kaique. O Kaique está com a fratura ainda da costela, eu comecei a ficar cansado, é a idade antes, da costela, e a gente tinha que ter alguém ali e trouxemos o Wallace, mesmo sabendo que o Ismael tá voltando, tá treinando muito bem. Então, qual foi a ideia das contratações? Foi fazer reposição e tirar e trazer peças especificamente para aquela área. Quando a gente fez isso, num esforço grande, muito grande, porque os que estão machucados continuam recebendo salário, Dudu, Camutanga, Edu, Natan, tem mais aí, me ajudem. Esses continuam recebendo salário integral e a gente tem que trazer osso para fazer substituição, a gente conseguiu trazer e fazer esse reforço. Então.
0: Beleza, tá aí o presidente Fábio Mota, né? Falando de muitas coisas, de patrocínio, de painel de LED, da estrutura em si, do Barradão, como é que vai funcionar, a questão do check-in lá pro torcedor e também sobre o elenco e as contratações, né? De quem saiu, de quem chegou, é o Fábio Mota prestando contas aí ao torcedor, Genildo.
1: Eu gosto de Fábio Mota, do trabalho dele, eu tenho falado muito isso aqui, né? Eu acho que a torcida do Vitória tem cobrado bastante de Fábio Mota, mas ela tá retribuindo, porque tá vendo que Fábio tem feito um trabalho interessante, né? Com dificuldades. O Vitória começou a temporada com pouca grana no cofre, né? Pouco dinheiro, mas a proporção em que o ano foi passando, ele foi ajustando. E eu acho que esse investimento que o presidente fez na compra de LED, de placar eletrônico novo, de reforma de alguns setores lá do estádio e dos arredores do estádio também, eu acho que foram frutos exatamente da forma como ele administrou o dinheiro que o Vitória ganhou. Quer dizer, ele não apenas investiu no time como está investindo, eu não sei exatamente quanto custou cada jogador e quanto está custando. A mim não interessa o salário, tá? E pra torcida interessa o que esses jogadores vão entregar em campo. É o que interessa também pra gente aqui analisar, tá? Então, eu acho que o trabalho de Fábio é bom, um trabalho inteligente. As contratações aparentemente são boas, tá? Aparentemente são boas, não há dúvida alguma. Eu não
0: foram
1: vejo
0: jogadores pontuais, né?
1: Eu só não conheço o Fabiano, o lateral que estava no. Como é o nome do
0: Fabiano
1: time?
0: Souza.
1: Fabiano Souza do lateral. Como é que é o nome do time?
0: Ele estava
3: no
1: Moreirense de Portugal, né? Segunda divisão de lá, né? Mas não importa se é a segunda, se é a primeira. Que o Bahia trouxe um jogador também na segunda divisão agora da Espanha. E quem sabe um jogador desse, como veio pra cá o Mingo também, veio de uma fase que não era. De uma série que não era a primeira da Espanha. Ele tinha jogado na Série B do Real Madrid ou do Barcelona, sei lá. Então, eu acho que é importante, sim, o trabalho que Fábio Mota vem fazendo. É interessante. E isso eu acho que anima o torcedor do Vitória, sem dúvida alguma, né?
0: Beleza, Genildo, e você, Gabriel, os destaques finais aí do Bahia, o tricolorzão de aço, Gabriel.
3: Bahia volta a treinar amanhã, na sexta-feira, treina novamente no sábado, depois viaja pro Rio de Janeiro, pro amistoso contra o Fluminense no próximo domingo, e aí depois cabeça na Chapecoense, só na próxima sexta ainda, mais uma semaninha aí sem Bahia, em partidas oficiais.
0: Ô, Francinha, Copa do Mundo, Francinha, atualiza a gente aí, garotão.
8: Ok, Ivo, Penece, permanece a França vencendo por 2-0 a seleção de Marrocos. E amanhã jogam Bélgica, vai ser o adversário possivelmente da França, que está por 2-0, meu querido Ferraz.
0: Valeu, Francinha, sua net hoje não tá legal, mas dá tudo certo, hein? Genildão, um grande abraço, Genildo.
1: Um abraço para vocês também. Obrigado.
0: Valeu, galera. Forte abraço a todos. Amanhã tem mais Nova Brasil em Campo, Salvador. Boa noite, Bahia querida. Boa noite, meu
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0: Nova Brasil, os mineiros do Skank, mais que moderna brasileira, curtimos o beijo e a reza, agora 7:19, boa noite pra você. 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
9: Você que sai agora de Salvador no sentido interior vai encontrar lentidão na BR-324 devido à interdição da pista principal. Os motoristas só conseguem seguir pela via marginal, resultando em cerca de 5 quilômetros de lentidão. Após Simões Filho, o caminho melhora. 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Raíza Macário, Nova Brasil, Salvador, 104,7.
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0: Agora 7:21, boa noite, de volta com Maria Bethânia.

0: Nova Brasil com o carioca mais mineiro deste país, Milton Nascimento nos bailes da vida, mais que moderna brasileira, agora 7:39.
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11: 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Avenida Juracy Magalhães está livre no sentido Rio Vermelho, mas no sentido Itaigara, sentido Iguatemi. Trânsito está bem congestionado da Chapada do Rio Vermelho até depois do Complexo Viário João Gilberto. Se sai de Rio Vermelho para Pituba, é melhor usar a Orla. 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Raíza Macari, Nova Brasil, Salvador, 104,7.
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0: Nova Brasil 741, este é Vanderlei. Iluminado.

0: Nova Brasil FM, o som de Gilberto Gil, fique na sintonia, daqui a pouco tem Sob Medida, mais que moderna brasileira, agora 5 para as 8, boa noite.
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11: 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Avenida Juraci Magalhães está livre no sentido Rio Vermelho, mas no sentido Itaigara, sentido Iguatemi. Trânsito está bem congestionado da Chapada do Rio Vermelho até depois do Complexo Viário João Gilberto. Se sai de Rio Vermelho para Pituba, é melhor usar a orla. 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Raiza Macari, Nova Brasil, Salvador, 104,7.

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1: Nova Brasil, obrigado pela sintonia. Começou o Sub Medida. A gente abre muito bem com Marina Lima, Pessoa.

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0: Brasil, som de Maria Gadu, Coração o Tempo, agradecendo a sua audiência e companhia. A gente se fala, ótima noite. Nova Brasil FM, mais que moderna, brasileira. Agora 8h54, até breve. 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

0: ar, a voz do Brasil. As notícias do governo federal que movimentaram o país no dia de hoje.
1: Olá, boa noite.
2: Boa noite para você que nos acompanha em todo o país.
1: Quarta-feira, 9 de julho de 2026.
2: Vamos ao destaque do dia na Voz do Brasil.
1: Atenção, professores, amanhã é o último dia para se inscrever na Prova Nacional Docente.
2: Sobre o exame, nós conversamos com o secretário executivo do Ministério da Educação, Rodolfo Cabral.
3: Ela vai ser utilizada para subsidiar os processos seletivos e concursos públicos realizados, tanto no âmbito federal, estadual e municipal, para ingresso na carreira docente da educação básica.
1: Unidades móveis flutuantes da Previdência iniciaram atendimentos na região norte.
2: 7 barcos vão prestar assistência a comunidades ribeirinhas, indígenas e quilombolas até dezembro.
1: E ainda, produtores precisam validar o cadastro ambiental rural. Carlos Oliveira.
4: Ter o cadastro ambiental rural concluído é fundamental para acessar o crédito agrícola no sistema bancário.
2: Turismo. Passageiros que enfrentarem problemas com companhias aéreas poderão registrar reclamações em plataforma digital.
1: Vamos falar também de uma pesquisa sobre viagens de brasileiros com bichinhos de estimação. Natália Koslick.
5: O mapeamento servirá de base para a criação de um manual de boas práticas do segmento.
2: A apresentação da Voz do Brasil hoje é comigo, Mariana Jungmann e Luciano Seixas.
1: E acompanhe a gente ao vivo, acesse radiogov.ebc.com.br ou canal Gov na sua TV aberta.
2: 1 milhão de pessoas já solicitaram a autoexclusão dos sites de apostas online, as chamadas bets.
1: Qualquer pessoa pode fazer o bloqueio nas plataformas de apostas de uma só vez.
2: E o próprio usuário define quanto tempo quer ficar sem apostar.
6: A plataforma centralizada de autoexclusão permite ao cidadão restringir o acesso às casas de apostas para prevenir danos financeiros e à saúde mental. O bloqueio atinge todos os sites de apostas autorizados pela Secretaria de Prêmios e Apostas do Ministério da Fazenda. Para solicitar a autoexclusão, o cidadão deve utilizar o login da plataforma gov.br. Ao preencher os dados, deve informar por quanto tempo deseja ficar autoexcluído, que pode ser de 1 a 12 meses. Se desejar, o usuário pode informar também os motivos da autoexclusão, como decisão por dificuldades financeiras ou recomendação de saúde, por exemplo. Além da autoexclusão voluntária, o ministro da Fazenda, Dario Durigan, lembra as exclusões automáticas das plataformas de apostas.
7: Houve uma vedação por cumprimento de decisão do Supremo de beneficiário de programa social, Bolsa Família e DPC, que estão proibidos de acessar essas plataformas de apostas.
6: Após a autoexclusão, as operadoras autorizadas têm até 72 horas para bloquear o acesso dos usuários aos seus sites e aplicativos. Segundo o Ministério da Fazenda, 1 milhão de pessoas já fizeram a autoexclusão desses sites. Quem nunca apostou e não tem cadastro em casas de apostas também pode solicitar a autoexclusão. Reportagem Nazi Brum.
1: A gestão da Câmara de Comércio Exterior manteve a alíquota de 12% no imposto de exportação do petróleo diante dos episódios no Estreito de Hormuz.
2: Ontem, os Estados Unidos interromperam o acordo de cessar fogo e realizaram novos ataques ao Irã.
1: De acordo com nota divulgada pelo comitê, a decisão tem como objetivo proteger o mercado interno e evitar o desabastecimento dos combustíveis no país.
2: A medida terá caráter temporário, com vigência de até 60 dias e será reavaliada após 30 dias.
1: Hoje, o ministro da Fazenda, Dario Durigan, afirmou que o governo federal seguirá tendo cautela com as medidas de subvenção dos combustíveis diante dos conflitos no Oriente Médio.
7: Eu tinha expectativa, sim, de tirar a subvenção da gasolina num prazo mais curto. O que a gente ouviu foi uma declaração do presidente dos Estados Unidos dizendo que o cessar-fogo estava encerrado e que o acordo de paz já não seria mais executado nos termos em que estava sendo planejado. O que nos acendeu um sinal de alerta, sim, para a cautela em que a gente tem que adotar no acompanhamento da guerra. Então, a estratégia não muda. O objetivo do Ministério da Fazenda, com a guerra diminuindo de proporção, é retirada dos subsídios, mas eu preciso ter cautela porque os eventos novos aconteceram ontem.
2: A Receita Federal iniciou uma ação direcionada aos contribuintes com eventuais débitos em aberto.
1: A iniciativa busca manter a regularidade fiscal dos contribuintes.
8: Contribuintes classificados com o selo Sintonia a Mais começaram a receber comunicações pela Caixa Postal e pelo domicílio tributário eletrônico, o DTE, com informações sobre eventual existência de débitos em aberto. A regularização é necessária para evitar a inadimplência, situação que pode resultar no cancelamento do selo. A validade da classificação é de um ano, contada a partir do primeiro dia do mês de referência. O cancelamento também pode ocorrer em situações como concessão da medida cautelar, decretação de falência ou liquidação da pessoa jurídica, manutenção de irregularidade cadastral por mais de 30 dias ou enquadramento como devedor contumaz. Reportagem Edinaldo Júnior.
2: Sabia que eliminar o acúmulo de capim seco, galhos e folhas cria barreiras naturais para reduzir o risco de incêndios durante o período de seca?
1: E essa técnica tem um nome e uma regulamentação. É o que vamos ouvir agora na reportagem de Márcia Fernandes.
9: Atear fogo numa área para evitar queimadas parece contraditório, mas trata-se de uma técnica recomendada para evitar grandes incêndios florestais na época da seca. São as chamadas queimas prescritas. O fogo é colocado de forma controlada em áreas demarcadas. Com isso, é eliminado o acúmulo de capim, galhos e folhas que podem servir de combustível para incêndios. É o que explica Hudson Coimbra, analista ambiental do Instituto Chico Mendes de Conservação da Biodiversidade, ICMBio.
10: É uma ferramenta de manejo do fogo, utilizada com critérios técnicos, análises de risco, vulnerabilidades, critérios meteorológicos, topográficos, e aí a partir disso a gente também define o que é que a gente quer queimar para evitar a propagação de incêndios.
9: A Floresta Nacional de Brasília é um dos espaços que costuma ser atingido por focos de incêndios durante o período da estiagem. Por isso, recebeu nesta quinta-feira uma queima prescrita como parte das ações de prevenção a incêndios, como destacou Hudson Coimbra, do ICMBio.
10: Dentro do Distrito Federal, elas são importantes para evitar os grandes incêndios que acontecem na época da estiagem, né, que vai se iniciar já agora.
9: A queima prescrita é executada por brigadistas, que fazem um monitoramento constante da área. Pode ser implementada em parques nacionais, reservas,